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8: 21 horas e 9 minutos.
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9: Boa noite, Samir. Boa noite, Gisã. Tudo de bom com vocês? É o Neizinho Pokémon. Quero mandar um abraço pro meu filho, o João Vitor, e pra minha filha, a Anne, a minha nora, mas eu chamo de filha também, que virou minha filha. Tá? A música Lua, da Ana Castelo. Tá? Tá valendo. Muito obrigado. Viu, meu amigo Samir? Daí mando um abraço pro meu filho João Vitor e a minha filha, que é a minha nora, eu chamo de filha. Eu esqueço sempre o nome dela, por isso que eu sempre chamo de Fia. Tá, mando um abraço também pra ela e a música que eu pedi. Tá valendo? Um abraço pra vocês. Pra vocês todos aí da rádio. Um abração. Minha enteada, a minha nora Ariane, daí mando um abraço pra ela também. Tá valendo.

9h15, é o nosso Paradão Sertanejo aqui na Rádio Esmeralda ao vivo, ainda mais popular. Meu amigo Marco Antônio está lá no Rio de Janeiro ligado com a gente, o Andrew também aparecendo por aqui. Pessoal aí comparecendo no evento, 9 graus a temperatura. É o nosso Paradão Sertanejo, vai até às 11 aí na sua companhia. Já já vou trazer o Minuto Gospel, tá gente? Antes eu trazer aqui a música aqui pro pessoal que tá pedindo. 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O Paulo do Monte Claro pediu Se Quiser com André Renner. Aí, tá ligado com a gente também o Fabiano aí do Kennedy, de Pé de Pano, Teodoro Sampaio. E o Breno aqui do Lomba Chata pediu Jeito Diferente, aí a música do musical San Francisco.

0: 9:37, é o nosso Parador Sertanejo, o amigo Carlão da Reserva, tá ligado com a gente. Alô, Carlão. Abraço aí pra você, 9 graus de temperatura, aqui na Rádio Esmeralda mais popular. 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
0: O Gabriel pediu a música aí, lembrança, já já a loteria aí, tá, gente? Esperando só carregar aqui o site da caixa. E a gente traz já já as loterias.

Gabriel pediu lembranças aí, Porca Véia, para o Daniel, Márcia e Solange. Aí do nosso companheiro Paulo, Pedro. Pedro do Kennedy pediu aí Meu Silêncio, Simone Mendes aí. É, pra curtir, né? Bruno da Imperial, Imagina Eu, com o Eduardo Costa cantando. É o nosso Paradão Sertanejo, a música não para.

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8: Na Rádio Esmeralda, 9:55.
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9: Boa noite, Samir. A música pode ser uma do Bruno e Marrone, banda Calypso. Se for atendido, agradeço ao Paulo Júnior, aqui do 2º Distrito de Bom Jesus.
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0: 9:59, chegando com as loterias pra você. 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Vamos então chegando com as loterias para você. Começamos com a Loto Fácil, né, gente? Tem a Loto Fácil sorteada hoje, dia 18 de maio, segunda-feira. Aí o concurso 3.688, dezena sorteada 01, 02, 03, 04, 05, 06, 07, 11, 12, 16, 17, 19, 21, 24 e 25. A Loto Fácil, gente, acumulou aí em 5 milhões de reais. Próximo sorteio amanhã, 19 de maio. Vamos de quina, 7.028 ao concurso. Dezenas sorteadas de hoje, 01, 16, 41, 42 e 74. A quina acumulou em 12 milhões de reais. Próximo sorteio será amanhã, dia 19. Temos a Lotomania, gente. É o concurso 2.925, dezena sorteada 00, 11, 12, 14, 24, 31, 33, 41, 45, 62, 63, 68, 69, 71, 72, 75, 77, 89, 92 e 98. A Lotomania, gente, acumulou em 7 milhões de reais, próximo sorteio dia 20, quarta-feira. Vamos com a dupla cena, é o concurso aí, 2.958, dezenas sorteadas, primeira faixa 05, 23, 28, 31, 35 e 36. A segunda faixa 05, 12, 28, 34, 39 e 45. A dupla cena acumulou em 1.100.000 reais. Próximo sorteio quarta-feira. Vamos com a Super 7. A Super 7 é o concurso aí 848, dezenas sorteadas. Coluna 1 deu 7. Coluna 2 deu 2. Coluna 3 deu 5. Coluna 4 deu 3, coluna 5 deu 5, coluna 6 deu 6 e a coluna 7 deu 2. A Super 7 acumulou em 550 mil. Próximo sorteio na quarta-feira. Vamos fechando com as loterias das 18 horas. O quinto prêmio, 7.757, 7.757. Quarto prêmio, 4.966, 4.966. Terceiro prêmio é o 9.027, 9.027. Segundo prêmio, 1.474, 1.474. E o primeiro prêmio é 1.930, 1.930. 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Aquele abraço.
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0: É o nosso Paradão Sertanejo aqui na Rádio Esmeralda Mais Popular. A gurizada aí ligado com a gente, né? É, rapaz, vamos atendendo aí todo mundo que tá pedindo música. Meu amigo Carlão da Reserva também aí tá pedindo música. O Raul também, quer atender o Raul, né? Alô, tio Raul. Meu amigo Vinícius pedindo música também. O meu amigo Gladimir Toffoli. Bom fim de segunda-feira. Ô, meu querido, bom início de semana pra nós aí, né, ô Gladimir Toffoli? Abraço pra você. Vamos chegando com mais música, 10 horas e 5 minutos, horário oficial de Brasília, 8 graus de temperatura, essa é a Rádio Esmeralda, do Paradão Sertanejo. Fala aí, menino.
2: Toca com a música que você sabe falar, é meu guri, um abraço aí pros guri, é. Toca com a música que é Vinícius da Vagaria.
3: Posso chamar do Zé Camargo Luciano, ó.

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9: 22 horas e 12 minutos.
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3: Boa noite, Giz, boa noite, Samir. É a Fátima no bairro São José. Gostaria de pedir a música Banda Raiz, Quem Apanha Não Esquece. Ofereço minha esposa Horácia Vargas, para minha mãe Maria Wanda, lá de Esmeralda, meu padrasto Edson e Pazela Escaraboto. Se for atendido, muito obrigado.

Boa noite, Samir. Hoje é 4 cabritos e mais uma ovelha gorda. E o assador é o Paulo. E a música que eu vou pedir é Liga de Gaiteiro e Gaúcho de Fama com o Trucampeiro. E a Ana que é o Cavalo Branco com o Tonico e Tinoco. E a Santa Luzia. E mais uma bitorneirada de maionese. Agora o cabo não. Nem ringi, não ringe. Ficou banco cabo de aço. Um abraço apertado. Tchau.

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10: Boa noite, Samir Gisel Carlão, cantor das Andorinhas, famoso da reserva. Peça a música aí. Se chorar, mano, se for chorar, mande áudio pro meu amigo Zezinho, pra todo o pessoal aí da Rádio Esmeralda, Deus de João Carlão, agradece lá também pro meu amigo ex-prefeito Prego, pro meu amigo o Galizé Pedreira, de Capão Alto, e também pro João Branco, todo o pessoal de Capão Alto, de uma sei pra não esquecer de ninguém, é nóis.

Boa noite, Ziza, Samir. Tudo bem? Bastante frio, né? Eu estou mandando áudio para Fátima, seu Horácio, para minhas netas Maria Eduarda e a Luísa, que amo muito elas de coração. E para vocês também dá esmeralda, tá? Vocês sabem do meu programa, é nota mil. E a música ao vento, tá? E um abração no coração, durma bem. Eu amo muito você de coração. Beijo, beijo.

10h47, é o nosso Paradão Sertanejo aqui na Rádio Esmeralda. Abraço aí pra você, ligado com a gente. Obrigado pela sintonia, pela companhia, né, gente? Pela audiência maravilhosa. Abraço pros nossos amigos parceiros aqui da nossa família Paradão Sertanejo, o qual a gente agradece. Promete voltar amanhã com mais um programa louco de especial, cheio de alegria e informação aí pra você. Obrigado, Jesus, pelo trabalho maravilhoso. Obrigado a Deus. Mais um dia de trabalho. Sempre Deus no coração. Rádio Rádio Esmeralda tá louco de bom. E a gente se encontra amanhã às 16h, com o show da tarde. A Rádio Esmeralda, a música não para. Tudo de bueno aí pra vocês. Fica com Deus. Até amanhã. Fui!

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5: 23 horas.
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0: achando que a morena tá me olhando?
1: Que nada, Marrone, ela tá ligada na minha.
0: Você tá enganado, cara. Eu não quero nem saber. Eu vou

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Essa é boa demais.

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Pontualmente 5 horas da manhã, estamos chegando com o Bom Dia Gaúcho desta manhã de terça-feira, hoje dia 19 do mês de maio de 2025, opa, 2026. Vamos lá que terçou. Hoje é dia de São Celestino, quinto.

também São Crispim de Viterbo, Bem-aventurado Agostinho Novello e Santo Ivo Elori de Que Martin. Hoje é Dia Nacional de Doação de Leite Humano, também Dia Nacional de Combate à Cefaleia, Dia Mundial da Doença Inflamatória Intestinal, Dia Mundial do Médico de Família, também Dia do Defensor Público, Dia do Físico e também Dia do Estudante de Direito.

temperatura nesse instante aqui na Manuel de Brito está em 6 graus. E a previsão do tempo para hoje, segundo a Climatempo, será parecida com ontem. Dia de sol com algumas nuvens e névoa ao amanhecer, noite de céu limpo. Não está marcando chuva para hoje. E a máxima de hoje deve chegar até os 14 graus. Começando por aqui, cumprimentando você, nosso amigo do campo, nosso amigo da cidade, você que está indo para o trabalho, você que está voltando, você que já está. Sejam todos muito bem-vindos, para todos os amigos aí que estão já de rádio ligado, de ouvido atento e mate cevado. 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Vamos abrindo os trabalhos da parte musical aí, uma milonga das buenas, César Oliveira e Rogério Mello. Depois vem o Walter Moraes aí, o Cantar dos Galos. E o deputado Luiz Marenco aí, Quando o Verso Vem Pras Casas, essa música tema aí do... trilha que a gente está ouvindo, só que dessa parte cantada. Agora 5 e 4, temperatura é 6 graus. Muito bom dia!

5:17, seguimos por aqui com vocês até as 6:25 com o melhor da música do Rio Grande. Atendendo seu pedido, seu alô, seu abraço, sua homenagem, seu recado.

Seu Quevedo já está por ali, já está mandando seu alô. Hoje ele mandou digitado, né? Estamos de férias aí, retornando dia 10. Um bom dia para o amigo Paulo, amigo Kiko, amigo Paulo, do Quinto, Jair, seu Adão, Gauchinho. E a galera do Skill. Toca aí. Velho Pala com Zildo Vargas. Especial vem neste bloco. Meu amigo Luiz Carlos, aí pessoal da Ramadinha também já estão por ali. Nosso amigo Rui Teles já está por ali também pedindo do Velho Casarão.

0: Nosso amigo Kiko também tá dando seu bom dia por ali já. Fala, nosso amigo Kiko.
1: Olha, bom dia, meu amigo velho. Bom dia a Deus. Bom dia a tu. Deus abençoe tu e tua família.
0: Amém.
1: Faz um dia abençoado por Deus aí, amigo velho. As caras em fogo, no fogo, velho. Toca. Mano Lima da tua escolha. Meu amigo Luiz Hamilton Cigueiro. Jair. Tio Paulo Tinica. Tudo que tá, escuta aí já. Ah, abraço, meu amigo. Pessoal do Ney também. E o Ney. Acompanhar meu verdito.
0: Feitoria, feitoria vem neste bloco também. Então vamos lá com o velho Pala. Depois o velho Casarão e na sequência aí bebendo canha e tocando gaita aí com a Mano Lima. 5h20.

0: pai fazia.
1: Pois então vê se deixar um pouco pro pai velho, meu filho.
2: Bom dia. Bem, meu amigo, manda um alô aí pra galera do meio, que eu temo indo lá pro pra Lages, viu? Diga pro Kiko que amanhã eu vou passar lá, buscar ele lá pra nós correr aqui, viu? Ele leva o chimarrão daí pra nós tomar na estrada, na viagem, tá bom? Manda um alô aí pro Jair, hein? Pra todo o pessoal que tá na tua escuta, manda uma do Mano Lima aí pra nós, valeu, meu irmão.

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3: Horas e 31 minutos, estamos de volta por aqui no Bom Dia Gaúcho, nesta manhã de terça-feira, hoje dia 19 do mês de maio de 2026. Seguimos por aqui aí com as cotações agropecuárias, soja mantendo-se estável em R$ 122 a saca, milho em R$ 62, feijão preço médio R$ 147, gordo na faixa de R$ 11, terneiros e terneiras R$ 12,50 a R$ 13,50, vaca gorda R$ 9,50 a R$ 10,50, cordeiros e cordeiras a R$ 12, suínos preço médio R$ 6,50. Fechou o mercado ontem em baixa, R$ 5,01. Só parceiro Ângelo é, já está na escuta lá na Bela e Santa Catarina, aquele abraço. Também nosso amigo Valmir aí pediu o Dante Ramon Ledesma, vem neste bloco. Amigo André Poleta tá por ali também, pediu bem na porteira. Ele que estará animando aí o show do jantar dançante dos Vacarianos a Cavalo. 30 anos. Agora dia 30, se não estou enganado. Cristiano Quevedo. E os Queras. Oriundos. O Cássio, alô Dudu. Turma dos Queras. E nosso amigo Jair também já tá por ali. Fala, seu Jair.
4: Bom dia, Duarte. Bom dia aos ouvintes. Mandar um alô aí pro Paulo, pro Júnior, pro Ney, pro Ângelo, pro Quevedo, pro Paletinha, pro Carijó, pro pessoal do Galpão da Amizade, o Alemão da Campestre, se possível, toca São Pedro, meu lá.
3: Opa, opa, opa, opa. Tá bueno por demais. Então, América Latina, neste bloco, bem na porteira. São Pedro, meu lar, aí é pedido do nosso amigo Jair. Agora 5h34.

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1: Está aí faltando 12 minutos para as 6. Seguimos por aí chimateando, como diz o seu querido. Até as 6h25. Faz companhia para você, nosso amigo, ligado ou linkado conosco através do site da Rádio Esmeralda ou através dos aplicativos de rádio.

0: quem mais está por aqui, eu acho que é o Alemão. Fala, tio Alemão, bom dia.
1: Buenas, buenas, Duarte. Alemão do Campestre, toque para nós eternos aí. Vai para toda a turma aí da vacaria. O Trump Paulo não deixa queimar o assado aí já. O Jair já se levantou aí. Um abraço para o Ivan e os demais amigos aí.
0: Opa, buena por demais. Pessoal do Galpão da Amizade, já estão por ali o João, o Betinho, o Clair. Só já estão ligados conosco. Nosso amigo Enio também está por ali, pediu quem vem lá da minha terra. Aí na voz do Gonzaga dos Reis. Que teve participação aí. Posição desta música.

famosa canção aí, Quem Vem Lá da Minha Terra, foi composta em parceria por Léo Ribeiro de Souza e Gonzaga dos Reis. A música que foi eternizada ali na voz e gaita do grupo Os Serranos. Vamos lá, então vamos ouvir Quem Vem Lá da Minha Terra, depois na sequência Eternos aí pro nosso amigo alemão. Se der tempo mais alguma coisa antes das 6, a gente abre a gaita. 10 para as 6, temperatura em 6 graus.

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0: Bora, bora, bora, bora, que tá passando ônibus, pessoal. Alô, Florentino, tio Florentino, tio Henrique, pessoal, e já estão na escuta. Pessoal do Puxa aí, né? Um abraço. Seguimos por aqui com o Bom Dia Gaúcho até as 6h25, em nome do Super da Dona de Casa, Super MA no Jardim dos Pampas, também Supermercado Ventura na Chácara das Palmeiras e o Supermercado Serrano na Avenida Militar. 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Um abraço, Marli, toda a sua equipe, também toda a família Ventura, o pessoal que trabalha. Toda. É. É, o pessoal manda cada uma pra nós que paga. Tá bueno, tá bueno. Seu Vormir Candeeiro Furtado, Farrapo de Paula. Tá por ali, aquele abraço. Aí está aí, tio Jonatas. Alô, tio Jonatas, já tá ali conosco, ligado na 96,5. Aquele abraço, excelente terça-feira.
1: Bom dia, vamos saltar que o ônibus tá passando, tá passando.
0: Olha aí, olha aí, olha aí.

gaita feita na medida, senhor Valdir Bosque. Então tá bueno, toda esquina. Segundo o pessoal, que duas coisas boas que fizeram, né? Bolacha que pega fogo, que barbaridade. Uma atendendo de nosso amigo André Lisboa, que pediu a Romance do Pito Apagado. Vem aí, com comparsa Surenha agora pra vocês. 6 e 9.

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0: É isso aí, amigos. 6 horas e 14 minutos já de volta por aqui no Bom Dia Gaúcho desta terça, terçou, meus amigos. Temperatura 6 graus, seguimos até as 6h25, melhor da música do Rio Grande. Dando um abraço lá pro Tio Lica, pro André. Vamos de caseirando pra este povo que estão pelas estâncias. Alô pro Tio Bastia. Alô, Luizão. Alô, Tio João. O Mirto, da turma aí que estão distâncias aí, sempre trabalhando, como diz nosso amigo. Vamos de caseirando, depois na sequência ele, o Leopoldo Racieri, Beto Randazzo, O Inverno. 6h15.
1: Ô, Leca, passe pra adiante, companheiro.
2: A demora é pouca, meu amigo. Veio pedir uma podada pra uma tropa.
1: Pode encostar a tropa no maestro de caseiro, companheiro.
3: Bom dia, meu amigo Duarte. Uma ótima terça-feira, um ótimo programa. Um abraço a toda a gauchada da querência de São Pedro.

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3: É, meus amigos, e se foi a terça de novo. Já sem tempo para mais nada. Vamos aqui dois áudiozinhos aqui, nosso amigo Jonas Bigode, popular neguinho macho. Fala, meu amigo.
4: Bom dia, Duarte. Pode qualquer uma dos quais do teu agrado, hein? E tu é um baita de um cara aí. E aquele abraço aí pro programa aí. Tá valendo. Fique com Deus aí. Tu é um baita de um cara aí.
3: E valeu, aquele abraço, Duarte. Aquele abraço, Darcizinho. Fala, Darcizinho.
5: Bom dia, meu amigo Duarte. Toca aí a música Bela Ingrata com o grupo Cordiona, o grupo do Porca Véia. E vamos atualizar o preço do boi, que está R$ 12,99 a 13. Fala com o Bosque aí, que eu mandei um abraço para ele também. E fique todos com Deus.
3: Valeu, teu Darcizinho. Vai, tio Paulo.
6: Chegamos na finaleira, aqui mesmo assado. Bom dia a todos. Roda minha música aí, se der ainda.
3: Não dá mais tempo.
6: A do Wagner Nunes, não, quando dá cavalo no crioulo, e oferece para todos os... os homens que andam a cavalo. Meu bom dia.
3: Tchau. Bueno, tchau. Tio Paulo não vai dar hoje, vou ficar devendo. Tocando pra encerrar. E o Nego Bono se mistura, pedindo nosso amigo João de Paulo, que tá lá confirmando a audiência. Mandou o Candeeiro Farrapo, disse que tá se chacoalhando. Vamos lá, vamos lá. E se der tempo, aí é a dos Queras, aí arrasta a espora. Tá bueno, meus amigos. Abraço. Tio Paulo Moreira, o Pingo Rezende. Quem mais aqui, se não deixa, não esqueci ninguém. Juliano lá na estância do Banhadal. O Lobo Solitário, tio Paulo Machado na Lagoa Vermelha, tio Douglas Teles, toda essa turma aí que está sempre conosco. Grande abraço a todos, excelente terça-feira. Amanhã estaremos de volta a partir das 5 da manhã. Aquele abraço e até amanhã.

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1: Em Vacaria, pontualmente, pelo horário de Brasília, 6:30.
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1: Bom dia, destaques da primeira edição desse dia 19 do mês de maio do ano 2026, é terça-feira, a estação é outono e a fase da lua é nova. A Guarda Municipal atendeu ontem dois acidentes, os dois com danos materiais. O motorista é flagrado com drogas nas proximidades da estação rodoviária e foi conduzido até o plantão centralizado. Incêndio destrói completamente casa em Esmeralda, no centro da cidade. Causa até agora não é conhecida. Policiais de Vacaria participaram de curso de capacitação para atendimento às mulheres vítimas. Esmeralda garante recurso para revitalizar Praça Doutor Orly Labarte Alves. Vereadores de Vacaria aprovaram contratação emergencial de motoristas. Bolsa Família pagando hoje NIS Final 2. Justiça Gaúcha alerta quanto a tentativas de golpes em processos trabalhistas. E ainda, Vorcaro é transferido para uma cela comum da Polícia Federal. Agora, antes de dar sequência, você, dono de um banco, só comendo coisa boa, bebendo bebida importada, com um banquinho bom, caminha macia, ar-condicionado, de repente vira 360 graus a vida, ele deve estar se sentindo bem pequenininho. É, mas tudo tem seu tempo, né? Então, Vorcaro é transferido agora para uma cela comum da cadeia. Esses e outros tantos assuntos a partir de agora, na primeira edição, que é para Livraria do Estudante. 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Agora são 6 horas e 35 minutos, vamos conferindo Jonatas. 6 horas e 35 minutos, o tempo aqui em Vacaria permanece bom, está clareando o dia lentamente, 6 graus a temperatura, comportamento do tempo é o seguinte, o tempo é bom, na madrugada 1, em algumas regiões, claro que não foi em Vacaria, a máxima pode chegar a 15, 92% a umidade relativa do ar, amanhã, bom também, 1 a mínima, 14 a máxima, 92% a umidade, o tempo fica bom na quinta-feira, 3 a mínima, 14 a máxima, com 91% de umidade. Sol vai, claro, nascer às 7h01 e às 17h38 o pôr do sol e o vento 4 km por hora. Palmeirinha está quietinha, quietinha. E o índice de pólen, não há pólen, viu, Luciano? Não há pólen também. Hoje é dia dos acadêmicos de direito, a nossa homenagem, nossa gratidão, nosso grande abraço a todos os acadêmicos de direito da UCS, aqui de Vacaria. E dia do físico e também dia mundial de doação do leite humano lá em São Paulo. Dia de conscientização para doar leite humano hoje. E dia da Defensoria Pública. Nossa homenagem, homenagem da mais popular Rádio Esmeralda, a todos os defensores públicos dessa comarca. Um grande abraço. E dia de Santo Ivo. Agora são 6 horas e 36 minutos, conferindo mais uma vez. 6h37 agora, o tempo é bom, temperatura de 6 graus, o Anderson acertou de novo no café, estava muito bom, continua bom, vou tomar mais um em seguidinha. Enquanto isso, o Jonatas Dutra está só sorvendo o seu chimarrão. E a erva é boa? Boa, então tá bom. Tá frio lá fora? Você que chegou agora, tá friozinho? Mas não tem vento, né? Ameniza um pouco. Vamos trazer então os indicadores econômicos. A saca de soja fechou em alta 122, o milho em 63, o trigo 1.300 a tonelada, feijão preto 200, 400 a feijão carioquinha. O boi está agora cotado em R$3,00, a vaca 10,50 e a magra 9,50. Novilhos 8 a 12, novilhas 10,80, terneiros e terneiras a 14, cordeiros 12 a 12,96 e suínos 5 até 5,77. Essa cotação é a de hoje. Agora a Bolsa de São Paulo fechou em queda de 0,17%, o índice Dow Jones em alta de 0,32%, Nasdaq em queda de 0,51%, grama do ouro 740 fechou ontem em queda, o dólar comercial 499, não é 499, é 499, a queda do dólar comercial foi de 1,37%. O euro também fechou em queda, 5,82%. A queda foi de 1,1%. Agora são 6 horas e 38, não vá perder a hora e não vá perder a responsabilidade. O tempo aqui em Vacaria é bom, 6 graus a temperatura, 1930, não é o ano não. Primeiro prêmio da loteria das 18 horas, 1930. Daqui a pouco trazendo os 5 prêmios, já em seguida.
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8: Obrigado, Jonatas. Agora são 6 horas e 44 minutos. Tempo bom, 6 graus a temperatura. Está clareando o dia. O quinto prêmio da loteria das 18 horas, 7.757. Quarto prêmio, 4.966. O terceiro prêmio, 9.027. O segundo prêmio, 1.474. E o primeiro prêmio das 18 horas, 1.930. Grande abraço, um bom dia, uma ótima terça-feira. O Adelardo Ambrosco sempre, a essa hora, já está se virando. Vai na sua propriedade rural daqui a pouquinho. Das 14 horas, o primeiro prêmio, 9.550. E das 16, 5.621. Das 21 horas, 3.526. Não fiquem preocupados. Não conseguiram? Depois das 7, sai tudo outra vez. E aí também, a Loto Fácil, dessa vez, não tem nenhum acertador. A Quina também não tem ganhador. Loto Mania, a mesmíssima coisa. Dupla Cena não tem acertador. E Super 7 também. Ontem não era o dia dos ganhadores. Agora são 6 horas e 45 minutos. 6 e 45. Não vá perder a hora e não vá perder a responsabilidade. Estamos apenas começando essa semana. Eia. 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A Polícia Federal transferiu internamente o banqueiro Daniel Volcaro para uma cela comum na carceragem da Superintendência do Distrito Federal. Com isso, ele passa a ser submetido

0: as regras do normativo interno da Polícia Federal para a visita de advogados. Essas regras permitem 2 visitas por dia num período de 30 minutos. Antes, ele estava alocado em uma sala de estado maior que havia sido reformada para abrigar o ex-presidente Jair Messias Bolsonaro no cumprimento de sua prisão. Vorcaro ficou no local para trabalhar na sua proposta de delação premiada com seus advogados e passava quase o dia inteiro reunido com eles. A Polícia Federal já havia solicitado ao ministro do Supremo Tribunal Federal, André Mendonça, que Vorcaro fosse transferido de volta para o presídio sob o argumento de que as condições dele na prisão da superintendência alteravam e afetavam a rotina da administração. O ministro ainda não proferiu uma decisão sobre essa mudança de endereço, mas autorizou a mudança de celas dentro da Polícia Federal. Vorcaro está na superintendência desde o dia 19 de março, quando começou a negociar a sua delação premiada. Como a defesa de Vorcaro já entregou a sua proposta de colaboração, a Polícia Federal decidiu aplicar a ele as regras usadas para todos os demais presos e colocá-lo em uma carceragem comum. Ah, coitado, que pena. Agora são 6:47, 6:47, o tempo aqui em Vacaria permanece muito bom. Claro, o dia, temperatura 6 graus, a sensação é também de 6 graus, não há nenhuma alteração. Nessa terça-feira, hoje, portanto, será realizado novo bloqueio no tráfego da RS-122, no quilômetro 71,9, próximo à empresa IVA e Iveco, em Caxias do Sul. No local, ocorre a detonação de rochas para obras de duplicação do contorno norte de Caxias do Sul. O bloqueio começa hoje, 10:30, em ambos os sentidos. A detonação está prevista para ocorrer às 10:35. O tempo estimado de interrupção é de 30 minutos para limpeza e liberação total da pista. A operação será executada com conformidade com os procedimentos de segurança e normas técnicas aplicáveis. Eventuais ajustes poderão ocorrer em função das condições operacionais ou climáticas verificadas no momento da execução. Agora são 6:49. 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Agora são 6:51. O nosso bom dia, doutora Naira Bold, sempre estando nos prestigiando. Tenha uma excelente terça-feira, doutora. Agora são 6:55, vamos às curtinhas. É para já, vamos ver o que a produção nos reservou. Vamos lá. Se você quiser alcançar as suas metas mais ousadas, primeiro você precisa aprender a usar o tempo em seu favor. Somos uma gráfica especializada em encadernação localizada no interior. Essa é a sua chance de fazer o que precisa ser feito e tirar um projeto de curto prazo do papel nas próximas 12 semanas. Oh, também é longa essa expectativa aí. Em outras palavras, você é a sua grande oportunidade de começar a usar o seu tempo com sabedoria. Você tem que usar o seu tempo com sabedoria. Está chegando a hora. Organização dos pensamentos para definir o norte da sua jornada. Boa, boa. Organizar os pensamentos para definir o norte de sua jornada. Agora são 6:51, 6:51, e vamos dizendo que o Bolsa Família continua pagando hoje. Hoje, para se ter uma ideia, NIS final 2, e assim sucessivamente. Hoje, NIS final 2, e até o fim do calendário, que será dia 29 de maio, para o final 0. O que temos agora? Comercial, contigo.
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0: Agora são 6:55, temos o Leonardo já aí na mão, 6:55, tempo é bom, clareou o dia, daqui a pouco, eu quero ver que hora vai nascer o sol aqui. Juliano está ali também tomando seu chimarrãozinho. Sol? Não nasceu ainda. Vai nascer às 7:01. 7:01 vai nascer o sol. Agora são 6:55. 6:55. O tempo aqui em Vacaria permanece muito bom. Temperatura está até agradável. 6 graus aqui está até, de certa maneira, agradável. O governo do estado do Rio Grande do Sul, através do programa Avançar e também da Consulta Popular 2025, liberou para o município de Esmeralda o valor R$ 266.984, dinheiro destinado para a revitalização da Praça Dr. Orly Lamarte Alves, localizada na área central do município. Investimento será de R$ 125.174. Já para o projeto do Centro Aquático, o recurso garantido é de R$ 141.269. O centro aquático será destinado principalmente a crianças e estudantes da rede municipal, pessoas com deficiência, idosos, usuários de programas sociais e atividades de reabilitação e hidroginástica encaminhadas pela área da saúde de lá. O espaço será também formado por regras de utilização, será voltado ao atendimento da população que necessita de acompanhamento e atividades específicas. A licitação para o início das obras deve acontecer já nos próximos dias, segundo a administração de Esmeralda. Agora, Leonardo. Pode ser o Leonardo? Então vamos com ele. Justiça gaúcha alerta quanto à tentativa de golpes de processos trabalhistas. Vai, Leonardo, é contigo.
7: O TRT4, Tribunal Regional do Trabalho da 4ª Região, com sede em Porto Alegre, monitora tentativas de golpe envolvendo ações trabalhistas em andamento. Nessas situações, criminosos se aproveitam da boa-fé de partes e advogados, enviando comunicações falsas por e-mail, WhatsApp ou redes sociais. Muitas vezes são usados dados reais de processos para dar aparência de legitimidade. No caso mais recente, identificado pelo tribunal, o golpista envia um e-mail solicitando o pagamento de custas para a suposta digitalização de processos. O tribunal informa que não cobra nenhum valor por este serviço. O TRT4 orienta a população a não realizar pagamentos sem antes confirmar pessoalmente ou por telefone com o advogado ou advogada se a solicitação é verdadeira. O golpe das custas para digitalização é um dos principais tipos. Criminosos enviam e-mail comunicando que o processo solicitado pelo advogado para a suposta digitalização só estaria disponível mediante pagamento de custas. A mensagem inclui um QR Code em anexo para transferência de valores. Falso link de audiência ou intimação. Golpistas enviam e-mails com aparência oficial informando o suposto adiamento de uma audiência e pedindo que a vítima clique em um link para obter detalhes. O clique instala um programa que permite acesso aos arquivos do computador, inclusive dados bancários. Decisões judiciais falsificadas. Os golpistas conseguem informações reais dos processos em andamento, incluindo o número e os nomes dos advogados e do juiz, por exemplo. De posse desses dados, eles enviam um documento falso ao autor da ação, informando que ele teria ganho a causa sem possibilidade de recurso para a empresa. Esse contato inicial é seguido de um pedido de pagamento de valores com a promessa de que a vítima receberá o montante total posteriormente. O golpe ocorre principalmente por meio de mensagens via WhatsApp. Uma vez feito o pagamento, os criminosos desaparecem e desativam os canais de contato. Golpe da guia falsa. Criminosos enviam documentos simulando guias judiciais e solicitam depósitos de valores com justificativas enganosas, como liberação de certidões ou levantamento de valores. Golpe da falsa intimação para pagamento. Intimações falsas são enviadas por e-mail contendo timbres e assinaturas fraudulentas, exigindo pagamentos indevidos. Os e-mails fraudulentos não devem ser confundidos com e-mails verdadeiros, enviados por oficiais de justiça, cujo remetente sempre termina com @trt4.jus.br e contém apenas arquivos PDF, assinados eletronicamente. Desconfie de contatos diretos do tribunal pedindo algum pagamento. O TRT4 não solicita pagamentos diretamente às partes envolvidas no processo. A comunicação ocorre geralmente por advogados. Apenas oficiais de justiça enviam comunicações. Confirme com o advogado. Sempre entre em contato com seu advogado ou advogada pessoalmente por ligação telefônica ou com a unidade judiciária onde tramita o processo para esclarecer dúvidas antes de realizar o pagamento. Evite clicar em links desconhecidos. Golpistas utilizam links fraudulentos para enganar as vítimas. Caso receba mensagem suspeita, entre em contato com o seu advogado ou com a unidade judiciária onde tramita o processo. Do jornalismo, Leonardo Silveira.
0: Muito bem, Leonardo, agora são 7:01. Observa-se que chega, sim, essa época de crise, porque passa a população, porque também o Brasil está passando, todo mundo tentando tirar uma casquinha aqui, uma casquinha ali, se finge que são advogados, cobrando causas judiciais, ações judiciais, quer dizer, cobrando para pagar a ação judicial e aquela coisa toda. Todo mundo tentando se arrumar de um jeito ou de outro, até que de repente não dá certo. Bom dia para o Paulo Liberto, que também já está acompanhando aqui, já mandando aqui o programa da Prefeitura. Mandando o programa da Prefeitura, que será levado à hora daqui a pouquinho. Temos aqui também... Nossa, está cheio de matéria aqui. Nossa... Claudemir Polasso também sempre nos acompanhando. E mais aqui, o Paulinho Moreira. Onde é que anda o Paulo Moreira? Miguel Gazotinho também já se acordou. Pingo Rezende já está acordado. O Paulinho está mandando também aqui. Esse pedaço de carne aqui, se não precisa dar muita passada. Tem que simplesmente assar no ponto, mas está bem... Bem legal, deve ser bom pra caramba. Carne de primeira, né, Paulinho? Deve ser. Poxa vida, olha só. E não é gordo, é uma carne exatamente pra pessoa que tem medo de acabar ficando com o colesterol alto. É esse tipo de carne que a gente gosta, viu, Paulinho? Sem dúvida nenhuma. O que, que nós vamos... Ah, o comercial agora? Então é com você aí.
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5: Obrigado, Jonatas. Agora são 7:05. Um abraço aí para o Avelino Paim, grande Avelino Paim, Barra Velha, Santa Catarina, ele é da Polícia Judiciária, ou Polícia Civil. Grande abraço para você. Mostrando aqui, ó, água numa garrafa térmica e a cuia com a ervinha ali. O Jonas tá dizendo que essa erva aqui deve ser excelente, bem verdinha. Bem verdinha, deve ser boa. Eu nunca tomei chimarrão, me criei no sítio e nunca consegui aprender a tomar chimarrão. Mas deve ser bom. Mas eu sou meio chatinho. Para não dizer bem chato, para não ser bem sumeio. Se eu tivesse vício, eu teria que uma cuia só para mim. Não tem misturança. Um grande abraço para você, viu, Avelino Pai. O que nós vamos... Ah, sim, os indicadores agora e todas as loterias. Então pega o papelzinho enquanto a gente vai divulgando aqui os indicadores econômicos. A saca de soja fechou em alta, 122. O milho, 63, pessoal. Não é esse negócio de chatice, não. A gente é, cada um tem os seus grandes ou pequenos defeitos. Eu sou muito chato nesse aspecto aí. Tanto que se você tomar uma cachaça num copo que eu tomo, eu não vou tomar cachaça contigo. Aqueles que estão nos estabelecimentos aí, nos barzinhos aí, tomando um copinho, mas aí numa altura em diante a gente toma mesmo tudo junto. Mas aí tomam um gole aqui, aí tu pega, toma outro gole. Um uísque, nunca tomei uísque. Toma você no copo, aí dá pro outro ali, o outro dá uma bicada, dá pro outro também dá uma bicada. Eu sou chato, né? É isso que se diz? Chato. Então, tudo bem. Vamos então aos indicadores, saca de soja 122, o milho 63, trigo 1.300 a tonelada, feijão preto 200, 400 o feijão carioquinha, o boi, R$13,00, vaca, R$10,50, mas tem a vaca magra, está R$9,50. Bolsa, a de São Paulo, em queda de 0,17%, o índice Dow Jones, em alta, 0,32%. Nasdaq em queda de 0,51%, grama do ouro 740, fechou em queda o grama do ouro. E o dólar comercial 4,99, queda também de 1,37%. O sol nasceu, mas não quis aparecer aqui no topo do prédio, ainda não apareceu aqui. O euro 5,82, queda de 1,1%. Agora vamos trazer as loterias. Loteria das 18 horas, o quinto prêmio, 7.757. Quarto prêmio, 4.966. Terceiro prêmio, 9.027. Segundo prêmio, 1.474. E o primeiro prêmio, 1.930. Das 14, 9.550. 16, 5.621. E das 21 horas, 3.526. Agora vamos trazer Loto Fácil. Concurso 3.688, os números que foram sorteados 01, depois marquem 02, 03, 04, 05, 06 e 07. Aí pulamos para 11, 12, depois 16, 17, 19, 21, 24 e 25. Números espalhados assim é mais difícil. Com 15 não tem ninguém, tem 181 com 14 acertos, 2.181 para cada um. Quina, concurso 7.028, números sorteados 01, 16, 41, 42, 74. Com 5 acertos ninguém, tem 33 com 4 acertos, 15.852. Um abraço aí para o Bisotto, o Abridino Bisotto. Onde estava lá na oficina conversando com ele, chegou um senhor lá e eu comecei a falar, nunca vi ele, nunca tinha me visto. Diz, ah, o senhor é que é o fulano, sou eu. Mas não dá para você falar, se deve aí para alguém, não deve falar perto dos outros, vocês têm que identificar pela voz. Então, muita atenção. Loto Mania, concurso 2.925, 00, 11, 12, 14, 24, 31, 33, 41, 45, 62, 63, 68, 69. Depois marquem 71, 72 e 75 e também o 77. Depois vem 89, 92 e 98. Com 20 não tem ninguém, mas tem 9 com 19 acertos. 30.884. Dupla Sena chegando também aí na sua casa, concurso 2.958, 05, 23, 28, 31, 35 e 36. No segundo sorteio temos 05, repetiu 05, 12, repetiu 28, temos ainda 34, 39 e 45. No primeiro e no segundo não tem ninguém com 6 acertos. Agora, Super 7, concurso 848. Colunas 1 e 7, 2 e 2, 3 e 5, 4 e 3, 5 e 5, 6 e 6, 7 e 2. Ninguém acertou. Agora são 7 e 11. 7 e 11, não perca a hora e não perca a responsabilidade. Onde é que foi o sol, Jonatas? Já nasceu. Ah, está encoberto nas nuvens. Basta as nuvens, bem quietinho. Vamos ao comercial? Vamos lá então.
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5: Agora são 7 horas e 14 minutos, 7h14, o tempo aqui em Vacaria permanece bom, o sol não apareceu, 6 graus. O que está escrito ali? Olha, pesquisa para os novos indicados à presidência. Presidente 47, 34,3 o adversário, Flávio no primeiro turno. Se for assim, já está corrida a carreira. Se for assim, 47 a 34, para mim já está a corrida a carreira. Vamos lá, policiais, então vamos lá.
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5: A Guarda Municipal de Vacaria atendeu nas últimas horas 2 acidentes com danos materiais e emitiu 2 notificações com base no Código de Trânsito Brasileiro. E por volta... Agora subiu uma serração danadinha aí, ó. Atenção, motoristas, muita cautela, visibilidade fica curta. Por volta das 15 horas, foi abordado um veículo que transitava na contramão de direção das imediações da rodoviária. O motorista não tinha CNH e em revista pessoal foi encontrada a porção de droga, certa quantia em dinheiro em espécie. Dentre os fatos, foi encaminhado para a UPA, para... o laudo e depois a delegacia para o registro. O veículo também foi recolhido. Policiais civis da delegacia de polícia de toda a região aqui de Vacaria participaram nesta segunda-feira, 8ª edição do curso de capacitação para gestão e aplicação do programa de monitoramento do agressor na proteção das vítimas de violência doméstica com base na Lei Maria da Penha. Esse curso é realizado no auditório da Regional em Caxias do Sul. A capacitação reuniu policiais de diferentes regiões e teve como objetivo aprimorar os procedimentos relacionados ao monitoramento eletrônico de agressores, fortalecendo a atuação da Polícia Civil na prevenção às vítimas de violência doméstica e familiar também. Durante o curso, foram abordados temas como marco jurídico do monitoramento eletrônico, alterações legislativas recentes, aplicação de tornozeleiras eletrônicas, fluxo institucional para cumprimento de decisões judiciais e responsabilidades da Polícia Civil na execução desse programa. Também fizeram parte do programa conteúdos voltados à gestão administrativa e monitoramento, comunicação com o Poder Judiciário, análise de violações de medidas protetivas, utilização de ferramentas tecnológicas de rastreamento e estudo de casos práticos envolvendo acompanhamento de agressores monitorados. A qualificação reforça compromisso da Polícia Civil com constante atualização técnica de seus servidores, buscando aprimorar os mecanismos de proteção às vítimas e tornar mais eficiente o enfrentamento à violência doméstica. Comercial já? Vai lá, contigo então.
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11: Funerária Sagrada Família informa. Nota de falecimento.
5: A Funerária Sagrada Família, com o telefone 3231-1002, informa o falecimento de Terezinha Camargo Maciel. Esposo Sebastião Maciel do Nascimento e Memória, filhos Sandra, Edson, Marcelo, Paulo César, noras, genro, netos, irmãos, cunhados, sobrinhos, amigos, irmãs familiares da inesquecível Terezinha Camargo Maciel, com 75 anos de idade, partiu com o falecimento ontem ocorrido. Homenagens a Terezinha Camargo Maciel estão sendo prestadas nas capelas da Funerária Sagrada Família, partindo hoje às 16 horas e seguindo para o Cemitério Municipal Santa Clara, onde será realizado o sepultamento. Funerária Sagrada Família, companheira das horas difíceis, noticiou o falecimento de Terezinha Camargo Maciel. Tinha 75 anos.
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5: Obrigado, Jonatas. Olha, esteve ontem aniversário a professora Vera Regina Roveda Bueira, recebendo com carinho as homenagens do seu esposo João Luiz Bueira, das filhas Karina, Camila, dos genros Juliano e Leandro, da neta Laura e também dos netos Joaquim e João Pedro. Professora Vera, recebendo as homenagens de todos os seus familiares, amigos, amigas, colegas, recebendo também as homenagens das amigas do G10. Especial a homenagem da equipe aqui da mais popular, Rádio Esmeralda. Parabéns, viu, professora Vera, que essa data sempre se repita com saúde, paz e muita alegria. A você, professora Vera Regina Roveda, que completou aniversário ontem. Agora são 7h23. Incêndio destrói totalmente casa do centro de Esmeralda. A residência localizada na rua São José no centro de Esmeralda foi totalmente consumida pelas chamas no início da noite de ontem. Conforme informações, o incêndio tomou conta da estrutura rapidamente, deixando apenas as marcas do que era um imóvel. O primeiro atendimento foi realizado pela equipe de serviço comunitário de atendimento aos bombeiros de Montes Campões, que atuou no controle e combate ao fogo até a chegada da guarnição oficial do Corpo de Bombeiros aqui de Vacaria, além das equipes especializadas, servidores da prefeitura e moradores cidade uniram-se para auxiliar no trabalho de controle do fogo, ajudando como podiam para evitar que as chamas se alastrassem para propriedades vizinhas. Conforme noticiado anteriormente, no momento da ocorrência, toda a cidade ficou sem energia elétrica, medida de segurança adotada para evitar riscos ainda maiores durante o combate às chamas. As causas do incêndio ainda serão investigadas pela perícia técnica. Moradores da residência tiveram que deixar o imóvel às pressas e agora contam com o apoio da comunidade de Esmeralda e administração de lá para os primeiros atendimentos. Agora são 7h24. A Câmara de Vereadores de Vacaria aprovou na sessão ordinária desta segunda-feira dois projetos de lei encaminhados pelo Poder Executivo que autorizam contratação temporária e emergencial de motoristas para atendimento nas demandas da área da saúde e desenvolvimento social. Projeto 87 prevê a contratação de um motorista para a Secretaria Municipal da Saúde. Conforme a justificativa apresentada pelo Executivo, a medida ocorre após o município receber um novo veículo destinado à ampliação dos serviços de transporte da pasta. A administração municipal lhe informou que atualmente não há motorista disponível do quadro funcional, sem comprometer demais atendimentos já estão sendo realizados. Já o projeto 86 autoriza a contratação emergencial de um motorista para a Secretaria Municipal de Desenvolvimento Social. Segundo o executivo, a medida busca atender ao aumento de demandas na pasta, além do fato de que o concurso público vigente para o cargo já está esgotado. Os contratos terão duração de um ano, com possibilidade de prorrogação por igual período. As vagas prevêem carga horária 44 horas semanais, vencimento 1.833, além de vale alimentação e adicional de insalubridade. Durante a sessão, os vereadores também aprovaram o projeto Lei Legislativo 15, que denomina como Rua Luiz Carlos Souza Silveira, a atual Rua D, loteamento Turquesa 2. A homenagem proposta pela vereadora Silvana Montanari reconhece a trajetória de Luiz Carlos Souza Silveira, destacado pela atuação comunitária na localidade de São Pedro, participação em ações sociais e contribuição à cultura gaúcha, especialmente junto ao CTG Querência de São Pedro. Temos comercial de novo? Vamos lá.
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5: Obrigado, Jonatas. O tempo aqui em Vacaria é bom. Agora são 7 horas e 29 minutos. Durante a ação, policiais militares, através da Brigada Militar, localizaram um homem portando uma espingarda na sacada do imóvel. A abordagem foi realizada na residência e no interior da casa foram apreendidas munições de diversos calibres, além de uma espingarda calibre 12. O indivíduo não apresentou documentação referente a armamento e as munições que foram encontradas. O homem foi preso em flagrante, posse irregular de arma de fogo de uso permitido, encaminhado para atendimento médico e depois a delegacia para procedimentos cabíveis e legais, segundo informações do 10º BPM. Pois é, eu vou, mas eu volto. Fiquem agora com Miro Santos e Jonathan Dutra no Fala Cidade. Tenham todos um bom dia.
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23: 7 da manhã, 34 minutos.

0: Alô, gente amiga da Esmeralda, muito bom dia, estamos de volta com a graça de Deus, mais uma vez no Fala Cidade aqui da Mais Popular, nesta manhã de terça-feira, hoje dia 19 do mês de maio 2026. Tem neblina, viu gente? A tela ficou mais densa agora. Quando estava vindo para a emissora até não estava tanto assim, agora estamos aí com uma neblina bem forte na nossa vacaria. Bom, cerração que baixa, sol que racha, o velho adágio popular, não é? Então tomara que seja assim. Inclusive a temperatura vai ser um pouquinho mais elevada que ontem, em relação a ontem, uns 4, 5 graus a mais. A segunda-feira foi bem geladinha, né? Segunda-feira começou a semana e com friozinho mais intenso. Agora já vou verificar a temperatura, mas deve andar na faixa aí dos 8, 9 graus nesse início de manhã, mas sem sol. Mas certamente teremos a aparição do sol aí no decorrer ainda desta manhã. 7 graus, viu? Não está nem 9, está 7 graus a temperatura agora aqui na nossa cidade. 7 graus, mas o tempo vai ser bom. Aliás, não tem previsão de chuva, pelo menos até lá pela semana que vem. Vamos passar na semana inteira aí com um céu claro, dias de sol, temperaturas mínimas sempre mais baixas, mas não tem nenhuma previsão de chuva, e pelo menos até lá por segunda-feira, bem provável que o tempo siga bom. Daqui a pouco todas as informações completas aí do tempo com o senhor Ronaldo Coutinho. 7 graus, né? Falei da temperatura, 7 graus nesse 19 do mês de maio. Que se comemora o que mesmo? No 19, tá aqui ó, 19 de maio, Dia Nacional de Doação de Leite Humano, Dia Nacional de Combate à Cefaleia, Dia Mundial da Doença Inflamatória Intestinal, Dia Mundial do Médico de Família. Isso aqui foi muito comum no passado, né? Se tinha um único médico para toda a família, por isso que se dizia o médico de família, já sabia quem recorrer, né? Era aquele o médico que atendia, principalmente nos tempos mais antigos, todo o pessoal da casa, do interior, enfim, que eram atendidos por um único profissional, digamos assim. Então, por isso que existiu o médico de família. Mas hoje ainda se tem um médico que atende praticamente toda a família, né? Se vai quase que no mesmo, principalmente a questão do clínico, se vai no mesmo médico. Ainda continua, digamos assim, se fazendo esta prática. Hoje também é dia do defensor público. Dia do físico, hoje, dia do físico, dia de São Crispim de Viterbo e dia do estudante de direito. Vamos ver por que está fundamentado em alguma homenagem, certamente. Dia do estudante de direito, a data homenageia o esforço e a dedicação daqueles que se preparam para exercer profissões relacionadas com a defesa da justiça. No Brasil, a busca pelo conhecimento através do estudo já é homenageada dia 11 de agosto, verdade, quando se comemora o Dia Nacional do Estudante e o Dia do Advogado. O Dia do Estudante de Direito é celebrado hoje em homenagem à figura de Santo Ivo, considerado pela Igreja Católica o padroeiro dos advogados, Santo Ivo, e também conhecido como Advogado dos Pobres. Nasceu na França no século XIII, por isso que então é o dia do estudante de direito, não é o dia do advogado, é dia do estudante de direito, por este fato, né, de Santo Ivo ter sido considerado pela Igreja Católica o padroeiro dos advogados. São 7 da manhã, com mais 40 minutos, 7h40, é hora da previsão do tempo.
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0: E o Ronaldo Coutinho, engenheiro agrônomo da Climaterra em São Joaquim, é quem traz as informações sobre esse tempo que está aqui, ó, Coutinho, com bastante neblina nesse início de manhã, 7 graus a temperatura. Ah, o sol deve aparecer ainda aqui nesta manhã, não é, Coutinho? Depois da cerração, bom dia.
2: Bom dia, doutor. Ah, tu quer ver como é que está o... aqui o quintal daqui de casa, eu vou te mandar o vídeo. A previsão nesse caso é o detalhe. Teve gente que viu o vídeo 3 vezes.
0: Opa, gostou tanto?
2: Primeiro ficou só vendo a paisagem, depois ele foi prestar atenção na previsão. Tu tem Instagram?
0: Pode mandar aí que já estamos... Mas deixa eu abrir ele aqui enquanto você vai falando aí.
2: Já mandei aí.
0: Mandou.
2: Então vamos ter hoje. Hoje deu quase, olha, está quase 5 graus negativos ali em Pinheiro Machado.
0: Aqui está 7 graus agora, acho que falei, né? 7 graus agora.
2: Mas aí deu ali na estação da Ipagre. Deixa eu primeiro ver aqui. Onde é que está a Ipagre? Lá deu 1,2. Deu

0: 4 e 8 negativo em Pinheiro Machado, Bagé 3 negativo, Erval 2 e 9 negativo, Livramento 2 e 2, São Gabriel 0,4 negativo, Caçapava do Sul 2 décimos, Ulha Negra, deixa eu colocar aqui na ordem porque isso aí vai estar os negativos, né? Ulha Negra estava com 0,6 negativo, São Gabriel 0,4, Soledade 0,3 negativo, Bom Jardim aqui em Santa Catarina 0, São Joaquim 1,6, Caçapava do Sul 0,2, Rosário do Sul 0,3. Então toda a região da campanha, metade sul do Rio Grande do Sul, com um frio bem, bem acentuado. É, na área de vocês, a mais baixa foi ali na Ipagre com 1,2. Aí na área, tem um amigo ali que também mudou a estação, agora esqueci o nome, acho que é Monte. Tem um monte aí, não tem? Município?
1: Monte Alegre dos Campos.
0: É esse aí, deu 4 e 1 ou 4 graus. Tem um ali que está 1 e 7, não sei se é lá. Deve ser, eu acho que mais para Bom Jesus. E tem, então, os negativos ficaram mais na parte da campanha, na faixa de 0 a 4 e 8 negativos. É que o frio está chegando, né? Ainda tem nebulosidade aqui também, não deu para tirar foto da geada porque acabou nublando e derreteu. É capaz de noite estar até mais frio. Não duvido que lá pela meia-noite já não esteja negativo aqui. E vocês vão ter amanhã tempo bom, geadão, mínimas aí na faixa de 0 a menos 2, menos 3, dependendo do local. Na quinta também, à tarde não esquenta muito. Sexta-feira a mesma situação e sábado também. A chance de chuva é pequena, ele coloca alguma nebulosidade na sexta-tarde, mas no fim de semana mais para tempo seco.
1: Vamos passar a semana com tempo bom então, né? Tempo seco.
0: Não vou dizer que não tenha nenhuma chance de chuva, porque ele até coloca nas áreas coladas a Santa Catarina, mesmo para nós aqui também não é muito fácil, mas se tiver alguma chance de chuva, aí seria mais ou menos ali no domingo à tarde. Domingo à tarde, aí tem também entre domingo e segunda da semana que vem, porque está entrando uma frente fria. Pode ser que entre uma massa de ar frio mais forte ali pelo dia 29 e 30. Maneira que esse mês de maio, vai terminar aí abaixo da média. Só vamos ver quanto é que está a média aí na região de Vacaria. Aqui está praticamente um grau abaixo do normal. Vou pegar aqui, como não tem a Dinemete, vou pegar aqui a da... Não, vai ter que ser essa aqui de Vacaria mesmo. Eu não sei qual é a média ali, porque ali é baixada.
1: Uhum.
0: Ali está com 11,7. Deve estar em torno de um grau, meio grau abaixo do normal. Aqui está 10,5. Aqui está um grau e pouco abaixo da média já. Isso que os primeiros 7, 8 dias de maio estavam quentes. Depois virou, acho que foi aquele sábado, né? Deixa eu ver qual é o fim de semana. Foi ali no dia 9, 8, 9, que virou o tempo. Ali pode dizer que o inverno começou no dia 8 de maio. De lá para cá está frio direto.
1: Agora estou vendo aqui, ó, ao fundo ali é algo maravilhoso, fantástico, né?
0: isso aí que eu estou tentando fazer, mas acho que vou renascer e não vou conseguir ver. É o pessoal que dá, tanto vocês quanto a Serra Gaúcha, que já tem um pouco em Gramado, mas as cidades aqui, isso aí podia estar nas cidades. Olha o espetáculo que é isso aí. É uma visão que dura 2, 3 semanas.
1: São IPs, não?
0: Não, são mais de 50 tipos de árvores, árvores e arbustos. Aquele vermelho mais intenso na rua é a bola de neve. O vermelho mais claro é um tipo de ácer, é o ácer palmato. Tem ácer palmato, tem alguns tipos, tem ginkgo biloba, tem flor da China, tem bola de neve.
1: Olha só. Tchê, e olha, e que colorido todo especial que dá, né? Amarelo, verde, vermelho...
0: Tem o cobre, que é da Meta Sequoia, tem o pinheiro do Brejo, que fica um vermelho enferrujado. Tem vários. Eu tenho agora um carvalho vermelho tinto, parece sangue. É um espetáculo.
1: É bem arborizado aí o seu quintal, hein, Coutinho?
0: Imagina, são 53, 54 tipos de árvores. A Alemanha inteira tem 70.
1: Puxa vida!
0: Aqui tem quase... Tem mais espécies de árvores do que muitos países da Europa, do Hemisfério Norte.
1: Você está na frente deles aí, olha só. É, parabéns. E quem realmente cultiva, digamos, algum tipo de árvore pode ir aumentar.

0: plantando, né, Coutinho?
1: Sim, isso aí. Aqui eu fiz uma floresta, tanto é que eu represento 97, 98% da área verde do meu bairro.
0: Os pássaros agradecem, né?
1: Ah, sim. Uma vez eu contei assim de cabeça, deu 33 ou 35 tipos de entre pássaros e passarinho. Só uma família de gralha azul já está aqui há 16 anos.
0: 16, né?
1: Começaram com 3, agora tem 7, 8. Agora, esses dias, elas não apareceram. Mas todo ano elas aparecem aqui. Já apareceu tucano, saracura, curucaca, essa daí também vem com mais frequência, bandos de tiriva, papagaio. Tanto é que o papagaio descobriu a minha cássia, não consigo mais pegar semente. Ele come tudo antes.
0: Ah, sim, exatamente.
1: Porque ele come quando ela ainda está um pouco verde, né? Não tem jeito. Tudo fica lá em cima. E não tem jeito. Fora os passarinhos normais, né? Canarinho da telha, canarinho normal, aquele sanhaçu. Eles também descobriram a minha bergamota. Já não consigo mais ter bergamota, porque como aqui é frio, a bergamota ela fica assim, desregulada. Então eu tenho bergamota de um ano e meio, do ano, e flor vindo. Mas os bichinhos atacam com gosto, né? Me acabaram com a bergamota. Mas fica para eles.
0: Tá servindo eles aí, né? Tá alimentando os bichinhos.
1: Eu deixo ali um cantinho de alimentação. Tanto que um dia desse bateu uma pombinha rola aqui no vidro, deu para ver que ela tá bem rechonchuda. Tava com um peito bonito que tá louco.
0: Eles
1: se outra ali que gostava de fazer um galeto, ela tava frita.
0: Nossa senhora do céu, já eras, que nem aqui, já eras, né?
1: Bem gordinha, mas bem rechonchuda.
0: Mas parabéns aí pela sua floresta aí, né? Isso mostra o cuidado que você tem que ter com a natureza em todas as suas espécies, né?
1: E isso daí, por exemplo, se tivesse vacaria em toda a cidade ou as cidades aqui da Serra, ia fazer com que as pousadas e hotéis ficassem com uma lotação média alta durante 3 a 4 fins de semana seguidos, independente de estar frio ou não, só para ver a dita sujeira. Que o pessoal diz que faz sujeira, mas o pessoal prefere aquela sujeira mais bonita, xepa de cigarro, papel de bala, essa é mais bonita, né?
0: É verdade. Tá bueno, Coutinho. É bom começar amanhã assim, viu? Com um colorido todo especial. Muito obrigado para você. Um abraço.
1: Igualmente, tchau.
0: Ronaldo Coutinho com as informações do tempo aqui do nosso Fala Cidade, da Rádio Esmeralda. São 7h49 agora, o intervalo. A gente já volta.
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22: Eu vou lá, então.
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0: De volta ao programa. O sinal vai marcar 8 da manhã. 8 horas da manhã, o sinal marcando aqui nesse momento, né? Como é que é, Tidão? Estão se deitando minha cabeça aqui por causa da seleção brasileira. Eu sou verde e amarelo mesmo, sou verde e amarelo, a nossa seleção canarinho, a nossa seleção brasileira, né? Apesar aí do descrédito em que se encontra a seleção brasileira de futebol, mas eu acredito, tem, né, aquele velho grito lá da torcida do Atlético. Eu acredito. Esse, sim, sinceramente.
1: Esse é bom.
0: Eu esse acredito, né? Então. Mas eu acredito aquele que lembra que levou o Atlético ao título da América, né? Tá lembrado? Então.
2: Lembro.
3: Fez um fiasco da Doralice.
0: Esse. Então, com aquele acredito lá, né? Eu acredito. Pode ser até que diga, não, mas o Brasil já vem desacreditado há bastante tempo, olha a campanha que fez na Copa América, nas eliminatórias e tal, tudo bem, mas é outra história, Copa do Mundo é outra história.
2: É bem isso mesmo,
3: bem mais
2: difícil. É outra história mesmo,
0: mas
2: concordo com o
0: bem mais competitiva e que pode dar a esses jogadores que estão na seleção brasileira, né, o privilégio de serem campeões no momento em que o futebol está em baixa, queda livre. E veja que não é por falta de talento, porque se você for olhar esses jogadores nos clubes deles, eles não é à toa que são, acho que a maioria são titulares nos clubes que defendem, a maioria. Dá uma pesquisada para você ver, a maioria são titulares. Agora, na seleção é diferente, só isso. É diferente, né? Não jogam juntos. Isso não é uma questão da nossa seleção brasileira, de todas as seleções, a não ser que elas tenham um grupo formado já há algum tempo que vem jogando já há mais tempo. Mas a maioria, elas... Olha o Messi na seleção, ele foi bem nessa última Copa. Nas outras, ele era um... Era o Messi. Coadjuvante quase, né? Ele estourou e por isso foi campeão e com méritos. Ele foi muito bem nessa Copa. Então, eu acredito assim, ó, que assim como a Argentina chegou, né, e perdeu inclusive na estreia na última Copa, o Brasil pode ser uma Argentina da vida. Por que não? Na mesa técnica, o senhor Jonatas Dutra, o Tidão. No jornalismo, José Valdir Bosque, o Marcos Cola Duarte, o Leonardo Silveira Pacheco Borges. Nas gravações, Juliano Branco, e na portaria, o telefone, a Lara Cairon, 54-3231-7800, é o WhatsApp da portaria. E
3: que tem lá?
0: O WhatsApp aqui do programa. O WhatsApp aqui do programa é o 984-18-6298. 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O frio está aí, minha gente. 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São os nossos patrocinadores aqui nesta primeira hora do programa, das 7h30 às 8h30. 6h30 é o Bosque, né? 6h30 da manhã. Miro, eu também sou verde e amarelo. Acredito que a seleção não vai fazer feio. Ser campeão ou não faz parte do futebol. Tem muitas seleções boas. O Elisandro que está nos dizendo isso, né? O Valmir, já o Valmir diz o seguinte, o Valmir Teles, com o Neymar e esse meio campo vai ser difícil. Pois é. E agora, José? E agora, José?
3: Gostei, seleção. Gostei muito.
0: Como é disseram, muito como disseram ontem, queiramos ou não, a seleção está aí, não tem como voltar. Não dá para voltar, tirar quem foi convocado e colocar, não sei que... Acho que tem um prazo aí, né, Branco? Quem é cortado, por exemplo, se machucou lá...
3: Sim, tem o suplente.
0: Sim, tem a lista do, ali quem... naquela pré-lista, aqueles que são ali podem...
3: aqueles que estão na pré-lista podem,
0: ser chamados. Mas isso é em casos eventuais, acredito.
2: Não,
0: bom dia,
2: Gurizada. Não eram 23 jogadores, daí agora são 26, por causa disso...
0: Também quem sabe.
2: Não é isso?
3: Daqui a pouco, quem sabe vai chegar e já explica. Né?
0: Quem sabe?
3: Ó, como é que fica o senhor, a senhora que está fazendo o álbum de figurinha da Copa, coleção?
0: Cadê
3: não
0: o Neymar?
3: Vai ter a figurinha do melhor?
0: Cadê o Neymar?
2: Mas aí é que tá, muito provavelmente que é a Panini, né, que faz, né? Deve lançar essas figurinhas extras aí agora. Mais para frente.
3: Ó, ela acertou sempre... 72,2% da convocação esse ano.
0: Quem?
3: A empresa.
0: Ah.
3: E o ano que ela menos acertou foi em 86, 68,7%.
0: O problema é que ela não pode lançar depois das seleções convocadas, né? Porque não haveria tempo hábil, digamos assim, para...
2: Eu acho que o álbum deveria ter ali uns
3: 30 jogadores de cada seleção?
2: Sei lá.
0: Não sei quantos são ali de cada seleção.
2: Não tem o álbum, não. Você que faz coleção aí das Copas do Mundo aí. Não? Tá sem o álbum aí.
3: Ah, se quiserem, lá na Marli tem, viu?
0: E desses da seleção, será que desses que estão no álbum algum mais não foi convocado?
3: Mas é bem provável, porque olha aqui, ó, 72,2% dos que estão no álbum foram convocados, o restante não.
2: Então é o seguinte, provavelmente não eles vão é lançar as figurinhas, aí você cola lá no lugar dos outros.
3: É?
2: Escrevem a...
0: Tá mais bom, um,
2: escreve por... mas vai fazer o quê?
0: Agora eu acho que...
2: Porque tem que ser lançado antes, né? Pra tu poder vender, né? Porque depois da Copa...
0: Claro.
3: E outra coisa, vocês viram o preço do
2: envelope? Eu vi.
3: Do envelope?
2: Me apavorei.
0: E o álbum custa quanto?
3: Ah, esse eu não vi, mas...
0: Falaram em 80?
2: Não, parece que é 24.
3: O envelope de figurinha?
2: Não, 24 o álbum, não é?
0: O álbum. E 7
2: 24 te dão. Pesquise pra nós aí.
0: E 7 reais
2: e R$7 o pacote de figurinha com 7,
0: com
2: então. 5.
0: É com 7?
2: Não é o 7?
3: Eu não sei quantos são.
2: R$1 cada figurinha? É um absurdo. Então, pelo menos, viesse 10 figurinhas, né?
0: E
2: seria
0: seguinte,
2: menos pior.
0: E o seguinte, você... Quantas repetidas vem cada vez que você vai comprando?
3: Ah, mas bem provável que vem bastante. Para o pessoal fazer o...
0: Por isso tem a troca de figurinhas, né?
2: Tem gente vendendo figurinha na internet por R$200 a figurinha.
0: Nossa.
2: Já vi
3: que uns já fizeram do Neymar, estão vendendo antes de ter sido convocado.
1: R$24,90.
3: O álbum?
2: R$24,90.
1: O capa dura
0: R$79,90. Ah, vi, 80 pila, mas é um...
2: É, Miro, se eu fosse colecionar, eu ia pegar o de R$24,90. O senhor ia pegar o de R$79,90.
0: Eu ia dizer que ia pegar o de R$79,90.
2: O senhor quer mais torcedora.
0: Não tenho cacete pra isso. Eu colecionei, eu acho que a última vez que
3: 2010
0: eu fiz...
3: 2010 eu comprei.
0: Não, eu antes.
2: Sabe a única vez que eu fiz coleção?
0: Eu
2: lembro. 1986.
3: Quando foi
2: criança ainda.
3: Quando foi acertado 68% dos convocados. Pela empresa que faz o álbum. Foi o ano em que menos foi acertado.
0: Esse ano?
2: 86.
3: Esse ano foi 72 e a Copa passada 94.
0: Nossa, então a Copa passada foi melhor.
3: E
0: 90
3: foi 100%.
0: De acerto?
3: Sim.
0: Por que será?
3: É que as coisas naquela época eram diferentes, né?
0: Ah, já se sabia, né? Esse vai, aquele vai, esse não vai.
3: Pode até ser, né? Porque daí não tinha toda essa parafernália.
2: Qual que é a surpresa pro senhor nessa lista? Tem surpresa ou não?
3: Goleiro do Grêmio.
0: Surpresa porque, digamos assim, ó, ele...
3: Que o Grêmio ajudou ele a ser convocado.
0: Não, exatamente isso. Eu falei, o Grêmio ajudou.
2: E esses dois, principalmente esses dois últimos jogos do Grêmio pelo Brasileiro, contra Flamengo e contra a Bahia. Eu acho que o Ancelotti pensou, não vou levar o Hugo Souza, porque estava o Hugo Souza sendo convocado, né? E eu acho o Everton muito melhor,
0: mais experiente.
2: Né? Bom goleiro.
0: Foi surpresa no sentido de que, bah, tá no Grêmio lá. A gente sabe quando tá aqui no Sul que é mais difícil.
3: Mas é que o trabalho dele.
0: Não,
3: o
0: claro,
3: Grêmio
0: é o trabalho.
3: Que ajudou.
0: Mas não foi surpresa pelo trabalho dele.
3: É.
0: Pelo, simplesmente
3: a defesa
0: pelo
3: do Grêmio ajudou ele.
2: E
3: ajudou.
2: Como, e como...
0: É. Eu falei o seguinte, se ele tivesse no Palmeiras, talvez não tivesse
3: não,
0: tido a oportunidade.
3: Não, porque a defesa é melhor, daí defesa não é melhor, ia aparecer.
0: A oportunidade de mostrar tanto trabalho como ele tem mostrado no Grêmio.
2: É. É que a defesa do Palmeiras é mais consistente.
0: Claro, né? Exatamente.
2: O Grêmio não, é mais um pouco mais furado.
3: Aparece mais o goleiro do que o zagueiro. Mais.
0: Quem tem sido o melhor jogador do Grêmio nos últimos jogos?
3: Goleiro.
0: O Everton, né?
2: E é um bom goleiro, ele merece, tá? Bom. O Everton merecidamente tá indo pra Copa.
0: Claro que
2: ele foi em 2022.
3: 22, foi.
2: Foi, Tidão?
0: Foi.
2: O Everton foi, né?
0: Foi o goleiro do título olímpico, né? Era ele?
2: Acho que foi ele.
0: 2016 aqui no Brasil.
2: 2016 foi ele.
0: Era ele, exatamente.
2: Ele estava no Atlético Paranaense.
0: No Atlético Paranaense.
2: E o Palmeiras contratou ele, acho que em 2020, parece.
0: Então ele está com 38, tinha 28 anos.
2: Ele foi campeão em cima do Inter na Copa do Brasil, não foi? Era ele o goleiro, né?
3: Do Atlético?
2: Não era o Everton?
3: Eu acho que sim.
0: Não, não precisa me lembrar.
2: Olha ali, em 2019, a Copa do Brasil ali, acho que era o Everton o goleiro.
0: O quê? O Inter teve numa final do Copa do Brasil. Teve em duas, né? Contra o Corinthians, lembra?
3: Com essas perdeu. O Corinthians foi em 2009, né?
2: Sim. 2009 e 2019.
0: Acho que depois do título de 92, as duas
3: campeão
0: únicas
3: do
0: vezes
3: quase.
0: Que ele chegou a final foram
3: campeão
0: nessas datas.
3: Campeão do quase.
0: Campeão do quase. Fomos quase campeões
3: brasileiros.
0: Quase chegamos à final de uma Libertadores.
3: Tudo por,
0: o que o senhor quer?
3: Por culpa do Chaves.
0: Agora o Inter reivindica o título de 2005.
2: E eu acho merecido.
3: Vamos encerrar
2: entregar.
3: Esse assunto que é melhor passar para outro.
0: Mas friamente, tá, Branco.
2: Eu, assim, ó, olhando como crítico, eu acho que tinha que ser dividido o título de 2005 entre
3: Corinthians e Inter.
0: Mas divide. Eu não gosto dessa coisa, campeões. Sabe?
3: Mas de campeão póstumo não adianta nada. Vai disputar
2: Pacheco.
3: O quê?
2: Pro torcedor adianta. Peço pro torcedor, peço pro Tidão.
1: O goleiro do 2019 era o Santos.
2: Então ele já tinha ido pro.
0: Friamente
2: pro
0: aqui, qual é a sua análise sobre a convocação da seleção? Dos jogadores convocados pelo Luciano?
2: Eu acho que o Neymar, para mim, na minha opinião, não deveria ir, porque fisicamente eu acho que ele não teria condições.
3: E o absurdo que quando anunciaram o nome dele... Bom, eu estava lá na câmara assistindo com o celular sem som, mas quando anunciaram o nome dele, mostrou todo mundo levantando o celular e gritando.
0: Mas esse ali, eu acho que, na verdade, se for ver, era o retrato do torcedor brasileiro.
3: Não.
0: O torcedor queria que ele fosse.
2: Lá parecia um circo.
3: E outra coisa...
2: Parecia um circo.
3: O que eu vou falar aqui é responsabilidade minha.
0: Assina, então.
3: Tinha muito pessoal do socialismo para vocês e capitalismo para mim assistindo lá a convocação, lá no meio do povo do dinheiro.
0: Ah, mas tá? Com certeza.
3: Para mim é capitalismo. É. Para vocês é socialismo.
2: Eu acho
0: mas
2: que,
0: tirando essa parte aí.
2: Assim, falando digamos, dos convocados aí. Eu acho que o Neymar não deveria ir, tá? Porque fisicamente ele não. Não está apresentando um bom futebol.
3: Não tá apresentando
2: se no
3: nada.
2: Santos ele não está apresentando, eu acho que numa Copa do Mundo que é pior.
3: Ele vai esquentar, né, que... o banco, né?
2: É, sim, ele é
3: banco. Só para contentar.
2: Tudo bem, mas foi. Ele é banco.
3: A patrocinadora.
2: É, tem isso também, né? A gente não sabe. Eu acho que ele não foi chamado nenhuma vez pelo Ancelotti.
3: Pois
2: e
3: é.
2: E daí você vai ser chamado para a Copa do Mundo. Ah, tudo bem, né? É um jogador diferente. É.
3: Mas não está no momento bom, né?
2: Não está no momento bom.
0: E o João Pedro explodiu,
2: deixa,
0: né?
2: E você deixa o João Pedro fora. Até coloquei no grupo ali, ó. Os atacantes ali, ó. Não sei se tu tem eles aí. Acesso aí, Miro. Ao grupo ali, ó.
3: Aquele
2: os atacantes
3: que o senhor pergunta
2: ali.
3: Dos jogos sempre?
2: É, aqueles que a gente posta nos jogos do dia ali, tá? É, os atacantes ali, ó. Deixa eu ver onde é que tá o grupo aqui.
3: Aqui, ó.
2: Aqui, ó. Ó, João Pedro, 15 gols, 5 assistências. 34 jogos na Premier League. Cortado. É, Richarlison, 10 gols, 5 assistências, 30 jogos na Premier League.
0: Isso eu não levaria.
2: Tudo bem. Pedro, 15 gols
0: levaria.
2: Em todas as competições do Flamengo, na pré-lista, fora da Copa. Neymar, 6 gols, 4 assistências, 15 jogos no Brasileirão. Nunca convocado por Ancelotti na lista final. Aí o cara coloca aqui, ó. A diferença entre eles não está nos números.
0: Está no nome.
2: Tá no nome.
0: Isso é pura verdade.
2: Ah, então é complicado, né? Mas enfim, eu acho que os outros jogadores era aquilo ali.
0: Não tem muito. Aí cada um tem os seus. Cada um tem a sua seleção.
2: Você
0: mas
2: pode
0: não pode levar todo
2: quem?
0: Mundo.
2: Talvez o Rayan.
0: Mas ele está muito bem lá no time.
2: Ele está
0: na Inglaterra, né? É, no
2: na Inglaterra,
0: time da, no time da Premier.
2: Esse aí é um filme meio desencapado, tá? Que eu tava te falando antes aí.
0: Mas
2: talvez...
0: que depois que ele entrou nesse time lá, não perdeu mais, né?
3: E ele, e inclusive, o Endrick, não, ninguém falou nada dele.
2: Merecido. O Endrick está bem no Lyon, sabe? Ele está bem. Eu acho que se o Estevão tivesse, talvez ele não levasse o Neymar. Talvez.
0: Não, mas se nós tivéssemos Estevão e Rodrigo, por exemplo.
2: Pois é. Aí quem é que sairia daí? Sairia o Rayan e o outro, Pacheco? O Neymar? Talvez o Neymar daí.
3: E agora como é que vai ficar o Vini Júnior? Vocês viram que tinha um desenho dele lá com a Virgínia e o camarada tava apagando lá a foto da Virgínia passando verde para botar a bandeira do Brasil.
2: Mas é uma palhaçada, eles estão misturando. Isso aí é para site de fofoca.
3: Mas isso aí é o seguinte, é um retrato da seleção brasileira. Tá? Futebol muito pouco, fofoca bastante.
2: Muito, muito provavelmente esses... alguma empresa de cosméticos vai querer patrocinar alguém ali, né?
3: Ah, sim.
2: Né? Durante a Copa,
3: não,
2: né?
3: Vocês não viram? Eu estava assistindo no Cazé TV e tão logo deu a convocação do Neymar, apareceu uma propaganda do Mercado Livre e ele fazendo a propaganda. Como se aquilo fosse uma maravilha.
1: Mas é um patrocinador.
3: Então por que que ele foi?
2: Patrocinador.
3: Vocês não me contem que eu não sou dinheiro.
2: Eu acho
3: por que
2: muito,
3: que ele foi?
2: Muito disso tem por trás tem
0: um patrocínio. Até nome. É. Ó, o que o Branco falou agora, que é nome, meu querido.
3: Mas
0: só nome.
3: Tem muita gente
0: gravando. Coloque João Pedro e Neymar.
2: Hã? Hoje. Se fosse para você contratar
0: João
2: um...
0: João Pedro,
2: né, Tidão?
0: Nome.
2: Eu contrataria o João Pedro, né?
0: Nome.
2: Eu também.
0: Por nome.
2: Ah,
0: por
2: que nome que quem é João Pedro?
3: É a última
0: é João
3: Copa.
0: Pedro, não.
3: É a última Copa que ele vai.
0: Mas claro que é. Por isso que ele foi. Para quem sabe
3: esquentar
0: dar a oportunidade de ser campeão.
2: É, ele vai começar no banco. E...
3: talvez entre uns 10, 15 minutos.
2: Não, aí é que tá.
3: Sei
2: Vamos
3: lá.
2: Supor o seguinte, tá? O Brasil ganha os dois primeiros jogos. Está classificado. O último jogo.
3: Coloca.
2: Você vai
3: Testa.
2: Jogar. Que é contra a Escócia, né? O terceiro jogo, né?
0: É
2: Escócia.
0: Escócia.
2: Então, muito provavelmente, se o Brasil tiver classificado, que o Brasil pode ganhar os dois primeiros,
3: sim,
2: os outros lá empatar, já ninguém alcança mais.
3: Sim.
2: O Brasil é primeiro do grupo, independente se ganhar
3: aí
2: ou perder.
3: Aí pode colocar o cara lá e pronto.
2: Só que daí não vai fazer que nem o Tite, né? Na última Copa, que poupou todo mundo e perdeu pela primeira vez na história para uma seleção africana, né?
3: Mas tem
2: pra Camarões,
3: sempre tem a primeira
2: né?
3: vez, né?
2: Então, para mim, que daí ele seria titular daí, nesse suposto terceiro jogo do Brasil aí.
3: Mas
2: enfim,
3: está
2: convocado,
3: não
2: tem como
3: acho
2: voltar.
3: Que titular,
2: né?
3: Não.
0: Aqui, ó,
3: porque ele entra no segundo tempo.
0: O Caio aqui está criticando nós aqui, ó. E vale, tem que respeitar. Vocês nunca jogaram futebol profissional, são contra a convocação do Neymar. Craques como Cafu, Ronaldinho e Kaká são a favor, vai entender. É, mas é opinião, né, Caio? É opinião. A gente concorda com a sua crítica.
2: É,
0: aqui
2: outra
0: também,
2: coisa.
0: Mas...
2: Eu,
0: é opinião.
2: Se eu gosto do Neymar, eu gosto dele. Eu gosto dele.
0: Mas,
2: sabe, pra mim o Neymar foi um dos grandes jogadores
3: mas
2: que o Brasil teve.
3: Porém, a conduta dele fora do campo.
2: Ah, não, aí é outra.
3: É outra.
0: Porque vamos
3: situação.
0: Ser sinceros: se ele chegou nessa condição agora de estar numa expectativa, como eles falaram ontem. As duas Copas anteriores, 14 ele já estava ou não?
2: 14 ele estava, que ele levou o...
0: Ah, sim, a ajoelhada
2: levou
0: lá.
2: Uma ajoelhada.
0: No... Mas ele sempre era Neymar e mais 25, digamos, né? Neymar e mais 25,
3: outros?
0: E os outros,
3: é.
0: E os outros. Essa não. Ele próprio estava apreensivo porque estava naquela vai
2: em
0: não
2: 18
0: vai.
2: Foi a Copa do Caicai,
0: é.
2: Que ele rolava em campo, que virou meme.
0: Nossa.
2: E em 22, até ele não fez uma Copa do Mundo ruim.
3: Quem fez a Copa do Mundo ruim foi a seleção.
2: Foi tanto que foi ele que fez o gol contra a Croácia.
3: É.
2: E ele que reclamou no gol de empate da Croácia, porque o Brasil, em vez de ficar mais postado em campo,
3: queria
2: não, foi lá
3: avançar.
2: Tentar, não, vamos lá.
3: É. Terminar a batalha.
2: Ele brigou
3: o jogo.
2: Com quem? Foi com o Fred?
3: Eu não
2: que
3: sei.
2: Ele reclamou no meio de campo lá com... Teve um cara que saiu reclamando lá na hora que a Croácia empatou.
0: É.
2: Mas enfim.
0: Mas a verdade é o seguinte, né? Que a gente não concorda totalmente e não discorda totalmente. Certo? Quem sabe tem 60% a favor ou mais do Neymar ou...
2: É, fizeram
0: de repente,
2: uma enquete que em torno de 60% era a favor da colocação dele.
0: Fica mais ou menos aí. Fica mais ou menos aí. Só para... Nosso tempo está passando aí rapidinho aqui.
3: Eu não falei nada
0: o
3: ainda.
0: O Tidão está dizendo a França é uma forte candidata ao título. Que montou a seleção deles é forte.
3: É. Mas
0: pelo tem, baile tem,
3: que o Brasil
0: tem.
3: Levou, dá
0: França,
3: ter
0: quem mais?
3: Base.
2: Espanha.
0: Eu coloco a Argentina por ter sido a última
2: Argentina
0: campeã.
2: Argentina por ser atual campeã, só que está 4 anos mais velha, né?
0: Certo, certo.
3: Mas todo mundo envelheceu, né?
0: É. Todo
2: mas claro. O Brasil tem muito jogador ali.
0: Aí
3: o
0: Brasil
3: tá.
0: Deu uma boa renovada,
3: aí
0: né?
3: Aí que tá.
2: E eu acho o seguinte, Miro, tá? Bem rapidinho, tá? Ele levou... Pra mim, o Alexandro hoje não seria convocado, porque não tá jogando nada no Flamengo. Tá mal. O ano passado ele jogou muito, esse ano não. Só que ele levou o Alexandre, o Danilo, sabe? Até o próprio Neymar ali, pra quê? Vamos pegar essa gurizada aqui, né? A gente vai dar suporte pra vocês. É. Eu acho que é muito por causa disso.
0: Também entendi isso.
3: Agora tá muito bem cotado o técnico, né? Pra ter renovado o contrato antes de terminar.
0: Eu não renovaria.
2: Até que o salário dele, milhão, 5 barão? 5
0: barão. 5 milhões por mês? Se... Entendeu? Não sei se
3: é bom, né? Cinco palanques.
0: Cinco palanques. E dos caros, né?
3: É.
0: E dos caros. O que diz aqui a Adriane? Eu realmente não gostei da escalação da seleção. Quem está contente é o flamenguista. Ele convocou 3 jogadores.
2: Muito pelo contrário.
3: Agora está triste.
2: Muito
3: vai
2: pelo
3: desfalcar.
2: Contrário. Não estou feliz nada.
3: Pudesse pode dar
2: nenhum.
3: Alguma lesão, alguma coisa.
0: E
3: perigoso.
0: O time líder do brasileiro não teve nenhum jogador convocado.
2: É, mas o Flaco deve ir pela Argentina.
3: Ah, vai ter vários.
2: Tem o lateral deles lá, que vai pelo Uruguai. Parece que está machucado, mas parece que vai.
3: E o Rocher vai ou não?
2: O Arias vai pela Colômbia.
3: Vai.
2: O John Arias.
0: Uhum.
2: Vai pela Colômbia também.
0: Aquele lá que se machucou, o lateral, como é o nome dele, o Piquerez, só não vai porque acho que está machucado, né?
2: Não, mas eu acho que ele vai.
0: Será que ele vai?
2: Vai conseguir ir para a Copa.
3: E o Bernabéz?
0: Ah, bom. Não vai, não vai.
2: Bernabéz não vai.
0: É argentino, né?
2: Argentino.
0: Não vai, não.
3: Eles queriam ir na seleção brasileira, né?
0: Ah,
2: vai o Gustavo Gomes.
0: Cabia,
2: Gustavo Gomes também vai, né?
0: Paraguai, né?
2: É.
0: Paraguai.
2: Vai. Classificou o Paraguai?
3: Classificou o Paraguai.
2: Tá classificado, Tidão, o Paraguai?
3: Claro que sim.
0: Eu acho que sim, o Paraguai tá classificado.
3: Tá classificado, Equador,
0: claro,
3: Paraguai,
0: até o do Grêmio Colômbia. Vai lá, o Vila Sante deve ir.
3: É.
0: Tava falando o Vila Sante, mesmo. O Maurício.
2: Ah, o Maurício vai pro
0: Maurício
2: Paraguai.
0: Palmeiras. Muito bem, muito bem. Parabéns a quem foi, quem não foi, fica para a próxima Copa,
3: não
0: viu?
3: Vai ser convocado,
0: a próxima Copa está logo ali.
3: Os jogos não serão no horário de trabalho.
0: Não. O Brasil começa jogando às 19h, o primeiro jogo, depois 21h30.
2: Porque eles...
1: Eu em horário de trabalho.
3: Ah, mas o senhor pode assistir aí.
0: E o terceiro jogo
2: Cazé TV,
0: às 19h também, viu?
3: Então o senhor não vai ser convocado esse ano, vai não. Ter que ir normal.
2: Tá triste, ó,
3: tá
2: o desânimo
3: triste,
2: dele.
3: Ó, semblante,
0: 2030,
3: coitado.
0: 2030 é logo ali.
2: É onde, 2030? País
0: não
2: que
0: tem
2: é?
0: Ainda.
3: Puxa vida, não.
0: Ou já tem?
2: Tem que ter.
3: Tem, mas não sei onde é que é.
0: Puxa.
2: Ali, Tidão. Tidão ali que é o...
3: Só deixa eu falar rapidinho que com as condições climáticas favoráveis a doenças respiratórias... A orientação das autoridades de saúde é para que sejam adotadas as ações preventivas, né? E nós falamos já dias atrás aí com relação à vacinação. Nos últimos dias, a grande maioria dos atendimentos na saúde e na UPA, elas vêm aumentado. Cresceu o número de pessoas, especialmente com sintomas gripais. O índice de vacinação nos grupos prioritários já está com 36%, mas ainda é considerado baixo. Idosos são os que mais têm procurado a vacina, chegando a 41% da meta. Já as crianças têm apenas 22%. A Vigilância Epidemiológica do município informa que todas as unidades de saúde estão abastecidas com a vacina, mas estamos ainda nos grupos prioritários, né, senhor Emílio Santos?
0: Uhum. Não abriram para toda a população.
3: Daqui 2 meses o senhor já pode entrar no grupo prioritário.
0: Tá, mas aí já passou o inverno praticamente.
3: Não,
0: aí
3: senhor, não... julho é inverno.
0: Aí não me adianta.
3: Mas como que não adianta?
0: Vão claro, abrir
3: adianta.
0: Quando?
3: Onde
0: abrir
3: é que
0: quando?
3: É a Copa?
2: É, 2030, Espanha, Marrocos e Portugal.
0: Agora fazem 3 países.
3: Então eu vou começar.
2: As demais, os jogos inaugurais das seleções da Argentina, Paraguai e Uruguai ocorrerão em seus respectivos países como homenagem ao centenário,
3: o centenário
2: da primeira edição.
3: Tá certo. Então... Rapidinho. Um dado que eu peguei ontem na transmissão, 29 milhões de brasileiros se cadastraram, segundo o Chauad lá, para comprar os jogos da Copa, o ingresso.
0: Quantos?
3: Segundo dados da CBF, 29 milhões.
0: 29 milhões.
3: O pessoal tá com dinheiro, né?
0: É. Da Câmara ontem, Pacheco?
3: Ontem, 2 projetos do Executivo autorizando a contratação temporária emergencial de motoristas para a saúde e o desenvolvimento social. Projeto 87, motorista para a Secretaria da Saúde, conforme a justificativa do Executivo, porque o município recebeu um novo veículo para ampliação dos serviços. A administração informou que não há motorista disponível no quadro, sem comprometer os demais atendimentos já realizados. Projeto 86, contratação de um motorista para a Secretaria do Desenvolvimento Social. Segundo o Executivo, a medida é para atender o aumento das demandas da pasta, além do fato de o concurso público para o cargo já ter sido esgotado as vagas. Os contratos duram 1 ano, com possibilidade de prorrogação por igual período, 44 horas semanais, R$ 1.833,24, vale alimentação e adicional de insalubridade. E também ontem aprovado o projeto de lei legislativo 15, que denomina como Rua Luiz Carlos Souza Silveira, atual Rua D do loteamento Turquesa 2, se não me engano, é lá no Jardim América, né? Uhum. A homenagem proposta pela vereadora Silvana Montanari reconhece a trajetória de Luiz Carlos Souza Silveira, destacado pela atuação comunitária em São Pedro.
0: O Biongo.
3: Participação em ações sociais e contribuição à cultura gaúcha, especialmente junto ao CTG Querência de São Pedro. Querência de São Estavam Pedro. Lá ontem os familiares dele.
0: Que bom.
3: Acompanhando a sessão.
0: É, o Biongo, né? Uma pessoa rica, pessoa fantástica. Inclusive a filha dele mandou uma mensagem agora pela manhã, a Magali, dizendo o seguinte.
3: Ela estava lá, inclusive.
0: Ela estava lá. Diz que foi uma linda homenagem ao pai. Nós, como família, agradecemos em especial a vereadora Silvana Montanari e os demais vereadores pela lembrança. E nos sentimos orgulhosas de ver o legado de amizade e humildade que o pai deixou entre as pessoas. Muito obrigado, um grande abraço, Magali Silveira. Não é por eu ter conhecido o Biongo, mas era uma pessoa rica mesmo, né? De uma simplicidade muito grande, tinha propriedade em São Pedro, aí ele faleceu na época da pandemia ali, né? E recebeu essa homenagem, merecida aí, viu? Merecida. Feito, senhor Pacheco?
3: Feito.
0: Grande abraço.
3: 17h30, volto a se reunir a sessão hoje da Câmara.
0: Muito bem. 8h26, 8 horas da manhã, 26 minutos. 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Anelise Lemos, grande abraço, ouvindo a gente também. Ela diz, já que estão falando em futebol, manda um abraço para o meu jogador favorito, o João Pedro Boeira, é o filho dela, ala do Sub-11 do De Prima. Muito bem, um grande abraço, João Pedro. Te esforça aí, daqui a pouco você vai para a seleção também um dia, né?
3: Se... Por que não?
0: Por que não? Abraço, Anne, tudo de bom para você. Já volto. 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
0: 8h34.
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0: 8h39, 8 horas da manhã e 39 minutos. Hoje é terça, viu? 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Vamos trazer agora o Diário Rural.
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0: Ivandro Zamboni, bem-vindo, bom dia.
2: Bom dia, Miro Santos, bom dia, ouvintes. 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Hoje é um dia que poderá ser decisivo em relação às dívidas dos produtores. Representantes de entidades rurais do Rio Grande do Sul estarão em Brasília hoje para pressionar a aprovação do projeto para renegociação de dívidas de produtores rurais afetados por secas, enchentes e geadas. A Comissão de Assuntos Econômicos, CAE, do Senado deve votar o projeto de lei 5.122/2023, que prevê juros reduzidos e prazos de até 10 anos para pagamento. O texto vai também suspender cobranças e execuções das dívidas durante a contratação do benefício. Um pedido de vista adiou a análise da matéria. Nós não temos dúvida que temos a maioria. Agora esperamos que tenha um acordo entre o governo e o Congresso para as votações e depois, se possível, preferencialmente que seja sancionada ainda esta semana pelo presidente da República, afirmou o presidente da FETAG, Eugênio Zanetti. Assim como ele, estarão em Brasília também o secretário da Agricultura do Estado, Márcio Madalena, o presidente da FARSU, Domingos Velho Lopes, e outros nomes do agro gaúcho. Claro que, se tratando de Brasília, tudo pode acontecer, inclusive nada, mas estamos na expectativa. A agricultura tem pressa, continuou Zanetti. A expectativa é que a matéria passe pela CAI, depois vá a plenário. A proposta prevê o uso de receitas correntes do Fundo Social e de superávit financeiros para financiar a renegociação de dívidas rurais contratadas até 31 de dezembro do ano passado. Pelo texto, o limite global da linha de crédito será de R$ 30 bilhões, com juros de 3,5% ao

0: com histórico de calamidade pública de pelo menos duas safras, e o relatório também amplia as fontes de recursos da futura linha de crédito e cria mecanismos adicionais para alongamento de dívidas rurais. O ministro da Agricultura, André de Paula, está em missão oficial à China, participando em Xangai de um encontro com representantes de cooperativas brasileiras do setor agropecuário. A agenda foi promovida pela Ourofino Agrociência e integrou a missão técnica Ásia Expert, que reúne lideranças do cooperativismo agrícola brasileiro em uma programação voltada ao fortalecimento de relações com mercados asiáticos, com passagens pela China, Coreia do Sul e Japão. A cotação, a soja fechou ontem na Coperval R$ 122 a saca, o milho R$ 63 a saca e o trigo R$ 1.300 a tonelada. 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Um bom dia a todos e até amanhã.
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0: Agora faltam 8 minutos apenas para as 9 da manhã. 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O seu Inácio Ribeiro, Inácio Miguel Ribeiro, esteve ontem na Câmara de Vereadores também. Foi lá manifestar, não é? Um ato de repúdio da parte dele em relação ao falecimento da sua esposa, que aconteceu recentemente, não é? E que ele protesta, né, em relação ao atendimento que ela teve em termos do hospital. Foi, de certa forma, pedir apoio lá aos vereadores. Então, ele está agradecendo aos vereadores pelas palavras e vai estar reunido com a Comissão de Saúde, vai ser ouvido hoje às 17 horas. Esteve na sessão ontem, foi convidado a ir à Comissão de Saúde da Câmara para prestar aí esclarecimentos, não é? Agora são 8h53, 8 horas da manhã com 53 minutos. A temperatura acho que não mudou muito, não. Estamos com 8 graus. 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Vamos para o nosso intervalo. Daqui a pouco tem a mensagem do nosso Bom Dia. Já, já.
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Vamos lá então com a mensagem de hoje do nosso Bom Dia, o Bom Dia da Rádio Esmeralda. Hoje é terça-feira. Há muito Deus em um dia comum. No café, passado às pressas, na mensagem que chega na hora certa, na chuva que obriga a diminuir o passo e perceber a vida acontecendo devagar. Deus mora nos detalhes que a pressa quase rouba da gente. No abraço sem motivo, na risada inesperada, na mão que acolhe, quando o coração já cansou de ser forte. Há muito de Deus no céu simples, de fim de tarde, na esperança que insiste em florescer mesmo depois de tantas tempestades, porque o milagre nem sempre vem em trovões. Às vezes ele vem silencioso, disfarçado de rotina, vestido de cotidiano, fazendo morada em um dia absolutamente comum. Deus está em todos os lugares. Nós não o vemos, mas o sentimos, e ele faz parte da nossa rotina diária, em tudo. Perceba Deus em tudo, e você vai sentir alegria no coração, paz interior. Sinta esse Deus pulsando dentro de você. 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Um bom dia, um grande abraço para você, amigo da Esmeralda.

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0: 9 horas da manhã, 6 minutos, de volta aqui no Fala Cidade da Esmeralda. Temperatura, por enquanto, permanece nos 7 graus aqui em Vacaria nesta manhã, viu? A temperatura não se alterou, até porque estamos com a neblina ainda. 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Ontem foi o Dia Nacional de Combate ao Abuso Sexual e Exploração Infantil. E nós estamos no maio chamado de Maio Laranja, que trata dessas questões. E a gente está recebendo aqui no programa a presença da Denise Fernandes Barbosa, que é assistente social, trabalha aí no Judiciário, e para falar um pouco sobre esse trabalho que é feito em rede, né? Como que funciona? Primeiro, o que é o Maio Laranja? Explicando um pouquinho para nós, para os nossos ouvintes. Obrigado por ter vindo. Bom dia, Denise.
1: Bom dia, obrigada pela oportunidade. É bem importante da gente estar conscientizando a população, né, sobre essa data, a importância dessa data. O Maio Laranja é um mês da infância, de proteção à infância ali. De onde ele surgiu, né? Ele surgiu o dia 18 de maio de um caso de 1973 de uma menina de 8 anos, o nome dela Araceli, né? Lá de Vitória, Espírito Santo. Essa criança foi sequestrada, drogada, violentada sexualmente e os principais acusados saíram impunes, né? Eles eram de famílias assim, influentes no estado, no município, e acabaram em 91, depois de quase 20 anos de idas e vindas no judiciário, saíram impunes. E foi um crime na época que chocou o país. Então, ali, o Congresso Nacional instituiu essa data do dia 18 de maio como dia de conscientização do combate e exploração do abuso e exploração sexual infantil, né? De crianças e adolescentes. Esse trabalho que a gente faz, ele não só nessa data, mas no ano todo, a gente trabalha em rede, tanto com a prevenção, né, e no suporte dessas crianças que sofreram algum tipo de violência. Nós temos o sistema de garantia de direitos da criança e do adolescente, que é composto pela educação, pela saúde, pela assistência social, conselho tutelar, polícia, Ministério Público e o Judiciário. Todos esses órgãos, eles devem trabalhar, né, na garantia de direitos das crianças e do adolescente.
0: Uhum. Bom, diante dessa rede, desse trabalho que existe em rede, né, o resultado, ele aparece a partir de que momento? Porque vocês começam lá na ponta até chegar ao Judiciário, né? Como é que é esse resultado?
1: Então, quando há uma revelação, geralmente acontece ali na escola, né? A criança fala para uma professora, adolescente, que aconteceu. Então, começa ali a acionar toda a rede. Conselho tutelar para receber essa denúncia, né? E passar para a polícia. Se a criança precisa de um atendimento de saúde, se expôs a alguma situação de saúde também, né? Se precisa da assistência social, até chegar essa denúncia no Ministério Público, né, e chegar ao Judiciário. Na função do Judiciário, a gente tem um depoimento especial, né, porque para evitar da criança ser revitimizada e estar falando em cada órgão desse o que aconteceu com ela, né? De preferência, ela vai ser ouvida já em juízo, de preferência uma vez só, né? Aí tem uma sala especial para isso, vai estar o entrevistador forense, aqui na comarca sou eu que faço, e numa sala que vai estar sendo gravada, né, com um protocolo a ser aplicado, e na sala de audiência vai estar ouvindo o juiz, o promotor e o defensor, né? E isso garante que a criança ou adolescente não tenha contato com o agressor.
0: Uhum. Bom, o tratamento dela em termos psicológicos acontece em que momento, Denise?
1: A partir da revelação espontânea, o Conselho Tutelar pode estar fazendo todos esses encaminhamentos também para a rede de saúde, né?
0: Acontece simultaneamente, digamos assim.
1: Isso, simultaneamente. faz essa avaliação e, se necessário, o acompanhamento é feito também.
0: O que nós podemos entender por exploração infantil, violência infantil? Que casos dá para a gente caracterizar assim, Denise?
1: O abuso, a diferença do abuso para a exploração sexual, né? O abuso, ele acontece de modo assim, pode ser, geralmente, tá só salientando que a maioria dos casos é de pessoas conhecidas, do meio familiar mesmo, pai, padrasto, quase 68% dos casos é de gente conhecida. E aí o abuso acontece nessas esferas, sem uma contrapartida de algum benefício. A exploração sexual, ela já tem algum benefício, algum valor, né? Uma troca de algum favor. Então, a exploração, a diferença do abuso é essa, que tem alguma contrapartida financeira ou material.
0: Uhum. O trabalho entra nesse caso de exploração infantil?
1: Exploração sexual infantil, ela é considerada trabalho infantil, né? Sim. Uma das piores formas de trabalho infantil também.
0: A exploração sexual.
1: Isso.
0: Muito bem. Qual é a situação de vacaria da qual você trabalha aqui, Denise? O que, que dá para a gente falar especificamente do nosso município? Você trouxe dados aí, por exemplo, do estado, em que os números são alarmantes, né?
1: Isso, no ano de 2024, no estado, a gente teve mais de 12 mil denúncias, né? No Brasil, só para você ter uma ideia, a gente tem 158 denúncias por dia, né? Isso não é pouca coisa, né? Tu for pensar quantos... A cada 6 minutos, uma criança é violentada no Brasil. Então, são dados alarmantes, né, que a gente precisa prevenir, precisa conscientizar a população, orientar nossas crianças sobre o corpo dela, o que ela pode permitir ou não, e denunciar, né? Temos, para quem quer fazer essa denúncia de forma anônima, tem o Disque 100, ou o Conselho Tutelar ou na Delegacia de Polícia também para fazer essas denúncias.
0: E a situação de vacaria qual é?
1: No momento que eu não tenho os dados aqui de vacaria, mas são também situações alarmantes.
0: Uhum. É, principalmente em relação ao abuso ou à exploração infantil?
1: Mas ao abuso, né? Abuso. Porque você pode entender, o abuso não seria só apenas ali a conjunção carnal, né? Qualquer toque, qualquer situação indevida já seria. E o que também nos preocupa ultimamente é que o meio virtual está sendo muito utilizado para isso também.
0: Uhum.
1: Né? Então é uma situação que nos preocupa.
0: Certo. Qual é o bom, nesses casos vocês envolvem toda uma rede, mas e a família, qual é a importância que ela tem na resolução dessas situações?
1: A família tem que estar atenta aos sinais da criança, né? Dentro de casa também, acreditar na criança e agir quando necessário, né?
0: Uhum.
1: Como eu te falei, em muitos casos acontece dentro de casa.
0: Do próprio lar, né?
1: Do próprio lar. Então, tem que ter um adulto de confiança dessa criança que possa fazer essa denúncia.
0: Uhum. É pelo Disque 100, principalmente?
1: Disque 100, né, faz de forma anônima a denúncia. Então, muitas vezes, a pessoa não quer, tem medo, alguma coisa, aí pode fazer pelo Disque 100.
0: Uhum. Por quanto tempo essa criança vai ter acompanhamento, digamos assim, da rede como um todo?
1: É o tempo que for necessário para ela, né? Assim, a gente não pode estimar um tempo,
0: pois
1: porque
0: é.
1: Envolve fator psicológico, de traumas também, né? Então, o tempo que for necessário para ela vai estar sendo acompanhada.
0: Uhum. Há casos que se descobre na escola, encaminhada pelas escolas?
1: Sim, bastante casos são encaminhados pela escola. Geralmente, quando a gente faz essas ações do dia 18 de maio, que a gente trabalha com as crianças, né? É, principalmente as pequenas, que a gente mostra ali onde é que pode ser tocado o seu corpo ou não, muitos relatos aparecem também.
0: Uhum.
1: Né? Então, aparece bastante na escola, nos projetos sociais. Então, é bem comum aparecer esses relatos.
0: Perfeito. Bom, o seu trabalho é de ouvir lá, digamos, no fórum. Ou você chega a visitar famílias também, Denise?
1: O meu trabalho, além do depoimento especial, né, eu faço estudos sociais com as famílias. Geralmente envolve algumas situações, né, que envolve demanda de abuso, que também eu posso fazer o estudo social e está encaminhando as necessidades. E também já apareceram casos que era alguma coisa de guarda, por exemplo, e apareceu a revelação da criança ali naquele momento.
0: Olha só, importante isso. Bom, você trabalha não só, o seu trabalho é bem amplo ali na área judiciária, é isso, Denise?
1: Isso, aqui na comarca eu sou a única assistente social, então atendo todas as varas ali, né? Varas cíveis e criminais, então processos de guarda, de curatela, processo criminal da infância e juventude também, com adoção. Uhum. Então é bem amplo.
0: Exato. A questão da adoção é muito interessante também.
1: Sim.
0: Né? Saindo fora dessa questão, há um número grande de crianças aguardando adoção no município?
1: No município, hoje, a gente não tem crianças aptas para adoção. Sempre que tem, são logo colocadas, né, na família substituta.
0: O que precisa para estar apta?
1: Para estar apto, tu tem que procurar ali o fórum, levar documentações básicas, né? Certidões negativas criminais, atestado de saúde física e mental. E aí vai passar, né, por avaliação comigo, com assistente social, avaliação psicológica e um curso preparatório também. Aí, após isso, sai a sentença de habilitação para adoção.
0: Ah, sim, essa parte para a pessoa que quer adotar.
1: Isso.
0: Mas crianças para serem adotadas... Tem?
1: Olha, hoje no município a gente não tem nenhuma apta, né? Porque, igual eu estou te falando, tem todo o processo de destituição ali da família.
0: Sim, sim.
1: E aí, assim que é destituído do poder, a gente já encaminha para alguém da lista ali do cadastro de adoção.
0: Mas, tem uma lista
1: isso,
0: esperando.
1: Isso.
0: Bastante hoje, gente quer ou não?
1: Hoje a gente tem 28 pretendentes habilitados aqui em Santa Cruz. Ou Santa Cruz, em Vacaria.
0: Em Vacaria. 28?
1: Isso.
0: Pois é, então, ainda bem que tem gente interessada aqui, que é, né?
1: Sim, com certeza.
0: Aí, e é seguida essa ordem da lista?
1: Da lista. É porque depende do perfil, porque os casais habilitados, eles colocam um perfil de criança, né?
0: Ah.
1: Se é feminino, masculino, eles podem optar por qualquer um, né? A idade também, se tem alguma questão de doença ou deficiência também.
0: Uhum.
1: Então, tudo isso influencia.
0: Ah, perfeito. Daqui a pouco aparece uma criança lá, mas não é o perfil que eu coloquei lá.
1: Isso. Aí, entendi, passa para o próximo que tem esse perfil.
0: Uhum. Denise, muito obrigado por ter vindo ao nosso programa. O trabalho seu lá é importante, né? Nesse trabalho de rede. Aí todos são importantes, mas chega lá na ponta final, você auxilia muito para... que se resolva uma situação tão delicada que é abuso sexual, que é exploração infantil. Muito obrigado, bom trabalho para você, viu?
1: Eu que agradeço a oportunidade, bom dia para todos.
0: Bom dia, bom trabalho. A Denise Fernandes Barbosa, assistente social do Judiciário aqui em Vacaria, falando um pouquinho deste Maio Laranja, né? Que é justamente, trabalha para combater esses abusos sexuais, exploração infantil aqui no nosso município. Temos um intervalo comercial, a gente volta na sequência.
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0: Agora são 9h24, eu disse 9 horas da manhã, mas 24 minutos, o tempo é bom aqui em Vacaria, mas sem sol por enquanto, né? Temperatura está nesse momento em 8 graus, aumentou 1 grau, 8 graus a temperatura aqui na nossa cidade. Vamos ter sol sim, pode aguardar aí que ele vai aparecer certamente. Aqui a neblina, a cerração, como que ele foi bastante densa agora pela manhã, né? Uma neblina que começou devagarinho e depois se expandiu. Então, por isso que estamos ainda sem a presença do sol nesta manhã. 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
0: 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Muito bem, estou agora aqui no programa com a Milena Cruz. A Milena é consultora de negócios junto ao Poder Público da CPFL-RGE. Temos alguns assuntos que interessam a nossa comunidade para falarmos. E um deles sobre a questão de isenção ou desconto na conta de luz. Como é que funciona isso? Como que as pessoas podem aderir? Se podem ainda? E Vacaria já tem gente beneficiada aí. Obrigado pela presença. Bom dia, Milena.
2: Bom dia, Miro. Bom dia aos ouvintes aí da Rádio Esmeralda. E hoje eu vou trazer, então, essa informação que vai fazer aí alguns ouvintes sair de casa e pegar esse friozinho, né, Miro?
0: É verdade.
2: Que a região está gelada. Bom, então, nós vamos falar um pouquinho sobre a tarifa social, quem que pode se inscrever, quem que tem a... pode fazer o cadastro aí. Uhum. Então, são mais de 560 mil clientes da CPFL RGE inscritos no Cade Único, que ainda podem ter isenção ou descontos na conta de luz, né? Só na região Serra, Miro, mais de 50 mil pessoas podem ser beneficiadas. Esse programa, as regras são definidas pela Agência Nacional de Energia Elétrica, a ANEEL, e ela envolve dois mecanismos: a tarifa social de energia elétrica e o desconto social. Tá? Na área da concessão da CPFL, são mais de 560 mil pessoas, né, clientes que podem aí ter o acesso. Só na região Serra, então, são 53.173 pessoas que podem ter esse benefício, né? Os programas, eles atendem um público diferente entre os inscritos no Cade Único. A tarifa social, ela garante a isenção da tarifa da energia para o consumo até 80 kW. Então, as pessoas que têm até 80 kWh, uma renda per capita aí de meio salário mínimo por pessoa, ela pode ter direito a esse programa, tá? Desde que ela esteja cadastrada no Cade Único, né? Ela tem que manter ali o seu cadastro atualizado.
0: Bom, benefício tanto para a isenção quanto para o desconto.
2: Quanto para o desconto. O desconto social, a diferença entre a tarifa é que a tarifa é até 80 kWh o consumo. E o desconto social, ele é quem possui até 120 kWh. Uhum. Então, essa é a diferença, e 120 kWh, e tem uma renda per capita entre meio e um salário mínimo.
0: Então, pode se encaixar ou numa ou noutra,
2: ou na outra, uhum,
0: desde que tenha o Cade Único.
2: Isso, ele precisa estar inscrito, básico, precisa ter atualizado o seu cadastro no Cade Único, né? Então, uhum, ele vai lá no CRAS, procura, leva a documentação lá que ele tem, né, e solicita ali a atualização. Após a atualização, né, ele vai, procura um credenciado da RGE e faz essa atualização lá para que ele possa receber esse desconto. Ou na tarifa social, né, ou no desconto social.
0: No caso, o credenciado é o que está lá na Avenida Salmaguazé, é
2: isso?
0: Pode fazer pelo aplicativo ou não nessa situação? Não.
2: Pode fazer pelo aplicativo,
0: pode fazer
2: também.
0: Uhum.
2: Desde que ele tenha ali a documentação e seja atualizado ali o cadastro dele, né? Esteja tudo conforme a atualização.
0: Ele pode estar fazendo isso a qualquer momento, não tem isso aqui, prazo estipulado, vai findar tal dia, não,
2: não,
0: né?
2: Ele precisa ter atualizado lá e ir até o credenciado da CPFL RGE para fazer essa atualização. Agora, sim, todo ano ele precisa fazer a atualização. Uhum. Ah, então ele fez esse ano, o ano que vem ele vai novamente, atualiza o seu cadastro e continua participando do programa.
0: Muito bem. Milena, e esse desconto no momento que ele atualizou, que está tudo ok, já vem o desconto ou isenção na próxima?
2: Na próxima fatura.
0: Na próxima fatura.
2: Uhum.
0: Certo.
2: Isso aí.
0: Hoje, Vacaria já tem um bom número aí de beneficiados.
2: Sim, Vacaria, eu tenho aqui que Vacaria, ela está em segundo lugar, entre 5,7 mil pessoas que podem se inscrever neste programa.
0: Uhum. Mas nem todos estão inscritos.
2: Nem todos estão inscritos. Por isso a importância, né? Eu falei no início da entrevista que ia fazer o pessoal sair no friozinho.
0: Exato,
2: hoje, né?
0: Exato, uhum.
2: Porque se você tem esse programa e você pode se inscrever, você pode participar, você se enquadra dentro do que é necessário, né, para participar, você vai lá, né? Vai pegar os seus documentos, vai até o Cade Único, vai fazer a tua atualização e vai procurar um credenciado da RGE, né? Os atendimentos da RGE, da CPFL RGE, para poder participar.
0: Muito bem. A pessoa, ela tem que realizar isso, tem que fazer esse cadastro, atualizar os seus dados para poder, então, ter benefício. Ou com a isenção é total.
2: A isenção
0: até
2: 80 quilowatts. É. Se ela consumir um pouquinho a mais, aquele pouco a mais virá na fatura.
0: Perfeito.
2: E no desconto social, que é até 120 kWh, ela tem o desconto da CIP, que é a iluminação pública, né? Então, em alguns casos, tem outros descontos, né? A pessoa faz ali algum desconto que venha na fatura, ela vai continuar vindo, né? Uhum. É para esse consumo de 80 kWh, né? Ou para 120, dependendo do programa que ela se inscrever.
0: Muito bem. Bom, outro assunto sobre o pagamento das contas de energia com PIX automático. Como é essa sistemática, Milena?
2: Bom, o PIX automático, assim como o PIX tradicional, ele integra uma série de inovações em meio aos pagamentos e lançamentos aí pelo Banco Central, tá? Diferente do débito automático, que depende do convênio bilateral entre empresas e instituições financeiras, o PIX automático ele permite que o cliente de qualquer banco ou instituição consigam aderir à modalidade. Ele garante mais autonomia e o PIX automático dá ao cliente a possibilidade de gerenciar todos os seus pagamentos, né, recorrentes de forma prática, transparente e centralizada. Ele pode acompanhar no momento que ele faz, que ele aderir o PIX automático, ele pode acompanhar ali mensalmente, ele tem o histórico ali entrando no, nos canais de atendimento da RGE, ele consegue fazer esse acompanhamento.
0: Bom, isso é comodidade para o cliente, não é isso, Milena?
2: Totalmente, totalmente. Hoje o PIX, ele é para nós... por exemplo, eu não sei qual foi a última vez que eu fui num banco, né?
0: É verdade.
2: Porque uma vez enfrentava-se aquelas filas, hoje não, tudo tá, é muito prático, né? Assim a fatura também, né? Uhum. A RGE sempre se atualizando, sempre tentando fazer o melhor para o cliente, né? Para que as facilidades aí, que o cliente possa ter essa facilidade também na mão, né?
0: E ele tem um controle disso tudo, né?
2: É, o controle, uma modernização. Né? Ele está acompanhando as tendências aí da, né? O PIX hoje, ele é... praticamente está na mão de todo contribuinte, de todo morador, de todo cliente, né? Uhum. Os ouvintes aí, é difícil quem não use o PIX hoje, né?
0: Acho difícil. E para fazer essa adesão ao PIX automático da CPFL?
2: A adesão, o cliente, ele precisa... O cliente, ele deve fazer o login com e-mail e senha, cadastrados no site da www.cpfl.com.br. Então, ele entra no site e faz o cadastro via PIX. Ele precisa ter um e-mail para poder logar, para poder cadastrar através do site.
0: Perfeitamente.
2: Ele, o cliente, ele autoriza o PIX automático através... uma única vez no aplicativo do seu banco. Então, ele entra no banco, faz uma vez a atualização, né, a autorização, e depois ele só faz o acesso via o site da CPFL-RGE.
0: Muito bem. Essa é uma modernização, talvez mais recente isso, né, Milena?
2: Isso, mais recente.
0: Do PIX automático.
2: É, já tem algumas empresas aí que já estão fazendo, né? Então, a gente, da CPFL, a gente aderiu agora para essa região também.
0: Muito bem. É a questão da tecnologia a favor, né, das pessoas.
2: Isso aí.
0: Para que elas tenham realmente comodidade, celeridade no trabalho. É importante essa informação aí. Bom, muito bem. E como é que está o trabalho em termos de região? Você que tem bastante contato com os municípios, com prefeitos, o atendimento que é levado aos municípios, Milena.
2: Ele, atualmente, a RGE, ela tem trabalhado fortemente, né? Já são anos de programação, de planejamento, buscando a melhor qualidade, o desenvolvimento na área da energia, né? Então, a gente está sempre aí fazendo grandes investimentos para que o cliente tenha aí a melhor qualidade possível do fornecimento de energia, né? São só para a área da para São mais de 9 milhões que a CPFL está investindo num prazo até 2030 para que tenha os investimentos, né, da empresa. Então, a empresa está sempre se atualizando e investindo aí, novas subestações, rede compacta, a troca dos postes, né? Então, sempre a gente tem começando aqui pelo PIX, né, que é uma atualização para que a gente possa aí trazer para o cliente sempre o melhor.
0: Uhum. E a gente tem visto bastante troca de postes aí, né?
2: Sim, a gente está fazendo aí um programa estabelecido, e a gente tem aí, vão ser realizadas 100% das trocas de postes, né?
0: Uhum. 100%.
2: 100%.
0: É, hoje acredito que a maioria já sejam os postes aí em concreto, que se diz, né?
2: Isso, tem os de concreto e tem os de fibra.
0: Isso, e substituindo aos postes antigos, os postes de madeira.
2: É, e junto com a troca dos postes, Miro, vem a atualização, a modernização da rede, né? Da própria rede, a gente tem uma rede mais robusta, que vai atender melhor aí em caso de um temporal, né? Uhum. Nossos postes aí, eles são para aguentar até 120 km por hora, né? Então, é um investimento importante e necessário, né? Porque nós estamos aí com eventos climáticos que nos pegam de surpresa, pois, né? É. E aí a gente nunca sabe o que vem junto com aquele temporal, né? Às vezes parece um temporal simples, mas que faz um estrago grande. Uhum. E para isso aí a CPFL-RG, ela vem investindo, né? Para que a gente tenha o menor número de interrupções aí, uma qualidade no fornecimento para o cliente.
0: Uhum. Muito bem, Milena, obrigado por ter vindo ao nosso programa mais uma vez, trazendo essas notícias, né, que interessam diretamente à comunidade, aos consumidores de energia, as pessoas que podem se beneficiar com esses programas. Tudo ajuda aí. Muito obrigado, viu?
2: E nós que agradecemos, Miro, pela oportunidade.
0: Bom dia, bom
2: Obrigada.
0: Trabalho. Milena Cruz, consultora de negócios junto ao Poder Público da RGE, CPFL-RGE, falando aqui no nosso programa. Gente, agora são 9h41, a última hora do programa. 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Bom dia, Roma. Tudo beleza? Já voltamos.
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1: Faltam agora para as 10 horas da manhã, 8 graus a temperatura nesse momento aqui em Vacaria, nos estúdios da 96,5 Esmeralda, a mais popular no seu rádio. Vamos até as 10h30 da manhã, né? Vamos até as 10 horas e 30 minutos. Olha aqui, ó, já falo na sequência. O município de Vacaria fez negociação com o DENIT, irá fazer importante intervenção na rotatória da Júlio com a Militar, atendendo a uma necessidade urgente de ampliar o espaço para circulação de veículos. Ufa, finalmente! Esse trabalho inédito inicia hoje, será feito à noite para evitar transtornos. O prefeito Andrezinho está em Brasília e enviou aí uma notícia, um áudio dando a notícia, né? Muito bem. Estava necessitando mesmo, né, que houvesse uma intervenção nessa rotatória da Júlio com a Militar. A gente criticou, a gente falou várias vezes aqui que daquela forma não teria como facilitar ali a passagem de veículos, né, porque foi feito o canteiro novo e acabou tomando um espaço um pouco maior, né, ali, causando aí problemas para principalmente caminhões. Mas a gente já fala mais sobre isso em instantes. Agora vou contatar com o Dr. Frank, da Dente Sim, Brasdente Med Vacaria, aqui no nosso Fala Cidade. Alô, Dr. Frank, bom dia.
3: Bom dia, Amílio. Bom dia, Rádio Esmeralda. Tudo bom?
1: Tudo bem, tudo tranquilo. Friozinho na Vacaria. Tá em Vacaria ou tá em Caxias?
3: Tô em Vacaria hoje.
1: Tá em Vacaria. Ah, então veio cedo, é?
3: Sim, eu saí de cedo de casa. 5h30 da manhã eu tô saindo.
1: Poxa vida. Bom, mas não tinha geada hoje, não. Pelo jeito não tinha geada, não, né?
3: Não, mas tinha uma cerração que tá louco.
1: Ah, sim, ela permanece. Agora que tá querendo ir embora, mas foi muito forte a serração. E na serra, aí certamente um pouco pior, né?
3: Sim, na serra, levando o prato, nossa senhora, não dá pra ver nada.
1: Doutor Frank, segue o atendimento, né, de todos os dias, aliás, das 8 até as 8 da noite, é isso ou até as 19, doutor Frank?
3: Das 8 às 19, sem fecharmos ao meio-dia.
1: Muito bem. Bom, e dentro desse espaço, né, desse horário, quantos profissionais costumam trabalhar levando atendimento aos pacientes?
3: Ah, hoje tem 4 dentistas e uma médica trabalhando e um protético.
1: Muito bem. Bom, e diante disso aí, o que que pode ser oferecido? Todos os dias mudam os profissionais, tem os dias certos para eles trabalharem, como é que é?
3: Todos os dias tem um profissional que faz tratamento de canal, restauração, limpeza, aparelho, prótese, extrações. E uma vez por semana vem o implantodontista que faz as cirurgias de implante. E fora os médicos, né? Mas, assim, os atendimentos básicos odontológicos todos os dias tem.
1: Todos os dias?
3: Todos os dias.
1: Muito bem. Bom, e esse trabalho realizado, bom, precisa fazer, é feita a avaliação, precisa ir para tal profissional, já é encaminhado com essa avaliação feita, né?
3: Sim, já é encaminhado, já fica marcada a hora, né? Então, já é dado o primeiro atendimento para o paciente, né?
1: Uhum. Em termos do implante, não é? Ele é um pouco mais demorado essa avaliação, no momento que vê que se precisa, ele já é encaminhado e começa a fazer logo o tratamento?
3: O implante, por exemplo, a gente necessita de uma tomografia, né? O paciente vem aqui, é feita uma avaliação, necessita de um implante, ou vários implantes, ou protocolo. É solicitada a tomografia, na chegada da tomografia, já mandam, a gente já faz o planejamento, já marca o paciente, já é feita a cirurgia na mesma semana.
1: Sim, sim. Bom, doutor Frank, e o paciente, aquele que ficou esperando anos e anos, ele tem que fazer uma avaliação primeiro, se há condições para fazer o implante ou não?
3: Sim, aí a gente faz uma avaliação clínica, aí solicita uma tomografia, né, que é esse exame que a gente tem a largura e a espessura do osso, né, se a pessoa tem osso suficiente, que uma vez tinha que fazer enxerto, mas seguido, hoje mudou a técnica. Então, paciente que antigamente não era detectado que tinha pouco osso, hoje, com a técnica mudada, raramente não dá para fazer os implantes, tá? Então, quem às vezes dá, ou a gente faz enxerto, mas já é marcado uma semana, né?
1: É muito rápido, então, né?
3: É muito rápido.
1: Perfeitamente. Então, perguntando aqui sobre, doutor, qual é a indicação hoje em termos de aparelhos ortodônticos? Quero que o senhor diga qual é o melhor aí.
3: Hoje o que tem de mais moderno é o alinhador invisível, né? Ele dá um conforto porque o paciente tira para comer, para escovar os dentes, né? É mais que o aparelho convencional. É o que se tem de melhor hoje, que a gente trabalha bastante, né? Mas também, hoje, muitos pacientes usam aparelho convencional e seguem o tratamento, né?
1: Perfeito. Bom, vai do cliente, então, né?
3: Vai do paciente escolher, né? Porque é dois tratamentos diferentes que chegam no mesmo resultado.
1: Perfeitamente. Ok, doutor Frank, atendimento então das 8 às 19, para uma avaliação, só chegar na clínica aí que não precisa marcar, e a partir disso...
3: Passa dor também, é só chegar na clínica que vai ser atendido, né? Passa a noite com dor de dente, acorda, vem direto na clínica, não precisa nem marcar.
1: Pois é, não tem coisa pior que dor de dente, né?
3: Não.
1: É ruinzinho mesmo, ainda mais passou a noite e não dormiu, tem que ter a solução no dia seguinte, né? Não tem jeito, não.
3: A gente tem esse formato de trabalho, porque imagina o cara tá passando a noite toda com dor de dente, daí no dia seguinte vai ligar, vai marcar, vai ser atendido. Então hoje nós já temos o doutor que faz tratamento de canal aqui dentro, então já chega o paciente, já é encaixado, já faz pelo menos a urgência, já tira a dor, e aí depois trata o canal, ou já trata o canal também na mesma sessão, se for possível.
1: Verdade. Grande abraço, meu amigo. Muito obrigado. Pessoal, esquecemos de falar da agenda médica.
3: É verdade. Dia 20, hoje nós temos oftalmologista, né? Só que está cheia a agenda, mas caso alguém queira tentar uma consulta. Dia 21, ginecologista. E dia 27, 28 e 29, oftalmologista.
1: Tá certo, então. Um abraço. Obrigado, doutor Frank.
3: Abraço. Obrigado. Tchau.
1: Tchau, tchau. Doutor Frank da Dente Sim, Brasdente Med Vacaria aqui no nosso Fala Cidade. 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Qual é a informação aí, meu amigo Leonardo Silveira Pacheco, do nosso jornalismo?
4: Primeira informação é que o prefeito de Vacaria está em Brasília, né? Nós recebemos a informação da assessoria de comunicação há poucos instantes. Para trazer uma informação importante aí, o município está em negociações com o DENIT e vai fazer uma intervenção aí na rotatória ali da Júlio de Castilhos, ali onde já com foi feito, né, com a militar, já foi feito ali um trabalho, né?
1: Parece que inicia hoje.
4: Isso, inicia hoje, e até para pedir a compreensão aí dos motoristas, porque esse é um ponto que tem muito movimento, que tem uma grande influência na mobilidade urbana. E tem uma preocupação por conta do espaço, né? Que é um pouco apertado aí para
1: bem
4: o trânsito
1: apertado.
4: De caminhões, principalmente. Então,
1: tomara que melhore bastante, viu?
4: Existe uma autorização aí junto com o DENIT agora para realizar a intervenção no local. Pelo projeto, haverá então um recuo de 2 metros nos canteiros laterais, que vão ampliar a pista de rolamento para 8 metros. Esse serviço deve iniciar já na noite de hoje. com as equipes da Secretaria de Obras trabalhando a partir das 20 horas, claro, para diminuir o transtorno, né? Porque durante o dia a gente sabe que é um espaço, um local onde há muita circulação de veículos. Então, o pessoal que circula depois das 20 horas, que compreenda aí, essa intervenção é necessária para melhorar, desafogar um pouco, talvez, o tráfego ali, né? E depois que for feita esta obra, essa intervenção, os canteiros devem receber ainda paisagismo para melhorar o aspecto aí, porque hoje não temos nada, né? Hoje foi feita uma intervenção ali, mas não há nenhum tipo de paisagismo. Então, depois que for feita esta nova intervenção, haverá o paisagismo para um embelezamento aí também daquele espaço. E a compreensão e a atenção dos motoristas aí.
1: Quer dizer, o que, trabalho que foi feito, ele vai ser desmanchado, então. É isso?
4: É
1: isso?
4: Em outras palavras, é isso. Porque nós precisamos de mais espaço, né? E claro, nós tínhamos menos espaço.
1: Por que já não foi feito antes?
4: Pois é.
1: Né? Mas que bom que vai sair agora,
4: vai,
1: né?
4: Vai sair agora. Então, pessoal, a partir das 20 horas de hoje, muito cuidado, é quem circula à noite, será feito esse trabalho para tentar desafogar um pouco, pelo menos, o trânsito ali, que é bastante complicado.
1: Será que
4: aliás,
1: conclui...
4: atravessar a BR, qualquer das duas, em qualquer horário, já está se tornando complicado.
1: Você vai ver quando a Serra da Rocinha estiver totalmente pronta. Aí,
4: eu quero ver essa aí, ainda quero ver.
1: Será que o trabalho que vai ser feito à noite conclui durante a noite, a madrugada?
4: Pois é, aí que vamos aguardar, né? Porque tudo depende do tempo também, sim. Se desemboca chover aí...
1: Não tem chuva. Só tem frio. Chuva não.
4: Acredito que o pessoal vai fazer o mais rápido possível, porque foi rápido para fazer aquele aumento, né?
1: Uhum. Então, tá certo. Então,
4: calma, com o dedinho, calma.
1: Te dá um
4: calma,
1: chamando.
4: Calma.
1: Números da vacina, hein?
4: Imagina se ele estivesse ganhando comissão.
1: Aham.
4: Né?
1: Tem números da vacina, né?
4: Tem, agora ele me atrapalhou todo aqui no negócio.
1: Que eu acho pra tu, hein?
4: Não, pera aí que eu já tô achando.
1: Sinal marcando 10 horas da manhã, 9 graus a temperatura.
4: Onde é que tá?
1: Ah, tava logo abaixo dessa aí.
4: Tá
1: ó.
4: No outro aqui.
1: É, tá no outro aí. Que os números da vacina em Vacaria, eu diria que são positivos, mas poderiam ser melhores até, né? Diante...
4: Do cenário,
1: né? Do cenário, né? Aqui, ó, quer pegar por aqui?
4: Vamos lá.
1: Isso, vai por aí.
4: A lentidão está me atrapalhando. De 26 de março a 15 de maio, total de doses aplicadas, estimativa 27.918. Foram aplicadas 9.450, né?
1: Uhum.
4: Grupo prioritário, estimativa 17.357. Foram aplicadas 6.268. População especial, com comorbidades e profissionais, 3.182 doses. Crianças, público-alvo 4.569, total vacinado 1.015, 22%. Gestantes, 584, o público-alvo, vacinados 239, 40%. Idosos, 60 a 80 anos ou mais, 12.204, vacinados 5.014, 41%. Total de imunizados pelo público-alvo prioritário, são 17.357 e um total de 6.268, 36% de vacinação no grupo prioritário.
1: São esses?
4: São dados os números aí, oficiais de poucos minutos atrás. Aí.
1: Beleza, obrigado. 10 e 1.
4: Agora pode apertar, Tidão. Play.
1: Play, dá play aí, Tidão, já volto.
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0: 10 e 5, bem ligeirinho antes dos classificados. Eu havia entendido que o canteiro central ia ser diminuído, não, mas não é isso.
1: Não é isso. O canteiro central foi aumentado e será diminuído os outros canteiros ao redor do canteiro central para aumentar em 2 metros a pista de rolamento. É isso aí que vai acontecer. Certo?
0: Certo.
1: Então acredito que será um trabalho rápido porque são espaços pequenos, né?
0: Ah, sim. Exatamente.
1: Então é isso aí. O canteiro central foi aumentado. O canteiro central foi aumentado, permanecerá. O que vai ser diminuído são os outros canteiros para possibilitar um aumento de 2 metros aí na pista de rolamento. É isso aí.
0: Uhum.
1: Explicado, então. A partir das 20 horas hoje.
0: Aí é mais rápido mesmo, né?
1: Aí é mais rápido.
0: Mais rápido. É. Muito bem. Então, ficamos assim, né? Ouvindo o áudio aqui do secretário de Planejamento, Alessandro Dalla Santa, é que explica essa situação, né? E diferente um pouco do que havíamos comentado aí. Obrigado. 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
0: Classificados Rádio Esmeralda, começando com os anúncios de empregos. Rodoviário Monte Sereno contrata motorista de container. É necessário ter CNH categoria E, experiência comprovada como carreteiro e residir na região de Garibaldi, Vacaria e Serafina Correia. Entrar em contato pelo fone WhatsApp 49 99990 1086. VNB Informática contrata auxiliar técnico de informática. É necessário ter conhecimento básico em informática, CNH categoria B, bom atendimento ao público, trabalho em equipe e proatividade. Interessados, enviem currículo pelo WhatsApp 3232-1692. Renovadora de pneus Suzin Zanotto contrata borracheiro com experiência. Interessados, comparecer na empresa ou tratar pelo fone WhatsApp 3232-2582. Uma senhora presta serviços como costureira. Entrar em contato no fone 99126477. Imóveis, aluga-se casa de alvenaria semi-mobiliada no bairro Morada de Zeus. Possui um quarto, sala e cozinha integrada, banheiro e garagem. Tratar através do fone 84250040. Aluga-se casa de madeira de fundos no centro. Possui 2 quartos, sala e cozinha. Contatos no fone 84250040. Alugam-se 2 apartamentos com 1 quarto, sala, cozinha, banheiro e sem garagem. Na rua Doutor Flores, 669, no centro. Contato pelo fone 84250040. Aluga-se barracão de alvenaria medindo 249 metros quadrados na Avenida Militar 2256, bairro Glória. Tratar pelo fone 84250040. Aluga-se pavilhão comercial, localizado ao lado do posto Ipiranga, na BR-116, quilômetro 41. Tratar pelo fone 9978-5048. Aluga-se pavilhão de alvenaria com 280 metros quadrados, na rua Antônio Velho, 123, no centro. Tratar pelo fone 9172-2616. Veículos, vende-se ou troca-se caminhão 1113, aceita carro ou ônibus na troca. Informações pelo fone 9621-2752. Classificados diversos, vende-se lenha de bins. Tratar no fone 9647-1385. Vende-se expositor refrigerado com 3 portas de vidro, em excelente estado de conservação, ideal para mercados. Para maiores informações, entrar em contato pelo fone WhatsApp 8419-1851, falar com o Carlos. Vende-se 100 metros de tela com altura de 1,5 metro, trama 5x10, fio 1,6 milímetros, valor R$ 1.200, R$ 12 o metro. Tratar através do telefone 8419-1851, falar com o Carlos. 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Agora são 10 horas da manhã com mais 11 minutos.
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0: 10 horas da manhã com mais 19 minutos. 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Abraço para o seu Luiz Hamilton Quevedo, está de aniversário hoje. Ô, seu Quevedo, aquele abração, parabéns. Saúde e felicidades ao amigão, ouvinte aí, número um, dá para dizer assim, na Rádio Esmeralda. Tidão está lhe mandando abraço, Juliano, toda a equipe aqui, viu? Abraço para Adriana Vieira de Santos também, parabéns, feliz aniversário. Para Silvia Reis do Pilar, aquele abração. Deixa eu mandar um abraço aqui também para Michele Santos Piquete. Bom dia, Michele, que está de aniversário hoje. Aquele abraço muito especial. Eu quero abraçar especialmente hoje a minha sogra, Dona Venina, que está aniversariando. Um grande abraço, beijo no seu coração. Obrigado por todo o carinho que tem com a gente aí, né? Antes que a sogra é a segunda mãe, então, né? E isso é a pura verdade. Um abraço, que Deus abençoe e proteja. Um abraço meu, da Márcia, do Márcio, os filhos, dos netos, a Nayane, o Gabriel, da irmã Tiabete, toda a família. Aquele abração dos amigos, é claro. 10h24, doutora Naira Boldo, da Puro Grão Produtos Naturais, agora chegando com a sua participação. Muito bom dia!
1: Bom dia, Miro. Bom dia a todos os nossos queridos ouvintes. O pessoal vai lá na loja e diz, eu ouvi você falar na rádio tal coisa, e vai e procura. A gente fica tão feliz, né, que essa audiência da Rádio Esmeralda alcança tantas pessoas. Não só na cidade, como no interior, né? 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Um grande abraço a todos e até a semana que vem.
0: Que bom saber que o pessoal ouve aqui e vai na Puro Grão, doutora Nari. Esse é o objetivo, né? A gente quer que o cliente, né, Tidão, que investe na Rádio Esmeralda, tenha o seu retorno aí. Um intervalinho, já voltamos com o encerramento do programa.
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0: 10 horas da manhã, 26 minutos.
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0: E chegamos ao final do nosso programa aqui, o Fala Cidade, da Rádio Esmeralda, manhã de terça-feira. A gente tem um piscar de olhos e se foi amanhã, né? Esta é a realidade, esta é a realidade dos fatos aí. 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Chegando o comando geral com o Leonardo Silveira Pacheco e... Obrigado, Tidão, toda a equipe da Rádio Esmeralda. Bom trabalho, Arthur. Até amanhã.
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3: Esposa Regina Maria, filhos Biágio e Alice, Nora Esther, netos Theo e Natan, irmãos Roberto Rossi e Telmo Rossi, cunhados, sobrinhos, amigos e demais familiares, o inesquecível Gildo Aurélio Rossi, com 61 anos de idade, participam do seu falecimento hoje ocorrido. 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Antecipam agradecimentos.
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1: Muito bem, este aí é o Kid Vinil, o Antônio Carlos Senefonte, que há 9 anos nos deixava. Em 19 de maio de 2017, foi um cantor, radialista, compositor, apresentador de TV e jornalista brasileiro. Ficou famoso no rock brasileiro dos anos 80, quando foi vocalista das bandas Verminose, Magazine, Kid Vinil e Os Heróis do Brasil e Kid Vinil Experience. Também foi um dos maiores incentivadores do início do movimento punk, organizando shows e tocando músicas de punk rock. Marca registrada do Kid Vinil era seu visual extravagante, com camisas de cores cítricas e calças quadriculadas, cavanhaque ruivo e óculos pequenos. Em A Gata Comeu, Kid Vinil versiona Comeu de Caetano Veloso e leva a provocação para o pop de TV. A faixa virou tema da novela A Gata Comeu e impulsionou a sua visibilidade com a Magazine. A metáfora de comer funciona como paixão avassaladora e gíria sexual gerando humor, quando o eu lírico transforma o coração em prato de galinha em um chinchinho de leão. A letra mistura dor culinária baiana e bravura devorada, tirando sarro do drama romântico. A sequência dos verbos trincou, mordeu, mastigou, engoliu, comeu funciona como um inventário cômico da devastação, reforçando a entrega total à paixão. A ironia fica explícita em grande parte da letra. Kid Vinil é o Antônio Carlos Senefonte, que há 9 anos nos deixava, e esta música que ouvimos aí, A Gata Comeu, tema da novela Gata Comeu.

0: meu, de 1985. Hoje é Dia Mundial da Doença Inflamatória do Intestino, Dia Mundial do Físico, Dia do Orgulho a Gênero, Dia dos Acadêmicos de Direito, Dia do Defensor Público, Dia Nacional de Doação de Leite Materno, Dia Nacional de Combate à Cefaleia, aniversário de Palmas do Monte Alto na Bahia, Bertioga em São Paulo, Hortolândia em São Paulo, Lagedo no Pernambuco, Alta Floresta no Mato Grosso, Cajati e Saltinho também em São Paulo. De janeiro a hoje, 139, 226 dias faltam para 2027. Agora são 10h49, com uma temperatura aí de 11 graus e céu encoberto. Teve neblina até pouco tempo aí, agora o céu está encoberto. Vamos ao Clima Terra com o Ronaldo Coutinho saber mais sobre esse tempo.
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0: Vamos lá, Coutinho. Estamos com 10 graus de temperatura aqui nesta manhã de terça-feira. Tivemos a neblina. Agora o sol não quer aparecer. É isso aí? Não aumenta muito hoje? Bom dia.
2: Bom dia. Não, vai subir, mas muito lentamente, né? As máximas aí provavelmente não vão passar muito aí dos 12, entre 11, 13, 12, 14 graus com boa vontade. E o solzinho vai aparecendo gradativamente. Teremos aí tempo bom no decorrer dessa tarde e vai ficando frio. À noite tem geada também. E mantém a tendência de tempo assim no geral, mas para tempo bom na região no decorrer dessa quarta, quinta, sexta. Manhãs frias com geada, em alguns pontos negativo, e à tarde fica bem ameno, confortável. Chuva, pelo menos até domingo, dificilmente. Na semana que vem já está indicando alguma chance de chuva e provavelmente no meio, final da próxima semana, outra massa de ar frio. Da Climaterra, Ronaldo Coutinho.
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0: 3 minutos estão faltando para as 11 horas, a temperatura em 11 graus em Vacaria. De volta com o Comando Geral, estamos no ar para a Mega Bazar, tudo para a sua casa em um só lugar, está em frente à praça, Pilar Materiais de Construção, a melhor equipe de atendimento com os melhores preços está na Pilar, confira, previna-se com exames na Unimed, são planos individuais, familiares e empresariais. 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Hoje, terça-feira, temos a segunda sessão ordinária da semana aí da Câmara Municipal de Vereadores, com pauta Projeto de Lei Legislativo 40/2026, autoria do vereador Leandro Borges de Lima, que acrescenta o artigo 9A e altera o caput do artigo 11 da Lei 5.437, de 24 de outubro de 2023, que institui normas para concessão e entrega de títulos, prêmios, medalha e troféu Candeeiro Farrapo. O projeto tem por objetivo instituir no âmbito do município a Medalha Glória Vacariense, que é uma honraria destinada a reconhecer e valorizar vacarianos e vacarianas que se destacam nacional e internacionalmente no esporte, artes, música, cultura, ciência ou qualquer outra área que eleve o nome da cidade. Projeto de Lei Executivo 88/2026 autoriza o Executivo a suplementar a nível de rubrica a seguinte dotação do orçamento. O projeto objetiva autorizar o Poder Executivo a proceder à criação de rubricas específicas no montante global de R$ 35 milhões de reais. Na ordem do dia, projeto 37/2026 do vereador Pingo Rezende denomina a Via Pública do Refugiado, 5º Distrito, de Estrada Leandro Bortoluz. E no grande expediente, atendendo a requerimento 7/2026 do vereador Carlos Ibete, do União Brasil, e aprovado pelo plenário, o espaço do grande expediente estará reservado para os responsáveis da concessionária RGE para prestarem esclarecimentos com relação à deficiência nos talões, a entrega dos talões de contas de luz aqui no município. Aliás, o Miro também esteve falando sobre isso hoje aí com a Milena, que é representante da RGE, e ela também trouxe explicações, e hoje também a equipe da concessionária estará então lá na Câmara de Vereadores para trazer mais esclarecimentos aí aos vereadores e também à comunidade que acompanha a sessão presencialmente lá no plenário e também através das redes sociais, aí, tanto do Facebook quanto do YouTube da Câmara, que transmitem a sessão a partir das 17h30, então. Presença dos representantes da RGE para falar aí sobre a deficiência na entrega dos talões de conta de luz. Muitas pessoas têm reclamado e nós sempre replicamos estas reclamações aqui de terem recebido as contas com atraso e a preocupação, claro, com relação à questão dos juros, né, que são cobrados aí nas contas da RGE. Portanto, hoje esclarecimentos importantes a respeito disso. Mais uma vez lembrando, então, que o município vai fazer uma intervenção na rotatória da Júlio de Castilhos com a Avenida Militar, mas não é no espaço maior ali, que foi aumentado, inclusive aquele canteiro central, né? São os outros canteiros que serão diminuídos. Aí a pista terá um aumento para 8 metros, né? E esse serviço vai acontecer a partir de hoje à noite. Às 20 horas, as equipes da Secretaria de Obras vão trabalhar aí para buscar solucionar, pelo menos em parte, esse problema do trânsito, né? Do espaço ali que é pequeno. E, claro, se pede a compreensão dos motoristas aí para atenção redobrada para evitar situações de risco. E as ampliações, como dissemos, vão acontecer nos canteiros laterais, uma vez que o DENIT não autoriza a intervenção aí na rótula central. Então, o objetivo dessa intervenção é aumentar o espaço aí da pista de rolamento para 8 metros, facilitando um pouco mais aí o trânsito na rotatória da Júlio de Castilhos com a Avenida Militar. Então, atenção aos motoristas, hoje, a partir das 20 horas, as equipes da Secretaria de Obras já estarão trabalhando aí para esta ampliação do espaço. Agora 11h03, vamos trazer o Marcos participando conosco, falando aí a respeito da Rossoni Odontologia. Fala, Marquinhos.
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0: Estamos de volta, 11 horas e 14 minutos. A temperatura em 11 graus aqui em Vacaria nesta manhã de terça-feira. Vamos ao espaço agora do Conexão Cidadã com as informações da Prefeitura de Vacaria. Dentre os assuntos hoje, vacinas disponíveis em todas as unidades de saúde e os casos de síndromes gripais estão aumentando em Vacaria. Fique atento, Conexão Cidadã já está no ar.
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6: Olá pessoal, bom dia. O desejo de uma ótima terça-feira. Estamos chegando com as informações do governo municipal. Saiu o Meu Exame. Programa da saúde do município é intensificado a partir de hoje e terá mutirão para mais de 100 exames, inclusive no próximo final de semana. Essa ação do governo municipal, apresentada na semana passada, terá intensas atividades a partir dessa terça-feira e visa diminuir drasticamente as longas filas de espera que se formaram por muitos anos. Desde as 8 horas da manhã de hoje, equipe da Secretaria Municipal de Saúde faz contato com pacientes para atualização do cadastro e também agendamento de exames. Os contatos serão feitos inclusive em horários estendidos para garantir agilidade no alcance ao maior número de pacientes, como nos explica a Secretária Municipal de Saúde, a Aline Soares Salvador.
7: Bom dia, Paulo. Bom dia a toda a comunidade de Vacaria. Então, hoje, passando aqui, né, para destacar que a gente vai iniciar, então, com os contatos telefônicos para começar a chamar os pacientes que estão aguardando o seu exame, né, do programa Saiu o Meu Exame. Então, Paulo, a gente vai fazer um trabalho bem intenso junto com o DACA e uma equipe de reforço também de pessoas para estar fazendo os contatos com os pacientes. Mas eu preciso colocar aqui uma orientação muito importante que é referente ao seu cadastro. O cadastro na unidade de saúde. Se você trocou o número do seu telefone, se faz muito tempo que você está aguardando um exame, por favor, procure a unidade de saúde, procure o seu agente comunitário, envie uma mensagem pedindo para atualizar, para conferir os seus dados no sistema, para que a gente possa estar fazendo contato com a pessoa correta, com o número correto. Isso agiliza no contato, né? Isso agiliza para a gente organizar os agendamentos e é muito importante essa atualização dos cadastros, né? Também peço, Paulo, que eu estou aguardando o meu exame, mas eu fiz ele por outro convênio, eu fiz de forma particular, eu resolvi, fiz de outra forma, enfim. E você não precisa mais do exame, mas se recorda que ainda está na fila do DACA, dá uma ligada no DACA ou passa ali pessoalmente também para a gente poder estar retirando o seu nome da lista, né? Isso também agiliza no trabalho, isso também contribui para a organização da fila de espera, né? Porque se você não precisa mais, outra pessoa agora está precisando e assim a gente consegue otimizar também o nosso trabalho, que vai ser bem intenso. As ligações ocorrerão então no horário comercial, a partir das 8 até as 17 horas e estendido das 17 às 20 horas. Então, esses números que vão estar entrando em contato com vocês, atendam, né? Eu sei que a gente fica com medo às vezes de ser as operadoras de telefone, enfim, mas às vezes é a notícia que saiu o seu exame. Então eu peço que nos próximos dias as pessoas fiquem atentas. Esse é um trabalho árduo, um trabalho que vai durar bastante tempo, né? Então, frequentemente a gente vai estar reforçando isso aqui, né, Paulo, para que as pessoas atualizem os cadastros e nos faça, né, essa comunicação adequada também, para que a gente consiga informar, então, aí o seu exame, né? As pessoas que estão esperando há um bom tempo, né? É importante saber que esse final de semana a gente vai dar então a arrancada, né? Vai começar no sábado e no domingo, onde já 108 pacientes vão fazer então o seu primeiro, essa primeira leva aí do nosso mutirão. Então inicia, né, o marco já agora no próximo sábado e domingo e vai se estendendo aí com a agenda durante a semana, mas o start então começa nesse próximo sábado e contamos com a colaboração de toda a comunidade de Vacaria.
6: A Semana Municipal do Trânsito cumpriu um importante papel na busca de mais harmonia e segurança da comunidade. A programação foi intensa durante toda a semana e alcançou centenas de pessoas, em especial a comunidade estudantil. A semana também demonstrou a forte integração que existe aqui em Vacaria entre os órgãos de segurança. Levar informação e orientar para comportamentos adequados fazem a diferença e geram harmonia no trânsito. O secretário municipal de segurança, o tenente-coronel Fabiano Paim, reforça que esse trabalho deverá ser continuado.
4: Bom dia. Na última semana, de 11 a 17 de maio, nós tivemos mais uma edição da Semana Municipal do Trânsito, uma semana bastante intensa, com eventos em dois turnos. Contamos com a colaboração de todos os órgãos de segurança pública que atuam no município, Polícia Rodoviária Federal, Brigada Militar, Polícia Civil, Corpo de Bombeiros, nossa Guarda Municipal, nossa Defesa Civil. Tivemos a participação de escolas municipais, estaduais, o próprio IFED. A imprensa foi muito importante também na divulgação da Semana Municipal, na divulgação do nosso tema, né, que era a questão no trânsito, enxergar o outro é salvar vidas. É justamente para isso que nós trabalhamos, é por isso que nós buscamos levar essa questão às nossas crianças, nossos jovens, né, porque a educação no trânsito ela é primordial para a preservação da integridade das pessoas, para a preservação da vida. Queremos agradecer também a empresa Transcavalinho, nossa parceira já de outras edições, tem levado a oficina do Ponto Cego, fez essa oficina na Escola Gustavo Vieira de Brito, no Instituto Federal. Agradecer também a empresa Transmaso, que abriu as portas para que pudéssemos levar o nosso recado até os motoristas através do inspetor Pisolato. Lojas Quero Quero também, nossa grande parceira. Enfim, foi uma semana bastante profícua, atingimos os nossos objetivos, tanto que temos novas solicitações aí para estendermos nossas palestras em outras escolas e já fica aí o convite, né, para que em setembro, durante a Semana Nacional do Trânsito, ainda mais a comunidade participe, porque esse é o objetivo. Quanto mais participação, quanto mais conscientização, mais seguro nós teremos um trânsito.
6: Vacinas disponíveis em todas as unidades de saúde e os casos de síndromes gripais estão aumentando aqui em Vacaria. Com as condições climáticas favoráveis a doenças respiratórias, a orientação das autoridades de saúde são para que sejam adotadas ações preventivas e a vacinação é uma das mais recomendadas. Nos últimos dias, a maioria dos atendimentos nas unidades de saúde e também na UPA mostra o crescimento no número de pessoas, especialmente crianças, com síndromes gripais. O índice de vacinação nos grupos prioritários em Vacaria chegou a 36% e é considerado baixo. Idosos são os que mais têm procurado a vacina, chegando a mais de 41% da meta de vacinação. Já crianças estão com a menor procura, apenas 22%. A enfermeira Mara Costa Silva, da Vigilância Epidemiológica, informa que todas as unidades de saúde do município estão abastecidas com a vacina.
8: Olá, ouvintes. Aqui quem fala é a Mara, da Vigilância Epidemiológica. Passando só para deixar um recadinho para vocês, lembrar o pessoal que pertence aos grupos prioritários, que tem direito a receber a vacina da influenza, que nós estamos com vacina em todas as unidades de saúde, no turno da manhã e no turno da tarde. Aproveitar também para comunicar a vocês que, com o aumento do frio, com as temperaturas caindo, o vírus da influenza circula em maior quantidade. Nós tivemos um aumento do número de casos de influenza nessa última semana, então todo mundo que tem direito a receber a vacina deve estar procurando a unidade de saúde para fazer a sua vacina o quanto antes. Tá? Bom dia a todos.
6: E assim chegamos ao final do nosso encontro dessa manhã de terça-feira. Amanhã estaremos de volta nesse mesmo horário. Até lá, bom dia.
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0: Convite para a missa de quarto ano de falecimento de Maurício da Silva Rosa. Aprendemos muito contigo até o teu último minuto de vida. Lutaste incansavelmente, pois tua luta tinha que ser vencida, porém não conseguistes. Nós te amaremos por toda a eternidade. Mãe Margarete Sutil da Silva, irmão Elton, cunhada Adriane, sobrinhas Heloíse e Eloá, tios, tias, primos, primas e demais familiares convidam para a missa de quarto ano de falecimento do sempre amado Maurício da Silva Rosa, que será celebrada nesta terça-feira, dia 19 de maio, às 16 horas, na Catedral Nossa Senhora da Oliveira. A família de Maurício da Silva Rosa antecipa agradecimentos.
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0: Esposa Regina Maria, filhos Biágio e Alice, nora Esther, netos Theo e Natan, irmãos Roberto Rossi e Telmo Rossi, cunhados, sobrinhos, amigos e demais familiares do inesquecível Gildo Aurélio Rossi, com 61 anos de idade, participam do seu falecimento hoje ocorrido. Homenagens a Gildo Aurélio Rossi estão sendo prestadas nas capelas da Funerária Sagrada Família, partindo hoje às 16 horas e 30 minutos e seguindo para o cemitério da Extrema, onde será realizado o seu sepultamento. Funerária Sagrada Família, companheira das horas difíceis, noticia o falecimento de Gildo Aurélio Rossi, com 61 anos. Antecipam agradecimentos.
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3: Vamos falar agora a respeito de uma avaliação de um evento muito importante que aconteceu neste final de semana aqui em Vacaria, que foi a quinta FEVAC, a Feira Multissetorial de Vacaria, realizada ali no Salão Paroquial de Fátima e que movimentou a cidade, movimentou muitos expositores, o comércio da nossa região, muitos negócios foram fechados. E para fazermos uma avaliação desse retorno bastante positivo que nós tivemos, nós estamos recebendo a Marília Gasparini, que é vice-presidente de comércio da SIC Vacaria, e também a Pâmela Carneiro, que é a embaixadora da FEVAC, é o rosto da FEVAC, na verdade. A Pâmela, o pessoal já acostumou a ver aí ela nos cartazes. Marília, seja bem-vinda conosco, bom dia.
4: Bom dia, bom dia aos ouvintes da Rádio Esmeralda. É um grande prazer e alegria estar aqui para falar sobre a quinta edição da FEVAC, que foi um sucesso. A gente já tem essa garantia, já conversamos com os expositores e realmente, tanto em número de pessoas, quanto de vendas, de circulação, é a maior feira até o momento. Então, a quinta edição já teve esse marco histórico e a SIC conseguiu cumprir com o seu papel, que era a realização dessa feira com muito sucesso.
3: Muito bem. Nesse sentido, muitos retornos positivos. Nós falávamos aqui fora do ar, não é, Pâmela? De muitas pessoas que participaram e entidades também, né? Bom dia.
5: Exatamente. Bom dia, Léo. Bom dia a todos os ouvintes. Tivemos esse marco e eu fico tão feliz porque foi um trabalho por trás das câmeras feito com muito carinho, né? Tanto nas escolas quanto as visitas, enfim, o envolvimento da comunidade como um todo.
3: A gente percebe que tão logo encerra uma edição da FEVAC, já se começa a pensar na próxima, né?
5: Exatamente o que a gente falava durante a FEVAC lá. A gente vai encerrar essa e vai sentar na mesa da SIC para organizar a próxima já.
3: Bom, nós tivemos aí, não é, Marília, um número bastante positivo de expositores, né? Um número, claro, que surpreendeu, foi maior até aqui. E eu lembro que o presidente Rubens falava a respeito do espaço que hoje é realizada. Sim. A feira. Tem-se a ideia de aumentar, mudar de local por conta do sucesso?
4: Temos muita vontade como entidade, né? Hoje a gente ainda não conseguiu um espaço maior, mas estamos junto à prefeitura. Inclusive, o prefeito Andrazinho, na abertura da quinta edição, ele falou sobre isso, né? Não revelou o lugar, mas Sim. disse que está para ter um lugar que seja no centro, que seja mais amplo. E aí isso nos facilita, Léo, também a questão de valores para os expositores, porque hoje a gente paga um valor de um aluguel um pouco alto, e aí isso vai entrar em compensação com os expositores e ter esse maior número de expositores. Hoje a gente chega a 70 expositores num espaço que, digamos, que não cabe mais, porque quando começa uma feira é exatamente isso. A gente já tem uma noção de quantos cabe e ali foi vendido muito rápido esses espaços. Então, assim que teve muitas ligações, queria empresas que tinha vontade de estar lá participando, mas o espaço não nos permitiu. Então, a gente espera realmente que junto à prefeitura a gente consiga esse espaço, porque a FEVAC, ela é um evento do município, né? Ela cresceu muito, hoje faz parte do calendário, então a gente tem essa ambição de ampliar.
3: Bom, assim que esperava todo esse sucesso quando surgiu aquela ideia lá, no tempo da pandemia, eu lembro, né? Sim. Com muita dificuldade, se chegou a começar essa atividade aí.
4: Sim.
3: Como é que foi esse caminhar aí de vocês?
4: Na verdade, eu digo que é um trabalho de formiguinha, né? Antes era um Empório das Pontas, que foi realizado no Centro de Eventos da SIC, que é um espaço bem pequeno. Eu, naquela época, já estava como expositora, acho que sou uma das primeiras. Sim. Ali, e estava também. E ela foi um sucesso, foi muito legal, foi muito muito bacana. Nós tínhamos aquela vontade de ser vacaria fazendo a feira e não vir empresas de fora para realizar. E a SIC entendeu isso, esse propósito. E os expositores também entenderam. Hoje fazem mais de 90% dos expositores são de vacaria. Então isso é muito importante para nós. Como comércio, como expositora, isso dá uma alegria para a gente saber que o dinheiro fica aqui. Ele não sai de vacaria, né? Então essa que é a intenção. E a SIC conseguiu idealizar isso de uma forma muito positiva. E realmente ampliou assim, o Empório das Pontas. Ficou pequeno, começou a primeira edição da FEVAC. E aí hoje estamos na quinta, indo para a sexta no próximo ano. E queremos sim um espaço maior.
3: E que bom que o nosso empresário entendeu, né?
4: Exato. É assim, a gente fica feliz porque essa feira é feita para eles. Então eu sempre falo que eles são o coração da FEVAC. Então quem faz a feira, claro que tem uma equipe que super organiza, que trabalha um ano inteiro ali, a Cláudia e a equipe dela. Mas quem realiza são os 3 dias, são os empresários. Se não tivesse eles ali expondo, é o pequeno empreendedor, é o médio, tem o grande. Então, assim, é muito bacana, porque dividem esse espaço e ainda trocam informações, conquistam novos clientes, e aí o resultado é esse, sucesso.
3: Bom, a gente teve o resultado positivo em número de expositores. E as avaliações que vocês receberam, Pamela, o que, que dá para ser dito aí à nossa comunidade do retorno que desde 2020 vem, claro, aumentando de forma positiva?
5: Exatamente. Eu trouxe aqui alguns feedbacks especiais, que é o que a SIC faz. Terminou o evento, a primeira coisa, feedback dos expositores. Antes de comentar sobre esse feedback, eu queria também salientar que, sobre o que a Marília falou, o trabalho de formiguinha, que antes a gente precisava chegar na porta das empresas e explicar, e quase, digamos assim, por favor, vamos. E o que mostra o quanto a FEVAC se consolidou é que hoje a gente já tem os expositores dessa edição dizendo, já guarda o meu espaço para a próxima. Então, a gente já tem muitos expositores confirmados para a próxima, e isso está acontecendo de forma muito natural. E o que mostra é que a FEVAC vem ganhando muita força. Nós temos um feedback muito bacana aqui, Léo, da Marília Bortolon, onde ela diz assim: nós, da Associação dos Artesãos de Vacaria, agradecemos a oportunidade e parceria. Um show de organização. Parabéns a todos os envolvidos no evento. Vacaria precisa de ações deste porte. Contem sempre conosco. Muito obrigada. Bom dia, pessoal. Só tenho a agradecer. Confesso que fui com medo, mas fiquei muito feliz com o resultado e tenho certeza que vou colher muito mais ainda.
4: Então é bacana essa troca, né, Léo? Porque é o próprio empreendedor, o empresário falando ali. A gente tem um grupo com mais de 70 pessoas expositores ali, e a gente fez uma breve pesquisa, sabe? Então, assim, 99% avaliou como positiva a feira. Então, naquele momento, muitos tinham os produtos, poderiam fazer as vendas naquele momento, outros eram serviços, então tu divulga, mas a colheita também tem o pós-FEVAC. Isso. O que é muito bacana, né? Então, assim, muitas pessoas falam, eu nem sabia que essa empresa tinha. E ali é uma vitrine, né? Mostra para a comunidade que sim, que temos empresas fortes, que temos serviços, e a FEVAC, ela vem para isso mesmo.
3: E além disso, nós tivemos negócios e tivemos também um espaço para a família, né? Porque houve shows, houve praça de alimentação, quer dizer, um espaço todo pensado para as pessoas, né?
5: Isso, essa parte da programação é preparada com muito carinho, porque é o que traz realmente o público para dentro da FEVAC, além dos expositores e não menos importantes. Mas essa parte da programação envolve a comunidade e vai do boca em boca, até na região, para trazer esse pessoal para conhecer. E outro ponto muito bacana, Léo, é que às vezes o dono da empresa fica lá na sala trabalhando muito, e durante a FEVAC a gente vê presença deles nos estandes. Então, conhecendo novos clientes, né? Fortalecendo a sua marca, e isso é muito bacana.
3: Muito bem. Bom, Marília, já está se pensando, claro, na próxima edição? Na mesma época? Como é que
4: sim,
3: está?
4: A gente optou por deixar nessa época, porque a gente já fez vários testes, sim, né? Essa época que é pós-Dia das Mães, é uma época que o inverno está começando. Para nós, o comércio é fundamental, então, ter essa época, porque o pessoal vai para comprar mesmo, né? E aí, eles fazem bons negócios, porque conseguem preço direto de fábrica. Então, sim, será maio, não temos ainda a data definida, mas a gente, que nem diz a Pamela, a gente senta agora com a mesa da diretoria, junto com o presidente Rubens, conversa com toda a equipe, tem uma comissão da FEVAC, tem essa avaliação que é muito positiva, e aí a gente vai buscar novas parcerias, e queremos um novo espaço que a gente possa atender todos os empresários, né? A nossa vontade é essa, mas se você que foi na quinta edição não conseguir um espaço, já liga para a SIC, deixa seu nome lá, sua empresa, para garantir, porque não adianta depois reclamar, ah, não consegui. Não, é tudo feito com muita antecedência mesmo, então a gente já convoca vocês. Quem foi, gostou, já avalia ali, já deixa o seu nomezinho para a próxima edição.
3: E que a gente possa também aumentar o número de expositores, né?
4: Com certeza. A gente quer chegar que passe de 100 e isso a gente tem certeza que vacaria. E também região, porque essas poucas empresas que vieram, Léo, a gente também incentivou que fosse a região. Então veio o Antônio Prado, veio o IP, que isso é bacana, porque a gente fortalece nossa região e a gente quer isso. Então a FEVAC, ela tem esse intuito que fortaleça o comércio local e regional.
3: E tomara que nós possamos ter mais dias de feira, né?
4: É, já pensou? Eu como expositora fico pensando. É 3 dias, mas a gente tem um trabalho tão grande lá que realmente, depois que você tá lá, a ideia é que dá vontade de ficar, né? Que fique uma semana daqui a pouco, né? Por que não?
3: Com certeza. Pelo sucesso que está tendo, todos nós torcemos para que isso aconteça logo que a gente tenha um local ainda maior para fazer mais sucesso ainda.
4: Com certeza. Fica aqui o nosso agradecimento também à Prefeitura, à Câmara de Vereadores, que foram nossos apoiadores com a parte financeira, Léo, porque sem isso a gente não conseguiria realizar. A feira, ela tem um custo imenso. Então, assim, a gente tenta repassar o mínimo possível para o empresário, para que ele possa ir lá, porque a intenção é que realmente ele tenha lucro. E eu tenho certeza que essa edição todo mundo saiu muito feliz.
3: Com certeza. Obrigado, Marília, pela presença. Mais algum detalhe aí que você...
4: Obrigada, deixar só um abraço, agradecer a comunidade que foi, que Vacaria aceitou essa ideia. A entrada era gratuita, tivemos o maior número de circulação de todas as edições. Então, deixar o nosso muito obrigada mesmo. E esperamos vocês na sexta edição em breve.
3: Obrigado, Pâmela, também.
5: Obrigada, obrigada pelo espaço, obrigada, Vacaria, nossa comunidade, as crianças, principalmente, que a gente fez um trabalho muito bacana nas escolas e elas estavam lá todos os dias. Viu, princesa? Eu vim, eu trouxe minha família, isso foi muito gratificante. Então, muito obrigada.
3: Valeu, obrigado pela presença, então, da Marília Gasparini, vice-presidente de comércio da SIC, e a Pâmela Carneiro, embaixadora da FEVAC. Falamos aí do sucesso da quinta edição, já esperando pela sexta FEVAC em 2027.
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14: Funerária Sagrada Família informa. Nota de falecimento.
15: Esposo Sebastião Maciel do Nascimento em Memoriam. Filhos Sandra, Edson, Marcelo e Paulo César. Noras, genro, netos, irmãos, cunhados, sobrinhos, amigos e demais familiares da inesquecível Terezinha Camargo Maciel, com 75 anos de idade, participam do seu falecimento ontem ocorrido. Homenagens a Terezinha Camargo Maciel estão sendo prestadas nas capelas da Funerária Sagrada Família, partindo hoje às 16 horas e seguindo para o Cemitério Municipal Santa Clara, onde será realizado o seu sepultamento. 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
6: 13 minutos faltam para o meio-dia, temperatura de 11 graus. Chegamos ao final do Comando Geral, agradecendo a todos pela companhia, aos nossos patrocinadores Mega Bazar, Pilar Materiais de Construção, Unimed, MEC, Cressol, Vinícola Família Lemos de Almeida, Asbaf, Funerária Sagrada Família, Naturovos, o Atacadão Móveis Vacaria, que está aí com oferta especial na quinzena dos sofás, e também a loja Veste Certo. Obrigado a todos que estiveram conosco, a nossa equipe que esteve aí para mais uma manhã de trabalho. Obrigado ao Arthur na parte técnica. Fique agora com Alexandre Garcia, segunda edição dos Classificados e o Jornal do Meio-Dia. Nós voltamos amanhã às 10h30. Até lá!
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7: Bom dia. Quando a gente fala em figura pública ou funcionário público, são aqueles que estão sob a observação, a fiscalização da origem do poder, que é o povo. O povo, ao pagar impostos, está pagando a folha de pagamento de toda essa gente. Portanto, merece respeito, né? Eles estão sempre sob o escrutínio do povo. Por isso, a gente fica de olho em ministro do Supremo, em presidente da Câmara, em senador, Todos esses que vendem.

0: em emendas, né, recebem dinheiro para isso. A denúncia do senador Renan Calheiros foi impressionante, né, de que o Mota, presidente da Câmara, botou um jabuti num projeto de lei para permitir que os fundos de previdência, aí, que tá, hoje estão todos com um rombo imenso, né, pudessem aportar no Master. E a cunhada dele recebeu um empréstimo que nunca foi cobrado de 140 milhões do Master. Então essas coisas, é corrupção, é concussão, né, quando um funcionário público, em razão do seu cargo, recebe alguma coisa, direta ou indiretamente, para si ou para outrem. Isso é crime que dá até 12 anos de prisão, só para a gente lembrar. E também há os que cometem abuso de autoridade. Eu fiquei muito chocado, e eu acho que quem ficou chocado mesmo para toda a vida foi uma menininha de 4 anos. Um episódio que aconteceu em Mato Grosso, em Cuiabá, com um policial civil, delegado de polícia, que por razões de briga de condomínio, uma senhora havia xingado, alguma coisa assim, um enteado dele. Ele invadiu a casa dessa senhora, sem mandado judicial, com 2 policiais uniformizados, com uniforme de campanha, camuflados, né, de arma na mão, apontando a arma, dizendo que ia estourar a cabeça dessa mulher com a criancinha ao lado, a menininha. Essa mulher estava convalescente de uma cirurgia, a menininha aos berros. É um negócio chocante. E aí ele foi condenado a 2 anos e meio em regime semiaberto e multa de 1/2 salário mínimo 20 vezes, salário mínimo daquela época. E o juiz lavou as mãos como Pilatos, dizendo que se tiver mais alguma coisa, a corregedoria da Polícia Civil é que vai resolver. Decisões assim não dão um bom exemplo contra abuso de autoridade, né? Bom, falando nisso, né, agora estão falando aí dessa delegada federal Valéria Vieira da Silva, que fora afastada pelo ministro relator do caso Master, ministro André Mendonça, com impedimento de sair do país. Ela não pode mais acessar, como ela acessava, usando a senha dela, coisas privadas da Polícia Federal, como o inquérito do Master. Ela pegava aquilo, sabe lá quanto recebia por isso. O marido dela também, que é um policial federal aposentado, né, o Francisco José da Silva, e fornecia para a turma. A turma era o pessoal da pesada, da máfia do Forcado. É triste a gente saber disso, né? Bom, queria registrar aqui. Hoje um espanhol me perguntou se o Brasil não gosta de si próprio, se o brasileiro não gosta do Brasil. Eu tenho dito que o brasileiro é masoquista. Por quê? Durante 15 anos, os prefeitos de Lavras do Sul passaram brigando para ter... Estava lá embaixo da terra, está ali a flor da terra, né? Os fosfatados necessários para fazer a combinação do NPK, da base do fertilizante. A gente depende de fertilizante do Marrocos. 2/3 do nosso consumo, né, a gente importa. 15 anos brigando, não tem licença ambiental, não pode. Gente, meu Deus do céu, acho que nós somos loucos. Mas finalmente saiu. Foi lá no Palácio do Governo do Rio Grande do Sul receber a licença ambiental, enfim, né, se não aparecer Ministério Público aí para impedir, para começar uma empresa chamada Águia Fertilizantes. Dá para tirar 300 mil toneladas anuais de fosfato. É um investimento de 180 milhões. A gente vê um investimento desse se compara com 140 milhões que o Master teria pago à cunhada do Hugo Mota, parece pouco, né? É isso. Por isso é que essa prévia do Banco Central está indicando aí o nosso PIB amarrado. Nos últimos 12 meses, nós crescemos 1,8%. Agora, em março, queda de 0,8% nos serviços, 0,2% no agro e 0,2% na indústria. Esse é o país. De Valladolid, Espanha, Alexandre Garcia.
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3: 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Classificados Rádio Esmeralda, começando com os anúncios de empregos. Rodoviário Monte Sereno contrata motorista de container. É necessário ter CNH categoria E, experiência comprovada como carreteiro e residir na região de Garibaldi, Vacaria e Serafina Correia. Entrar em contato pelo fone WhatsApp 49 99990 1086. VNB Informática contrata auxiliar técnico de informática. É necessário ter conhecimento básico em informática, CNH categoria B, bom atendimento ao público, trabalho em equipe e proatividade. Interessados, enviem currículo pelo WhatsApp 3232-1692. Renovadora de pneus Suzin Zanotto contrata borracheiro com experiência. Interessados comparecer na empresa ou tratar pelo fone WhatsApp 3232-2582. Uma senhora presta serviços como costureira. Entrar em contato no fone 99126477. Imóveis, aluga-se casa de alvenaria semi-mobiliada no bairro Morada de Zeus. Possui um quarto, sala e cozinha integrada, banheiro e garagem. Tratar através do fone 84250040. Aluga-se casa de madeira de fundos no centro. Possui dois quartos, sala e cozinha. Contatos no fone 84250040. Alugam-se dois apartamentos com um quarto, sala, cozinha, banheiro e sem garagem. Na rua Doutor Flores, 669, no centro. Contato pelo fone 84250040. Aluga-se barracão de alvenaria medindo 249 metros quadrados na Avenida Militar 2256, bairro Glória. Tratar pelo fone 84250040. Aluga-se pavilhão comercial localizado ao lado do posto Ipiranga, na BR-116, quilômetro 41. Tratar pelo fone 9978-5048. Aluga-se pavilhão de alvenaria com 280 metros quadrados, na rua Antônio Velho, 123, no centro. Tratar pelo fone 9172-2616. Veículos vende-se ou troca-se caminhão 1113. Aceita carro ou ônibus na troca. Informações pelo fone 9621-2752. Classificados diversos, vende-se lenha de bins. Tratar no fone 9647-1385. Vende-se expositor refrigerado com 3 portas de vidro, em excelente estado de conservação, ideal para mercados. Para maiores informações, entrar em contato pelo fone WhatsApp 8419-1851, falar com o Carlos. Vende-se 100 metros de tela com altura de 1,5 metro, trama 5x10, fio 1,6 milímetros, valor R$ 1.200, R$ 12 o metro. Tratar através do telefone 8419-1851, falar com o Carlos. Esta foi a segunda edição dos classificados Rádio Esmeralda para Peixaria Rio e Mar, Edriva Imobiliária e o Atacado Vitória. Na sequência, Jornal do Meio-Dia.
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12: Agora são 12 horas mais 2 minutos, meio-dia e 2, e o tempo, o que que a gente vai dizer aqui, Arthur? Tá bom, né? Tá bom. A previsão é de tempo bom, hoje, amanhã e depois. Está apenas encoberto, completamente encoberto. Na madrugada, 1 grau. 15 será a máxima, e houve a formação de geada, não necessariamente aqui na cidade, mas aí no interior a geada se formou. 15 a máxima, 92% umidade, baixou para 77%. Amanhã o tempo é bom também, mais uma geada, 1 a mínima na madrugada, 14 será a máxima, com 92%. Umidade relativa do ar. Tempo bom também na quinta, 13 a mínima, 14 a máxima, com 91% umidade relativa do ar. Sol nasceu, ele forçou a barra, mas não conseguiu se mostrar bem. Às 7h01 nasceu o sol, às 17h38 por o sol, vento de 4 está agora em 5 km por hora e não há índice de pólen. A temperatura é de 12 graus nesse exato momento.
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12: A Guarda Municipal registrou 2 acidentes com danos materiais no dia de ontem. Casa pega fogo no município de Esmeralda, mas felizmente ninguém se machucou, apenas os danos totais na residência. Veículo encontrado incendiado na área central de Água Santa. A Justiça Gaúcha chama atenção quanto à tentativa de golpes em processos trabalhistas. Ebola, especialistas avaliam o risco do Brasil vir a ser atingido pela doença, devido à velocidade da doença que está se espalhando no mundo. 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Câmara e Senado defendem no Supremo Tribunal validade da lei da dosimetria penal. IGP finaliza a reconstrução do caso de agricultor morto em Pelotas. Redução dos canteiros da rotatória da Avenida Militar com a Júlio já começa nesta terça-feira. E as informações do esporte. Tudo isso e mais, é claro. 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
13: 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Quero destacar algumas informações com respeito à dupla Grenal, é claro. Depois de ter jogado, né, a partida do final de semana pelo Campeonato Brasileiro, o Grêmio agora se concentra para o jogo desta quarta-feira. E com novidade das boas, o Everton está na lista da seleção brasileira, convocado para a Copa do Mundo, juntamente com o Anderson e com o Alisson, serão os goleiros da seleção brasileira. Isso é importante a gente destacar, que teremos um atleta que está jogando, atuando no futebol gaúcho na Copa do Mundo. Claro, a gente vai ter 3 atletas que são gaúchos, né, que estarão na Copa do Mundo, que é o Ibanhes, o Rafinha e o Alisson. Esses nasceram no Rio Grande do Sul. O Grêmio, que agora tem aí a condição de jogar neste meio de semana o seu futuro também na Sul-Americana. São 2 partidas que vai ter até essa semana e a semana que vem, que vai definir o futuro do Grêmio na Sul-Americana. E vai jogar contra o Palestino nesse meio de semana. Um jogo importante na arena, com a presença do torcedor. Acredita, depois da própria convocação do Everton, que vamos ter um grande número de torcedores que estará na arena. E depois, no sábado, novamente teremos Grêmio na arena contra o Santos pelo Campeonato Brasileiro. Destaco para você também o Internacional, que tem toda esta semana para descansar, recuperar jogadores e montar a sua equipe para o compromisso do próximo final de semana, do próximo sábado, quando estará atuando pelo Campeonato Brasileiro em mais uma partida. Depois da excelente vitória que teve sobre o Vasco da Gama, agora vai em busca de resultados positivos fora de casa e vai até a Bahia enfrentar a equipe do Vitória, jogo importante que vai ter neste sábado. Caso o Internacional consiga um excelente resultado, ou seja, a vitória, pode subir ainda mais na tabela de classificação e se distanciar mais da zona do rebaixamento. Pode até sonhar estar entrando numa pré-Libertadores já. E, se perder o jogo, pode estar chegando até a fase da zona do rebaixamento. É muito próximo uma coisa da outra. E o Inter precisa, então, estar aí atento toda esta situação. O técnico Pezzolano vai ganhar o retorno, Vitor Gabriel, também de Félix Torres, né? E vai ter a perda do Carboneiro, que levou o terceiro cartão amarelo. Agora, confirmado os convocados da seleção brasileira, a expectativa é na Copa do Mundo, e a gente vai ter aí uma Copa do Mundo cercada de muitas emoções. Goleiros Alisson, Ederson, Everton, defensores Alexandro, Bremer, Danilo, Douglas Santos, Gabriel Magalhães, Ibanhas, Léo Pereira e Marquinhos, meio-campistas Bruno Guimarães, Casemiro, Danilo Santos, Fabinho, Lucas Paquetá, atacantes Endrick, Gabriel Martinelli, Igor, Thiago, Luiz Henrique, Matheus Cunha, Neymar, Rafinha, Rayan e Vini Júnior. São os 26 que estarão nos representando na Copa do Mundo e a gente deseja sucesso a eles, que consigam fazer uma excelente Copa e por quê? Não sonharmos em termos a sexta estrela. A gente sabe das dificuldades que serão muito grandes nesse sentido, mas que não é impossível. Então, a gente fica com esse sonho que tenhamos a sexta estrela. Vamos aguardar. Quero destacar para você informações também com respeito às nossas movimentações nos campeonatos que a gente tem aqui em Vacaria. Tivemos o início, né, da competição que está movimentando o futsal agora em nossa cidade. Importante a gente destacar que a partir deste momento, né, o ginásio do DMD recebe jogos que são interessantes na Taça Cidade. Ontem Ponte Preta 7-0 para Chapa Máxima, Fúria Futsal 5-2 para Lavier Moinho, Estofaria do Paulinho 5-2 para Nacional. Foram os jogos que tivemos no dia de ontem. Teremos continuidade também no dia de hoje, né, quando teremos a realização pelo grupo B e D, Real Madrid enfrentando Santa Cruz, Leicester enfrentando Unidos e Santa Fé jogando com só uma olhadinha. 19h30 começa o primeiro jogo. Lembrando que também neste próximo domingo inicia a Série A do nosso Campeonato Amador de Vacaria. Tá aí as informações do esporte, segue no seu rádio, José Valdir Bosque, sequência do Jornal do Meio-Dia. Todos uma ótima tarde.
12: Boa tarde, Marcos, obrigado. Agora são 12 horas e 12 minutos, hora igual, 12h12, o tempo aqui em Vacaria permanece bom, o céu está completamente encoberto e a temperatura, ela está marcando 12 graus, os termômetros. A Polícia Federal transferiu internamente o banqueiro Daniel Volcaro para uma cela comum na carceragem da Superintendência do Distrito Federal. Com isso, ele passa a ser submetido às regras do normativo interno da Polícia Federal para visita de advogados. Essas regras permitem duas visitas por dia de um dos advogados e também o outro, no período de meia hora apenas, não pode ficar mais do que esse tempo falando com o banqueiro Daniel Volcaro. Antes, ele estava alocado em uma sala de Estado Maior que havia sido reformada para abrigar o ex-presidente Bolsonaro no cumprimento de sua prisão. Volcaro ficou no local para trabalhar na sua proposta de delação premiada com seus advogados e passava quase o dia inteiro reunido com eles. A Polícia Federal já havia solicitado ao ministro do Supremo Tribunal Federal, André Mendonça, que Volcaro fosse transferido de volta para o presídio, sob argumento de que as condições dele na prisão da superintendência alteravam e afetavam a rotina da administração. O ministro ainda não proferiu uma decisão sobre essa mudança de endereço, mas autorizou a mudança de celas dentro da Polícia Federal. Volcaro está na superintendência desde o dia 19 de março, quando começou a negociar sua delação premiada. Como a defesa de Volcaro já entregou sua proposta de colaboração, a Polícia Federal decidiu aplicar a ele as regras usadas para todos os demais presos e colocá-lo em uma carceragem comum. A Polícia Federal e a Procuradoria-Geral da República ainda analisam a proposta apresentada. Como mostrou o Estadão, a tendência é que essa proposta seja devolvida aos advogados com um pedido para complemento dos temas que foram abordados. O governo do estado realizou a entrega da licença de operação para Águia Fertilizantes S.A., responsável pelo projeto Fosfato Três Estradas em Lavras do Sul. A licença foi entregue pelo governador em exercício Gabriel Souza, pela secretária de Meio Ambiente e Infraestrutura Marjorie Kaufmann e pelo presidente da Fundação Estadual de Proteção Ambiental, FEPAM, Renato Chagas, na presença de autoridades e representantes das entidades no município e também do empreendedorismo do Palácio Piratini, em Porto Alegre, na sexta-feira, dia 15. Com o documento, a empresa inicia a operação do projeto Fosfato Três Estradas e começará a atuar em uma unidade industrial no município de Caçapava do Sul. A produção inicial terá capacidade para até 150 mil toneladas por ano. A expectativa da empresa é produzir cerca de 70 mil toneladas ainda neste ano. Em uma segunda etapa, prevista para 2027, iniciará a implantação de novo complexo industrial junto à mina de Três Estradas em Lavras do Sul, ampliando a capacidade produtiva para até 300 mil toneladas anuais de fertilizantes fosfatados. Souza destacou também a importância estratégica do empreendedorismo para desenvolvimento econômico do estado gaúcho e também para fortalecimento do agronegócio gaúcho. No último domingo, a Organização Mundial da Saúde classificou a disseminação do ebola registrada na República Democrática do Congo e Uganda, na África, como uma emergência de saúde pública de importância internacional. Segundo a organização, o evento é considerado de alto risco e recebeu a classificação devido ao registro 246, 246 casos suspeitos. Suspeitos até dia 16 desse mês. Ao menos 80 mortes estão sendo investigadas, incluindo 4 óbitos de profissionais da área da saúde. Nesta segunda-feira, a Sociedade Brasileira de Infectologia divulgou um comunicado em que afirma acompanhar com preocupação a declaração da Organização Mundial da Saúde. Segundo a SBI, um fator que aumenta a apreensão das autoridades sanitárias é a ausência de vacina ou tratamento específico para a cepa causadora desse surto. Aí a coisa começa a complicar. Além disso, a sociedade reitera que o vírus circula em regiões marcadas por conflitos, fragilidade assistencial, com alta mobilidade populacional entre países da região, o que pode favorecer subnotificação de casos e infecções entre profissionais de saúde de todo o país e até, por que não dizer, o Brasil, já que o avanço da doença está sendo muito rápido. Que barbaridade, será que vamos enfrentar mais uma? O que? Ah, sim, comercial. Me perdoe. Está na hora, é contigo, Arthur.
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12: Obrigado, Arthur. Agora são 12 horas e 21 minutos. A reconstituição do caso do agricultor Marcos Nirenberg foi concluída na noite de ontem lá em Pelotas. Trabalho havia sido suspenso na última semana após divergência de horários entre a família e o Instituto Geral de Perícias. Pouco antes das 17 horas, a viúva do produtor rural, Raquel Mota, chegou junto com a filha Fernanda Mota até a sede da Delegacia de Homicídio e Proteção à Pessoa. No local, ela prestou um novo depoimento a 5 agentes do IGP que estavam no município para reconstituição do crime. Na sequência, os trabalhos começaram a ser realizados no local onde o agricultor acabou morrendo. A delegada Valquíria Meder, projetora do projeto, seria mais rápido do que realizado na última semana, quando 10 dos 18 policiais militares envolvidos na ocorrência que resultou na morte do agricultor tiveram as suas versões reconstituídas. Naquela oportunidade, o trabalho atravessou a madrugada. Desta vez, a reconstituição durou quase 2 horas, segundo a delegada. Além dos agentes do IGP, 17 policiais civis participaram da reconstituição na madrugada do último dia 15 de janeiro, conforme a delegada Raquel. Brasil tem nova opção de tratamento para câncer de mama. Já registrado no Brasil para tratamento de câncer de mama, medicamento passa a ser usado em combinação com pertuzumab para o tratamento da primeira linha de pacientes com câncer de mama, que é o HER2 positivo, IHC3+, ou ISH+. A indicação é feita em 2 situações desse tipo de câncer. O HER2 positivo representa aproximadamente 20% dos casos de câncer de mama e está associado a um comportamento clínico mais agressivo, com maior risco de progressão da doença e pior evolução da doença, sobretudo nos estágios avançado ou metástase. Apesar dos avanços terapêuticos, essa condição permanece incurável, configurando importante problema de saúde pública. De acordo com a Anvisa, a nova indicação foi fundamentada em estudo que demonstrou melhora clinicamente relevante e também estatisticamente significativa da sobrevida livre da progressão da doença. É um passo pequeno, mas já serve um pouquinho também. A Guarda Municipal, seguindo informações da Janete, que estava de plantão nessa madrugada, atendeu nas últimas horas a 2 acidentes de trânsito e também emitiu 2 notificações com base no Código de Trânsito Brasileiro. E por volta das 15 horas foi abordado um veículo que transportava o seu passageiro. E o motorista estava na contramão de direção nas imediações da estação rodoviária aqui em Vacaria. O condutor não possuía carteira nacional de habilitação. Em revista pessoal foi encontrada porção de droga, certa continha dinheiro em espécie. Dentro dos fatos, foi encaminhado à UPA inicialmente para exame, laudo médico e depois à delegacia para o registro e outras providências. O veículo foi recolhido. Policiais da Delegacia de Polícia da região de Vacaria participaram nesta segunda-feira da 8ª edição do curso de capacitação para gestão e aplicação do programa de monitoramento do agressor na proteção às vítimas de violência doméstica realizado no auditório da Regional de Caxias do Sul. A capacitação reuniu policiais de diferentes regionais e teve como objetivo aprimorar os procedimentos relacionados ao monitoramento eletrônico de agressores, fortalecendo a atuação da Polícia Civil na proteção às vítimas de violência doméstica e familiar. Diante desse caso, e durante o curso, foram abordados temas como marco jurídico do monitoramento eletrônico, alterações legislativas recentes, aplicação de tornozeleiras eletrônicas, fluxo institucional para cumprimento da decisão judicial e responsabilidades da Polícia Civil na execução do programa. Também fizeram parte da programação conteúdos voltados à gestão administrativa do monitoramento, comunicação com o Poder Judiciário, análise de violações de medidas protetivas, utilização de ferramentas tecnológicas de rastreamento e também estudo de casos práticos envolvendo acompanhamento de agressores monitorados. A qualificação reforça o compromisso da Polícia Civil com constante atualização técnica de seus serviços, buscando assim aprimorar os mecanismos de proteção às vítimas e tornar mais eficiente o enfrentamento à violência doméstica. Não me diga que já está chamando o comercial. Agradeço por isso. Vamos lá, Arthur, é com você.
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12: Obrigado, Arthur. Agora são 12 horas e 31 minutos. O que que o seu presidente está falando ali? O presidente participa de evento da indústria da construção. Está lá ele falando, tranquilo, bem faceirinho, bem becadinho, gravatinho. Está bem, governo. O governo do Estado, através do programa Avançar e da Consulta Popular 2025, liberou para o município lá de Esmeralda o valor de R$ 266.984,00. Os recursos destinados para a revitalização da Praça Dr. Orly Labarthe Alves, localizada na área central do município. O investimento será de R$ 125.174,00. Já para o projeto do Centro Aquático, o recurso garantido é de R$ 141.269,00. O Centro Aquático será destinado principalmente a crianças e estudantes da rede municipal, pessoas com deficiência, idosos, usuários de programas sociais e atividades de reabilitação hidroginástica, e também encaminhadas pela área da saúde do município de Esmeralda. O espaço terá regras de utilização que será voltado ao atendimento da população que necessita de acompanhamento e atividades específicas. A licitação para o início das obras deve ocorrer nos próximos dias. Agora são 12 horas e 32. A residência localizada na Rua José, São José, no centro da cidade de Esmeralda, foi totalmente consumida pelo fogo no início da noite ontem. Conforme informações, o incêndio tomou conta da estrutura rapidamente, deixando apenas as marcas de que ali era um imóvel. O primeiro atendimento foi realizado pela equipe do Serviço Comunitário de Atendimento aos Bombeiros de Muitos Capões, que atuou no controle e combate ao fogo até a chegada da guarnição oficial do Corpo de Bombeiros aqui de Vacaria. Além das equipes especializadas, servidores da Prefeitura Municipal, moradores da cidade, uniram-se para auxiliar no trabalho, ajudando como podiam para evitar que as chamas se alastrassem para outras propriedades vizinhas. Conforme noticiado anteriormente, no momento da ocorrência, toda a cidade ficou sem energia elétrica, medida de segurança adotada para evitar riscos ainda maior durante o combate às chamas. As causas do incêndio ainda serão investigadas pela perícia técnica. Moradores da residência tiveram que deixar o imóvel às pressas. Agora conto com o apoio de toda a comunidade para que possam ter novamente um abrigo. Novas exigências de segurança para empréstimos consignados de beneficiários do Instituto Nacional de Seguro Social, INSS, começam a valer a partir de hoje. Aposentados e pensionistas que solicitarem esse tipo de crédito terão que validar a operação por biometria facial pelo aplicativo ou site Meu INSS. Os empréstimos consignados são valores descontados diretamente no benefício. A anuência biométrica está prevista na Lei 15.327 deste ano, que teve o objetivo de aumentar a segurança de todo cidadão. A nova lei proíbe a contratação de consignado por telefone ou por precaução de terceiros por uma procuração desses. Primeiro, a partir de agora, o beneficiário, quando solicitar o consignado, receberá a proposta no aplicativo Meu INSS com status pendente de confirmação. Segundo, a pessoa terá até 5 dias corridos para confirmar a operação por reconhecimento facial. Se o procedimento não for realizado dentro do prazo, o contrato é automaticamente cancelado. Terceiro, os beneficiários poderão ter mais tempo para pagar os empréstimos. O prazo aumentou 96 meses para o limite de 108 parcelas, 9 anos. Depois do acertado no crédito, a pessoa pode começar a pagar depois de até 3 meses. Esse é o novo procedimento. Está mudando, de repente se é bom, melhor. 12 horas e 36, meio-dia 36. O município de Vacaria iniciou nesta terça-feira a intervenção da rotatória da Rua Júlio de Castilhos com a Avenida Militar. A medida foi definida após negociação com o Departamento Nacional de Infraestrutura e Transporte, DENIT, para atender a demanda relacionada à circulação e segurança do local. Segundo o prefeito de Vacaria, André Rokoski, a alteração prevê a redução de aproximadamente 6 metros dos canteiros laterais da rotatória, sem mudanças no canteiro central. O objetivo é ampliar a área de passagem, permitindo que 2 veículos passem ali e possam transitar simultaneamente com maior segurança, sem que um atrapalhe o outro. Os trabalhos iniciaram nesta terça-feira pela parte da manhã com a retirada de um coqueiro e no período da noite iniciam as obras para evitar impactos no fluxo de veículos. A alteração começa a ser realizada nos canteiros. Segundo o prefeito de Vacaria, a proposta foi apresentada ao DENIT e recebeu aprovação após tratativas realizadas nos últimos meses. A Polícia Rodoviária Federal e a Guarda Municipal prestarão apoio durante a execução da obra para garantir a segurança e também a agilidade do trabalho. Um veículo Ford Fiesta foi encontrado completamente incendiado no início da madrugada na área central lá da cidade de Água Santa. O fato aconteceu na rua José Faedo, pouco antes da 1 hora da madrugada. Comercial já? Ou vamos com o nosso colega? Então vamos colocar o colega. Leonardo Silveira vai falar sobre Justiça Gaúcha chama atenção quanto à tentativa de golpes em processos trabalhistas. Mais um golpe. Que loucura isso aí. Ah, tem outra. Vou antes do Leonardo, que vai falar sobre essa questão, Vou falar sobre uma outra questão também referente a golpe. Sabia que agora, por exemplo, alguém bate na tua porta? E tu vai ver, então, ah, sim. Aí você diz, é para mim mesmo aqui, então. Aí tu abre o pacote, tem o QR Code fora. Tu abre o pacote e tem ali um carregadorzinho de... fiozinho desse de carregar celular, assim, ó. Esse fiozinho que tu tem aí. Isso é bom para o senhor que está nos acompanhando, almoçando aí com seus familiares e acompanhando. E para quem também está viajando. Aí você abre, mas antes você olha, QR Code, tu aperta no... É QR Code, né? O que que acontece? Eles chupam, ou seja, todos os seus documentos, seus informativos que tu tem no teu telefone. Ou seja, eles, através desse QR Code, eles tomam todos os teus aplicativos. E aí, é uma barbada para aplicar o golpe. Aí é uma barbada. Então não tem... Hoje em dia a gente está até com medo de ficar perto do telefone aí. De repente você aperta ali. Aconteceu agora recentemente com um amigo da gente. Eu estava inclusive lá no fórum, daqui a pouco eles já me clonaram meu telefone. Mas assim que ele soube, tentou trancar, não adiantou mais. Já tinham tirado dinheiro de um irmão, de uma irmã, de um parente, outra parente, de veredinha. Aí o que ele fez? Ele bloqueou, mas aí já era pouco tarde. Então veja, o senhor e a senhora que estão nos acompanhando, tenham muita cautela. Não mexam nessas coisas, deixe quieto ali. Tem alguma coisa que está oferecendo dinheiro? Tem uma aqui que está dizendo, olha, estou fazendo um cadastro aqui, mas falta apenas número de um telefone, o senhor poderia? Ou se não, falta tal número. Aí você vai ali, né, prontamente, auxilia esse companheiro aqui que está meio precisando de mais os númerozinhos para fechar o esquema dele. Pronto, bastou para marchar. Então, muita cautela. Agora sim, vamos trazer o Leonardo Silveira. Justiça Gaúcha chama atenção quanto à tentativa de golpes em processos trabalhistas. Leonardo, é com você.
8: O TRT4, Tribunal Regional do Trabalho da 4ª Região, com sede em Porto Alegre, monitora tentativas de golpe envolvendo ações trabalhistas em andamento. Nessas situações, criminosos se aproveitam da boa-fé de partes e advogados, enviando comunicações falsas por e-mail, WhatsApp ou redes sociais. Muitas vezes são usados dados reais de processos para dar aparência de legitimidade. No caso mais recente, identificado pelo tribunal, o golpista envia um e-mail solicitando o pagamento de custas para a suposta digitalização de processos. O tribunal informa que não cobra nenhum valor por este serviço. O TRT4 orienta a população a não realizar pagamentos sem antes confirmar pessoalmente ou por telefone com o advogado ou advogada se a solicitação é verdadeira. O golpe das custas para digitalização é um dos principais tipos. Criminosos enviam e-mail comunicando que o processo solicitado pelo advogado para a suposta digitalização só estaria disponível mediante pagamento de custas. A mensagem inclui um QR Code em anexo para transferência de valores. Falso link de audiência ou intimação. Golpistas enviam e-mails com aparência oficial informando o suposto adiamento de uma audiência e pedindo que a vítima clique em um link para obter detalhes. O clique instala um programa que permite acesso aos arquivos do computador, inclusive dados bancários. Decisões judiciais falsificadas. Os golpistas conseguem informações reais dos processos em andamento, incluindo o número e os nomes dos advogados e do juiz, por exemplo. De posse desses dados, eles enviam um documento falso ao autor da ação, informando que ele teria ganho a causa sem possibilidade de recurso para a empresa. Esse contato inicial é seguido de um pedido de pagamento de valores com a promessa de que a vítima receberá o montante total posteriormente. O golpe ocorre principalmente por meio de mensagens via WhatsApp. Uma vez feito o pagamento, os criminosos desaparecem e desativam os canais de contato. Golpe da guia falsa. Criminosos enviam documentos simulando guias judiciais e solicitam depósitos de valores com justificativas enganosas, como liberação de certidões ou levantamento de valores. Golpe da falsa intimação para pagamento.
7: Intimações falsas são enviadas por e-mail contendo timbres e assinaturas fraudulentas, exigindo pagamentos indevidos. Os e-mails fraudulentos não devem ser confundidos com e-mails verdadeiros, enviados por oficiais de justiça, cujo remetente sempre termina com @trt4.jus.br e contém apenas arquivos PDF, assinados eletronicamente. Desconfie de contatos diretos do tribunal pedindo algum pagamento. O TRT4 não solicita pagamentos diretamente às partes envolvidas no processo. A comunicação ocorre geralmente por advogados. Apenas oficiais de justiça enviam comunicações. Confirme com o advogado. Sempre entre em contato com seu advogado ou advogada pessoalmente por ligação telefônica ou com a unidade judiciária onde tramita o processo para esclarecer dúvidas antes de realizar o pagamento. Evite clicar em links desconhecidos. Golpistas utilizam links fraudulentos para enganar as vítimas. Caso receba mensagem suspeita, entre em contato com o seu advogado ou com a unidade judiciária onde tramita o processo. Do jornalismo, Leonardo Silveira.
12: Obrigado, Leonardo. Para você ter uma noção, as pessoas fazem a coisa para o bem e tem os que fazem as coisas para o mal. Olha aqui, é mais ou menos assim, ó, o golpe.

0: Muita cautela, muita cautela, muita cautela. E olha, aí vão dizer, não, mas a pessoa tem pouco estudo, pouca cultura, não tem nada a ver. Tem nada a ver uma coisa com a outra. Você até por ser um pouco mais esclarecida, você vai dizer, não, vou colaborar. É uma coisa até questão humanitária. Quem sabe está precisando mesmo de uma ajudazinha. Vamos lá, o comercial? Já voltamos.
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4: Obrigado, Arthur. Agora são 12h51. Câmara e Senado estão defendendo no Supremo Tribunal Federal a validade quanto à lei da dosimetria. A história de Wendell Wolfreck, 20 anos de idade, é um verdadeiro exemplo de como projetos sociais transformam vidas e constroem futuros. Participante do projeto Bombeiro Mirim, no ano 2017, Wendell deu os primeiros passos com uma jornada marcada por disciplina, superação, espírito e equipes, se tornando o primeiro mirim a ingressar na corporação. Em 2025, conquistou a aprovação no concorrido concurso ao Corpo de Bombeiros Militar, coroando anos de esforços e também preparação. No dia 15 de março desse ano, iniciou oficialmente o curso básico de formação de bombeiro militar na cidade de Cachoeirinha, no Rio Grande do Sul, dando início à carreira militar. Além disso, Wendell também atua como chefe escoteiro no ramo escoteiro, demonstrando seu compromisso com a formação de jovens e os valores da cidadania e liderança também. Decreto estabelece critérios objetivos para municípios atingidos que possam declarar situação de emergência. Governo de Santa Catarina, Jorginho Melo, assinou ontem decreto que estabelece estado de alerta climática por 180 dias. Vereadores aprovaram projetos para contratação emergencial de motoristas. Câmara de Vereadores aprovou na sessão ordinária de ontem dois projetos de lei encaminhados pelo Poder Executivo, que autorizam contratação temporária emergencial de motoristas para atendimento das demandas nas áreas da saúde e também desenvolvimento social. O projeto prevê contratação, primeiro, de um motorista para a Secretaria da Saúde. Outro projeto autoriza a contratação emergencial de um motorista para a Secretaria Municipal de Desenvolvimento. Os contratados terão duração de um ano, com possibilidade de prorrogação por igual período. Agora são 12 horas 54 minutos, Jornal do Meio Dia. Ah, sim, a temperatura, deixa eu conferir, estão perguntando. Vamos conferindo, a Lara já almoçou, já vem faceirinha ali, ó. Tomou cafezinho pelo menos ou não? Vai tomar um cafezinho agora ali. Então vamos ver aqui a temperatura, começamos com 11, foi para 12, estamos 13. 13 graus agora, deixa eu anotar aqui para depois se alguém me perguntar. Daí o Arthur já sabe qual é a temperatura. 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Funerária Sagrada Família, com telefone 3231-1002, informa falecimento de Gildo Aurélio Rossi. Esposa Regina Maria, filhos Biagio e Alice, Nora Esther, netos Theo e Natan, irmãos Roberto Rossi e Telmo Rossi, cunhados, sobrinhos, amigos, demais familiares do inesquecível Gildo Aurélio Rossi, 61 anos de idade, participam do falecimento hoje ocorrido. Homenagens a Gildo Aurélio Rossi estão sendo prestadas nas capelas da Funerária Sagrada Família, partindo hoje às 16h30 e seguindo para o cemitério da Extrema, onde será realizado o seu sepultamento. Funerária Sagrada Família, companheira das horas difíceis, noticiou o falecimento de Gildo Aurélio Rossi, tinha 61 anos de idade. A Lovato Premium Service, juntamente com familiares, participa do falecimento de Iracema Alejaras Puerari, 77 anos. Esposo Ângelo Puerari e Memória. Filhos Sandra e Memória. Célio Puerari, César Puerari e Memória, Sérgio Puerari, Tiago Puerari, Noras, Luciana, Janete, Cidiane, netos, amigos, demais familiares anunciaram o falecimento de seu ente querido, convidam amigos e pessoas do seu convívio para participarem das homenagens que são prestadas na Funerária Lovato Sala 4, sendo que as cerimônias religiosas, despedida e último adeus, terão início às 14 horas de hoje. Em seguida, cortejo fúnebre seguirá para o cemitério São Francisco, onde será realizado o sepultamento. Funerária Lovato, a vida é um lugar de memórias, participou do falecimento de Iracema Alejandro Puerari, tinha 77 anos de idade. A Lovato Prêmio Service, juntamente com familiares, participa do falecimento de Maria Joana Ribeiro de Almeida, com 101 anos. Esposo, Maurílio Soares de Almeida e Memória. Filhos, Ildaci, Ângelo, Anildo, Hilde, Raul e Memória, Leonildo e Memória, filhos do coração, Maria das Graças e José de Almeida, genros, noras, netos, bisnetos, amigos e demais familiares a noticiar o falecimento de seu ente querido, convido amigos e pessoas do seu convívio para participarem das homenagens que são prestadas na Funerária Lovato Sala 2, sendo que as cerimônias religiosas, despedida e último adeus, terão início às 16 horas de hoje. Em seguida, o féretro seguirá em cortejo para sepultamento no cemitério Mato Grande, lá em Muitos Capões. Funerária Lovato, a vida é um lugar de memórias, participou do falecimento de Maria Joana Ribeiro de Almeida, tinha 101 anos. 12h59, fiquem com o Clube da Alegria, todos uma boa tarde.

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Ok, ok, ok, ok. Mais uma tarde juntinho com você. Super abraço. Alô, meu amigo Álvaro, aquele abração pra você. Olha, tem um senhor, né? Um senhor, vamos começar hoje com essa aqui. Um senhor aí já de idade, ele tá precisando de um colchão. Não precisa ter a capa, não precisa ter nada, só o colchão ali, né? É, aí não tem problema. Quem tiver um colchão aí para doar, dá uma ligadinha aqui para mim, né? Dá uma ligadinha aqui para a rádio, que eu vou anotar o número para a gente buscar esse colchão para esse senhor que está precisando, né? Se você tem ali jogado num canto, já está estrovando ali, manda para a gente aí, tá bom? Um abraço, começando mais uma tarde!

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5: Áries. Volte sua atenção para o lar, ariano, porque o céu do dia promete que você vai vivenciar momentos muito especiais, inclusive com a família. Nessa terça-feira, o lema é buscar a companhia dos familiares e trocar com eles bons momentos. Cor do dia é o laranja, número de sorte 3.
6: Touro.
5: Coragem será a palavra do dia para você, taurino. Hoje é um dia de enfrentar os medos e desafios de frente. Não deixe que nada te impeça de fazer aquilo que você tem vontade. Use a terça-feira para romper qualquer limite ou barreira que te aprisione. Cor do dia é o lilás, número de sorte 42.
6: Gêmeos.
5: Hoje é um dia de assumir a liderança, geminiano. Tome a frente dos projetos e atividades da terça-feira. E se você estiver trabalhando em grupo, não deixe de colocar a sua opinião e fazer o que estiver ao seu alcance para o benefício de todos. Cor do dia azul claro, número de sorte 7.
6: Câncer.
5: A criatividade e a disposição estarão do seu lado, canceriano, e você poderá encontrar chaves inesperadas para alguns dos problemas que precisa solucionar. Preste muita atenção na sua intuição. Cor do dia é o cinza, número de sorte 30.
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8: 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Alô, alô, boa tarde!
9: Daiana, boa tarde mais uma vez, aí, Rodião ligado aí na 96.5, hein? Tava desonline, mas agora temos online de novo, hein, garotinho? Temos aí curtindo a programação, hein? Com toda a galera aí dos espalhadores Foscarini aí. Aí o pessoal aí do Trator Peça, o Giovanni, o Cristiano aí, né? Aí meu compadre velho Everaldo Padilha aí. Aí meu amigo Cara Sujo do Pomar da Lívia aí. Toda a galera aí da Borracharia Pit Stop, eu, André aí. Aí mandar um forte abraço aí pra Pretinho e suas colegas aí, né? Que estão curtindo a 96.5 aí. E hoje larga a mesa 14 aí com a banda Mercosul aí. E um forte abraço pra toda a galera do R. Souza Produções aí. O Diego, o Gilmarzão, o Miro aí. Nosso amigo Brausa aí, né? E o meu amigo Matheus aí que tá metendo bucha nas estradas do Brasil aí. Forte abraço, garotinho. Pra você, o Arthur aí. Até mais.

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1: Falta uma dúvida do Luar pra nós aí. Faz ela feliz, beleza? É o Amarildo de Montes Capões. Ofereço pra vocês aí também.

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1: Boa tarde, toca Os Atuais, Pássaro Livre, abraço Vaguinho, muito capô.

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0: E vamos nós lá, você também se ligando com a gente aí, boa tarde. 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Aí você que tá ligadinho, Armazém das Tintas ali na Avenida Militar, boa tarde!
8: Boa tarde, Milton Ribeiro, é a Rosalina do Jardim dos Pampa. Eu peço a música com o Milionário e José Rico, Duas Camisas, só para curtir. Agradeço se for atendida. Tchau, tchau.

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1: Oi, boa tarde, amigo Nilton, boa tarde. Se você puder complacer aí com uma de Luciano e Camargo, sem medo a ser feliz, sabe? Estamos trabalhando aqui em Dalaio, a firma de Maciero Anzucin. Complacer, pues, a los parientes e parceiros que estamos aqui, sabe? Trabalhando. A Mauricio, a Ale, a Ángelo, a Careca, a Tatoco, Cassiano, Gustavo, Maciero, Susín, ay, a la ingeniera aquí de la obra, a Leticia, tonta, amigo Newton, muy agradecido, Dios abençoe, hermano, Dios abençoe.
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1: Boa tarde, garotinho. Tudo tranquilo? Mandou um abraço aí pro meu amigão lá do bairro municipal, aí, o Kikão, famoso cabeleireiro. Dizer pra ele que ele tá convidado aí no meu aniversário de sexta-feira, hein? Vai ser um baita de um churrascão eu vou fazer aí, tá? 27 anos de carreira aí na construção civil aí. E não vou deixar passar, né, hein, Branco? Toca a música hoje aí, Talismã aí com Leandro Leonardo, tá? Obrigado, hein? Um abraço pra vocês aí.

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7: Alô, alô, muitos capões. Aquele abraço, Cláudia, né? Também quero mandar um super abraço a Carol. Sempre ligadinhas com a gente aí, né? Trabalhando, né? E curtindo a programação aqui da Esmeralda. Que beleza, numa tarde só maravilhosa, né? Super abraço pra vocês. Surto de amor. Vai sair já já na programação pra vocês. Alô, boa tarde.
8: Amarelinho, por favor. Eu sou o critério de Neo de Macarinho, senhor José. Hoje, por favor.

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1: Boa tarde, meu amigo. Toca pra nós aí, Lado Bom do Pecado,
2: da banda Ativa aí,
1: pra nós curtir. Abração aí, o Ederson do Barcelos.

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5: Leão, você vai se sentir no topo do mundo nessa terça-feira, leonino. O dia será bastante favorável para todos os seus projetos. E uma aura de sorte e positividade tomará conta do seu dia. Use o momento para movimentar tudo que estiver parado na sua vida. Cor do dia é o marrom, número de sorte 6.
6: Virgem.
5: Pequenos obstáculos ao longo da terça-feira vão exigir mais energia e disposição da sua parte, virginiano. Será preciso ter cuidado e paciência para resolver todas as situações desse dia. Tenha foco e determinação e você será bem sucedido. Cor do dia é o rosa, número de sorte 14.
6: Libra.
5: Suas palavras poderão ser usadas contra você nesta terça-feira, libriano. Por isso, preste muita atenção no que você diz e com quem se comunica ao longo do dia. Talvez hoje seja um dia bom para assegurar as palavras e não compartilhar tanta coisa com as outras pessoas. Cor do dia é o amarelo, número de sorte 19.
6: Escorpião.
5: Você vai ser buscado para dar conselhos hoje, escorpiano. Então, esteja pronto para usar a sua sensibilidade e ajudar um amigo que precisa de ajuda. O céu do momento pede que você esteja atento aos sentimentos de todas as pessoas à sua volta. Cor do dia é o branco, número de sorte 3.
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Ok! Alô! Alô, alô, Álvaro! O Álvaro é metre, né? Cozinheiro de primeira qualidade ali do X da Elevada, né? Pessoal, tem almoço todo domingo, toda semana agora, todos os dias da semana aí, né? Então, a galera bacana lá, todo mundo ouvindo a nossa programação, isso é bom demais! É pra você que tá ligado na Mais Popular!

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8: Ok, gente! Valendo pra você também, já se ligando, Dentsim Lumos é a sua loja de materiais elétricos. 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Alô, você também, já se ligando com a gente. Quero agradecer o pessoal que doou o colchão aí, né? Vai ter uma pessoa responsável que vai ter o endereço, já passamos o endereço certinho, vai pegar esse colchão, né? E muito obrigado, que Deus lhe ajude, né? Muito bom quando a gente tem para ajudar, né? Não ser ajudado, né? Então, isso é melhor tu ajudar do que ser ajudado, né? Então, tá aí, pessoal bacana, tá mandando essa palavra pra gente aí. Que bom, né? Que bom. Aí, pessoal, tá ajudando quem precisa. Alô, os Bisos estão mandando um abraço, mas é uma muito obrigada, né? É uma satisfação receber um abraço desse casal aí maravilhoso, né, Marlene? Abração pra vocês, muito obrigado aí pela audiência. Na primeira, quem escolhe é você, que é o ouvinte, boa tarde.
9: Boa tarde, meu amigo Milton Garotinho. Como é que tá as coisas por aí? Eu quero que tu me mande uma música aí, das nossas, lá do Santo Inácio, Bom Jesus, quinto distrito de Bom Jesus. É o João Negrão aqui, oferecer pra minha esposa, que tô aqui com ela, e também pra minha irmã amada Rosane Catarina, e para todos os meus irmãos aqui também, e para você também aí da rádio aí, se puder me manda uma musiquinha das tuas aí.
8: E também, alô, seu João, ele falou comigo pelo telefone também, ele que tá fazendo aquela paçoca de pinhão, hein? Abraço para você, né? Também para a filha Thaís aí, abração para você, João.

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1: Alô, alô, garotinho. Boa tarde, tudo bom? Garotinho, estamos nas escutas aqui. Bota uma música pra nós, é do Rick Renner. Só pra curtir. Um abraço.

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13: Ok, nessa a gente vai com você também, Éder e Maurício, aí mais banda UDG, muita, muita música pra você, né? É, o UDG balança o salão e Éder e Maurício também, né? Será dia 23 agora, dia 23 no Clube União da Glória, aí pra você terá, o pessoal do União da Glória estará atendendo aí no sábado, né? Ali no clube, pra vender o ingresso mais barato pra você, ingresso antecipado, será R$30 geral. Né? Homens, eles e elas, então, aí, para você já adquirir, né? Ou com o pessoal aí do Éder Maurício, também com o pessoal aí da União da Glória, né? Uma noite inesquecível para você, tá certo? Ou se não, você dá uma ligadinha, antecipa aí o Pix, pode ser, né? No 991-149270. Aí fala com a Suzana, que a Suzana prontamente já estará aí com o seu nome aí, né? Tá certo? Um abraço para vocês, muito obrigado aí pela audiência. Alô, Cimério Teles! Ele que tá lá numa boa no sol, ouvindo a programação da Esmeralda. Abraço a toda a família. Tá aí Eduardo Costa.

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1: Boa tarde, amigo Milton Ribeiro. É o Everton de Campestre da Serra. Toca aí pra nós a música Barquinho de Papel, da banda Doce Balanço.

no centro da cidade, curtindo a programação do amigo aí, tá ok? Estamos almoçando no Água na Boca aqui, tá ok? Um abraço aí pro pessoal do Bortolão 6, Bortolão 7 e 11, a Esquila na Várzea, o meu amigo Roberto, mais conhecido como Moita, meu amigo Kiko, tá sempre ligado na programação, tá ok? Toca para nós aí, hoje um aí do Zezé de Camargo e Luciano. Tá ok? Eu vou deixar o teu critério aí. Um boa tarde aí pro Tidão aí. E para você aí, tá ok, Milton Ribeiro? O Luiz pede, Milton Ribeiro toca. Um abraço.

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1: E aí, meu amigo Milton Ribeiro, boa tarde. Tamo aí.

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4: Ok, não podemos parar não, né, gente? Aquele abraço para você aí no seu armazém, né, no seu... na sua lancheria, pessoal bacana que tá ligado com a gente, muito obrigado aí, né, pessoal, sempre acompanhando a 96.5 Lumos, a loja aí de materiais elétricos, né, e também a Metalúrgica Cristal Excelência, né, resistência e um bom acabamento, né, ótimo acabamento, tá bom? 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Alô, pessoal da Far Piso Concretos, muito obrigado aí pela audiência lá no bairro Industrial. Aquele abraço aí pra vocês, né? Olha, atendendo você, vamos atendendo você, os atuais.

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1: Boa tarde, Milton Ribeiro. Por favor, toca para mim com Gamato Grosso e Matias, o Voo do Condor. Obrigado, um abraço.

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1: Boa tarde, meu amigo garotinho da Palavra Mágica. Mandar uma música aí do Teodoro Sampaio, qualquer uma aí. Feliz pro Marcelo das Obras, para os Piada Foscarini, ou pro Seimeia, pro Jonathan, pro Roda Baixa e os demais aí, pro Toquinho de Badana.

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4: Sagitário. Hoje será um dia para definir metas e objetivos, sagitariano. Pense no que você deseja alcançar a longo prazo na sua vida e no que precisa fazer para caminhar nessa direção. Nessa terça-feira, dê o primeiro passo e saiba que os astros se movem ao seu favor. Cor do dia é o verde, número de sorte 58.
5: Capricórnio.
4: Cuidado com a ingenuidade, capricorniano, porque hoje você poderá acabar se deixar influenciar ou manipular por pessoas que têm segundas intenções. Se for preciso, coloque alguns limites nas relações e não deixe de se preservar. Cor do dia azul escuro, número de sorte 41.
5: Aquário.
4: Você vai vivenciar algumas decepções com pessoas próximas, aquariano, e isso vai exigir algum tempo para se curar. O conselho dos astros para você é não deixar que isso se prolongue mais do que o necessário. Cor do dia é o vermelho, número de sorte 17.
5: Peixes.
4: Volte sua energia para si e diminua o ritmo, pisciano, porque o céu do momento pede descanso da sua parte. É hora de repor as energias, não tenha pressa e saiba que muitas situações se resolvem no seu próprio tempo. Cor do dia é o roxo, número de sorte 22.
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8: 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Aquele abração para você, obrigado pela audiência também, pessoal da Far Piso Concretos, né? 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Olha, atendo você também, alô José, aquele abraço, alô Milton Quevedo. Vendo, tá de aniversário hoje, abração aí pra você, muito obrigado aí pela audiência também, né? É modão, é modão.

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3: Vamos aí, vamos chegando no seu rádio para você que tá ligadinho com a gente, né? Tá naquele mate gostoso agora, tomando aquele chimarrão, aquele abraço, obrigado para você, Verinha. É, tá ligadinha com a gente, né? É, modão aí, é sempre modão? Modão é sempre modão, Edson Hudson, né? Vai um abraço todo o pessoal bacana, modão é sempre modão, né? Aí aquele coraçãozão das irmãs Barbosa também, né? Aí, e também pro meu amigo carpinteiro João Maria, melhor carpinteiro ali do bairro Imperial, né? Cachorro amigo, opa, que música bonita também. É os modão aí pra você, tá chegando no seu rádio.
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0: Ok, tá valendo pra você, pra mim também, pegando o boné, Arthur, dando pé, mais uma tarde concluída aqui no Clube da Alegria, né? Só tenho a agradecer, a gente volta amanhã, já já tem o Samir e a Giza comandando a tarde aqui na 96.5.
1: Aí, garotinho, mete uma do Chico Rei Paraná aí pra nós curtir, aqui é o Guamirim, popular Guamirim.
0: Ok, meu amigo Guamirim, vai, um abraço aí pra você. Alô, Tuti, um abraço também, a gente volta amanhã.

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1: 4:08, horário oficial de Brasília, o nosso show da tarde começando, essa tarde maravilhosa de sol. Abraço aí pra você, se liga aqui no Sistema Vaquerense Comunicações. Hoje é terça-feira, dia 19 do mês de maio. É dia de Santo Ivo e dia dos acadêmicos do direito. Também dia de show da tarde, até às 6 horas da tarde. Também hoje é dia da conscientização para a doação de leite humano. Dia Mundial de Doação de Leite Humano e Dia Nacional da Defensoria Pública. É dia do físico e dia de show da tarde até às 18 horas com o melhor da música gaúcha para você que se liga aqui na Rádio Esmeralda. 96.5, produção executiva da minha rainha Giza Vitinista. Bom descanso lá pro Miltinho, foi pro seu descanso merecido e remunerado. É o nosso show da tarde começando. Abraço lá pro Mirão também, cheguei o Mirão ali saindo já do serviço, né? Indo pro seu descanso merecido. Alô, tio Mirão. Abraço aí pra você. Hoje é terça-feira, gente. 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É o show da tarde aqui na Rádio Esmeralda, até às 6, a frequência 96.5. E os nossos patrocinadores, amigos e parceiros da família Show da Tarde. Aqui a gente manda aquele abraço. Meu amigo Raul, né, mandou aí 3 mensagens, rapaz. Ô, tio Raul. É uma mensagem de 1 segundo, uma de 1 e uma de 55, né? Deve ser a última, a derradeira, né? Alô, tio Raul. Abraço aí pra tu. E toda a nossa audiência aí, meu amigo tio Miranda, né, também o Chuteirinha. Alô, Kikão, um abraço aí pra você. O Elias, a Cabanha César, o Paulo Júnior lá no Segundo Distrito de Bom Jesus. O Átila lá em Bonja. Pessoal em Esmeralda ligado com a gente. Pessoal em Lagoa Vermelha. Pessoal que tá ligado com a gente lá na área industrial. Barra Imperial, Glória. Pessoal quilômetro 4, quilômetro 5. Se liga com a gente na Mais Popular.

4 horas e 19 minutos, o nosso show da tarde aqui na Rádio Esmeralda. Vamos juntos com a previsão do tempo. 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Olha só, gente, também lembrando, 14 graus a temperatura, esse é o nosso show da tarde até às 6 horas, vamos aí na sua companhia, né? E já tá louco de bom. O pessoal tá levando a gente de carona aí também, obrigado, viu? Tá louco de especial. A gente vai junto, né? Vamos conversando. Também um abraço lá pro meu amigo Jonas, seu solido Ivanete, pessoal do nosso querido Supermercado Petrópolis. 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Olha só, gente, temperatura 14 graus, o céu segue ensolarado com algumas nuvens. Tarde e noite, temperatura baixa, a mínima de 3 graus para hoje, tá? Amanhã, dia 20, o dia será de sol com período de nublado. E também previsão de chuva a qualquer hora. Temperatura máxima de 11, mínima de 3 graus. Informações do tempo com a minha querida Gisa Vitinisca. Tá aí, gente, a previsão do tempo aí para você. Aqui no nosso show da tarde. Abraço pro amigo João aí da Banana João, né? Ontem estivemos lá tomando um mate, né? Meu amigo Joãozinho, aí não tem pra louco, também não para o homem, né? 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Disse, nossa, não tem nem tempo de sentir frio. Tanto que a gente trabalha. Graças a Deus, né, meu querido? Saúde aí, meu amigo João. E muita prosperidade aí. Sempre na nossa companhia. Alô, tio João. Abraço aí pra você. 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Melhor da vacaria, com certeza. Ou melhor da região, 4 horas e 23.

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12: Tarde, Samir. Tá certo? Podia tocar um no Mano Lima e a Canela Baia para nós? Tremendo sentido aí a Porto Belo, hein? Tiver no alcance a sintonia da rádio, estamos acompanhando você, hein? Um abraço para todos os colegas de profissão, os caminhoneiros, hein? Um abraço para todo mundo aí.

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0: 4:34.
1: Agradecer por toda essa saúde.
0: É o nosso show da tarde. Gurizada aí de música pois aí também, né? Mandando um abraço aí pra nós, estão participando do programa. Pessoal de Antônio Prado, né? Também mandamos aí um abraço aí pra rapaz que tá aos redores da vacaria, né? Então aí tá incluído na lista aí também o Muitos Capões e também o Antônio Prado. Né, gurizada, vem medonha? Lá no IP eu sei que tem um radinho me escutando também, que é o meu amigo lá, o João de Paula, né? Ô, João de Paula. Também no Passo da Areia lá, meu amigo Walter, né? Também o de Paula também escutando a gente, né? Ô, gurizada, vem medonha. 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Todo sábado aí tem a troca de figurinhas aqui dos álbuns, né, da Copa, aí da Livraria Estudante, né. Acho que vai ter agora a figurinha lá do goleiro do Grêmio, né, o Everton, né. É, foi chamado homem velho, né. Neymar também tá na turma aí, né. É, o técnico foi louco de esperto, né. Se ele perde a Copa aí sem o Neymar, ele se lascava, né. Agora se perder a Copa, ele vai dizer o quê? Não, eu levei o Neymar, não adiantou de nada. Né? É, rapaz, isso aí tem duplo sentido aí, essa convocação, né, Gizan? Quis tirar o corpo dele fora, mas acho que a seleção, de repente, deu uma incomodadinha aí, né? Quem sabe? Né? Tem que dar liga o time, né? 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A Tânia pediu aí Socando Canjica pra curtir, e também a dona Morena lá de Santana pediu Criado em Galpão. Pessoal, se liga aqui na Mais Popular.

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4: Alô, meu amigo Samir, muito boa tarde. Aqui é o Paulinho, falando diretamente aqui de Antônio Prado. Estamos trabalhando aqui na construção civil. Um abraço a todo o pessoal da construção civil. Roda para nós aí, sucesso do fundo da grota aí, para o nosso amigo da Veiga, nosso amigo Luiz. Estão aqui trabalhando aqui com a gente.

4h55, é o nosso show da tarde aqui na Rádio Esmeralda. Até às 6 horas aí na sua companhia. É o nosso show da tarde. A 13 graus de temperatura. 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O Sadi tá oferecendo música para sua esposa Almira. Estão lá em Campés da Serra, ligadinho com a gente. E a música aí do Oneide Bertuzzi.

5:01, horário oficial de Brasília, o nosso show da tarde aqui na Rádio Esmeralda. Meu amigo Cláudio aí pedindo neguinho macho, tá ligado com a gente. Abraço lá pro Sávio, Sávio Cuse, né? Tá lá na Esmeralda também na companhia.

0: 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Tchau,
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13: E aí, boa tarde, tudo bem com vocês? Solta uma gaúcha pra nós aí. Se vocês puderem. Amarildo aqui do Mundo Capões. Solta Levantando a Vaneira.

0: 5h14, é o nosso show da tarde aqui na Rádio Esmeralda, mais popular. 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Olha, eu vou tocar um pedaço aqui da música, que é uma poesia do Ivan Taborda, né? O rapaz está pedindo aqui, é Sávio Cuse, Esmeralda, domador de lei. Peço a poesia do História do Juca, com Ivan Taborda. Ivan Taborda, que é saudoso, nos deixou em março desse ano, aos 88 anos. 5h16.
1: Era a estância mais linda, margeando o rio Uruguai, que herdara do velho pai ainda na sua infância. Mas o pai, com arrogância, fez o Juca prometer que nunca ia vender aquela bonita estância. Ajoelhado rente à cama, com um olhar pesaroso e um soluço teimoso lhe fez chorar sem querer. Papai, enquanto eu viver, eu não farei extravagância e vou conservar a estância até o dia em que eu morrer. E devagar passou seus anos. Na luta bruta, nas domas, mas o ressonar da cordiona já era um convite pra farra. E nunca faltou a marra nesta querência patrícia. E a China, que tem malícia, sabe pialar de cucharra. De certa feita, voltou ao rancho, já na garupa do dia, e junto consigo trazia alguém do seu agrado. Na anca do tostado, uma China larifona, China com ares de dona, crioula lá do povoado. E ali foram vivendo, seguindo a mesma trilha, e quando surgiu a família, foi amanunciando debaixo, de quadras do mesmo tacho, que não se compra na venda, para ajudar na fazenda, uma prenda e dois machos. E nas auroras matutina, saía para a recorrida, ensinando na lida. O Piazedo ainda novo, mas a China com retovo, manhosa, caborteira, a larifa e retrincheira, queria voltar para o povo. Dizia o Juca: nem por brinquedo eu não troco este rincão pelo povo. E lá se precisa retovo e o dinheiro se vai. E a prece de meu pai, que eu fiz com arrogância, para conservar a estância aqui nas margens do Uruguai.
2: Confira os projetos em pauta na sessão ordinária da Câmara de Vereadores desta terça-feira. Projeto de Lei Legislativo 040/2026. Autoria, vereador Leandro Borges de Lima, PSDB, segunda discussão. Acrescenta o artigo 9A e altera o caput do artigo 11 da Lei Ordinária 5.437, de 24 de outubro de 2023, que institui normas para concessão e entrega de títulos, prêmios, medalha e troféu Candeeiro Farrapo. O projeto tem por objetivo instituir no âmbito do município de Vacaria a Medalha Glória Vacariense, honraria destinada a reconhecer e valorizar vacarianos e vacarianas que se destacam nacional e internacionalmente no esporte, nas artes, na música, cultura, ciência ou em qualquer outra área que eleve o nome de nossa cidade. Projeto de Lei Executivo 88/2026, primeira discussão. Autoriza o Executivo Municipal a suplementar a nível de rubrica a seguinte dotação do orçamento. O projeto objetiva autorizar o Poder Executivo a proceder à criação de rubricas específicas no montante global de R$ 35 milhões de reais. Na ordem do dia, Projeto de Lei Legislativo 37/2026, autoria vereador Pingo Rezende, PP. Denomina via pública no refugiado 5º Distrito de Estrada Leandro Bortoluz. No grande expediente, atendendo a requerimento 7/2026, de autoria do vereador Carlos Ibete, União Brasil, e aprovado pelo plenário, o espaço do grande expediente está reservado aos responsáveis da concessionária RGE para prestarem esclarecimentos com relação à deficiência na entrega dos talões de conta de luz do município de Vacaria. A sessão ordinária da Câmara de Vereadores inicia às 17h30.
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10: Boa tarde, Samir. Toca pra nós aí escutar uma música Esquilador, Telmo de Freitas. Muito obrigado por ter atendido.

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2: 5:19 é o nosso show da tarde ao vivo aqui na Rádio Esmeralda, essa terça-feira maravilhosa, é dia 19 do mês de maio. 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
2: 5:32, meu amigo aí, o Paim, né, pediu música aqui dos Grenais, a música Barbicacho Serrano, vamos tocar aqui. Abraço aí pra você, Paim. Também meu amigo Lucas Lima, Gremistão, tá lá ainda em Salvador, na Bahia, né? Terra de Todos os Santos, esperando aí, aguardando a descarga, né, mateando e curtindo aí o nosso show da tarde. Ô, meu querido, abraço aí pra você. Pediu a música aí, reconheço o grosso aqui com Gildo de Freitas.

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0: Caneca, gostaria de ouvir a música Vaneirinha do Amor, pode ser? Se for atendido, agradeço. Muito obrigado e um abração para vocês aí da rádio.
1: Boa tarde, Samir. Tô preparando. Hoje é 25 quilos de picanha e mais uma ovelha gorda. Aqui meu vizinho, bombeira, para fazer os espetos. Então vamos fazer o quê? Com o grupo Cordiona. Então vamos fazer o quê? E a música que eu vou pedir é Lagoa Vermelha com o grupo Cordiona. E Baile Animado com o Porca Véia. E a Ana quer o cavalo tostado.

5h44, é o nosso Show da Tarde chegando ao seu final. A gente volta logo mais às 20h com o nosso Paradão Sertanejo. Aqui na Rádio Esmeralda Mais Popular. Agradeço o trabalho da minha querida Gisa Vitiniz, que agradeço aos nossos patrocinadores, amigos e parceiros pela parceria de sempre. Já já tem X Galpão, 3232-4176. E agradecemos também a Deus por mais um dia de trabalho, né? Sempre Deus no coração, a Rádio da Rádio Esmeralda tá louco de bom. Um grande abraço, fica com Deus, gente. Até daqui a pouco, hein? Fui.

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3: Com as condições climáticas favoráveis a doenças respiratórias, a orientação das autoridades de saúde é para que sejam adotadas ações preventivas e a vacinação é uma das mais recomendadas. Nos últimos dias, a maioria dos atendimentos nas unidades de saúde na UPA mostram o crescimento no número de pessoas, especialmente crianças com sintomas gripais. O índice de vacinação nos grupos prioritários em Vacaria chegou a 36,11% e é considerado baixo. Idosos são os que mais têm procurado a vacina, chegando a mais de 41% da meta de vacinação. Outra questão também diz respeito a crianças que estão com menor procura, apenas 22%. A Vigilância Epidemiológica informa que todas as unidades de saúde do município estão abastecidas com vacina. Até o presente momento, entre as crianças, houve um número de vacinados de 1.015, sendo que o público-alvo é 4.569. No grupo das gestantes, o público-alvo são 584 em Vacaria, se vacinaram 239, percentual de 40,92%. Entre os idosos, os que mais se vacinaram estão na faixa etária dos 65 aos 69 anos, 1.132 pessoas. Depois, dos 70 aos 74 anos, 1.054 pessoas. O objetivo máximo é chegar a 12.204 idosos, porém se vacinaram apenas 5.014, o que dá o percentual de 41,8%. A meta total em Vacaria entre todos os grupos é de 17.357, se vacinaram apenas 6.268 pessoas, não atingindo ainda 40% do total. A consultora de negócios com o Poder Público da RGE, Milena Cruz, explicou na manhã desta terça-feira no programa Fala Cidade como funcionam os programas de isenção do pagamento da conta de luz, chamada de tarifa social ou desconto na tarifa. O alerta foi para que as pessoas que são inscritas no CadÚnico possam se beneficiar de um desses dois programas, desde que se encaixem nos pré-requisitos exigidos. As pessoas podem ter a conta de luz isenta ou com desconto conforme a renda familiar e a quantidade de energia consumida. As regras são definidas pela Agência Nacional de Energia Elétrica, ANEEL, e envolvem dois mecanismos: a tarifa social de energia elétrica e o desconto social. Na área de concessão da RGE, mais de 560 mil clientes podem ter acesso a algum tipo de enquadramento na conta de luz. Só na região da Serra, são 53.173 pessoas. Os programas atendem públicos diferentes entre os inscritos no CadÚnico. A tarifa social garante a isenção da tarifa de energia para consumo de até 80 kW e renda familiar de até meio salário mínimo por pessoa. Já o desconto social oferece redução no valor da conta para quem consome até 120 kW e tem renda per capita entre meio e um salário mínimo. Na região da Serra, o município com maior número de clientes aptos à isenção ou ao desconto é Caxias do Sul, que tem 16.003 clientes nessas condições. Em seguida, aparece em Vacaria com 5.700, Bento Gonçalves com quase 4.800, Canela se aproximando de 3.700 e Farroupilha, que tem 3.300. Outro assunto trazido por Milena Cruz refere-se à possibilidade de pagamento da tarifa de luz com o Pix automático. O Pix automático, assim como o Pix tradicional, integra a série de inovações em meios de pagamento lançados pelo Banco Central. Diferentemente do débito automático, que depende de convênios bilaterais entre empresas e instituições financeiras, o Pix automático permite que clientes de qualquer banco ou instituição possam aderir à modalidade, garantindo mais autonomia. Além disso, o Pix automático dá ao cliente a possibilidade de gerenciar todos os seus pagamentos recorrentes de forma prática, transparente e centralizada. A quinta edição da Feira Multissetorial de Vacaria FEVAC, realizada no último final de semana, consolidou-se como um dos maiores marcos econômicos do município. Em entrevista à Rádio Esmeralda, a vice-presidente de comércio da SIC Vacaria, Marília Gasparini, e a embaixadora da FEVAC, Pâmela Carneiro, avaliaram o evento de forma altamente positiva, destacando o fortalecimento do comércio local e o potencial de crescimento para os próximos anos. Marília Gasparini informou que a feira foi um grande sucesso e contou com a grande participação de cerca de 70 expositores. Segundo a vice-presidente, a alta adesão demonstra que o empresariado de Vacaria compreendeu perfeitamente o objetivo do evento. A embaixadora Pâmela Carneiro trouxe os feedbacks coletados junto aos participantes após o encerramento das atividades. Pâmela enfatizou que esse retorno positivo é fundamental para balizar as ações da SIC de Vacaria. Um ponto da Avenida Militar de grande influência na mobilidade urbana vem sendo motivo de preocupação devido aos limites de espaço e dificuldades para o trânsito de veículos, especialmente caminhões. Trata-se da rotatória da Rua Júlio de Castilhos com a Avenida Militar. O governo municipal conseguiu autorização junto ao DENIT em Brasília para realizar intervenção no local. Pelo projeto aprovado, haverá recuo de 2 metros nos canteiros laterais, ampliando a pista de rolamento para 8 metros. O serviço terá início na noite de hoje. As equipes da Secretaria de Obras irão trabalhar a partir das 20 horas, buscando diminuir transtornos aos usuários nos horários de maior movimento. Após as obras na pista, os canteiros receberão paisagismo com flores da estação, contribuindo para melhorar o aspecto urbano do local. A administração municipal solicita compreensão e atenção redobrada por parte dos usuários, a fim de evitar situações de risco durante a execução dos trabalhos na noite de hoje. O canteiro central, porém, não sofrerá nenhuma alteração. Nesta segunda-feira, dia 18, foi comemorado o Dia Nacional de Combate ao Abuso e Exploração Sexual de Crianças e Adolescentes devido a um caso de abuso e assassinato de uma criança ocorrido em 1973. A Lei Araceli surgiu em memória à menina Araceli Cabreira Sanches Crespo, de 8 anos de idade, sequestrada, drogada, estuprada e assassinada em Vitória, no Espírito Santo, em 1973. Aprovada em 2000, a legislação instituiu o dia 18 de maio como Dia Nacional de Combate ao Abuso e Exploração Sexual de Crianças e Adolescentes. O assassinato chocou o Brasil pela brutalidade e pela impunidade dos acusados. O objetivo da lei é mobilizar a sociedade, conscientizar a população e cobrar políticas públicas para proteger a juventude contra a violência sexual. Denise Fernandes Barbosa, assistente social do Judiciário em Vacaria, participou do programa Fala Cidade nesta terça-feira e destacou o papel importante das diversas entidades no combate à violência infantil. Ela disse que o chamado Maio Laranja é um mês de proteção à criança e adolescente. O trabalho é realizado o ano todo através dessa rede de atendimento que dá suporte e combate à violência infantil. O sistema de garantia de direitos é composto pelos setores da educação, saúde, assistência social, conselho tutelar, polícias, Ministério Público e Judiciário. Denise salienta que todos esses órgãos devem trabalhar na defesa da criança e adolescente. A assistente social do judiciário explica que muitas vezes a denúncia começa na própria escola, onde a criança denuncia e aí começa o trabalho da rede de apoio até chegar ao judiciário. Segundo Denise, lá a criança tem um depoimento especial para evitar que ela tenha que falar em cada um dos órgãos competentes o que aconteceu com ela. Termina no próximo dia 31 de maio o prazo para entrega da Declaração Anual Simplificada do Microempreendedor Individual, o DASNY-SIMEI, referente ao ano-calendário de 2025. A declaração pode ser enviada pelo app MEI ou pelo Portal do Empreendedor. A declaração anual do MEI é obrigatória para todos os empresários individuais que tenham sido optantes pelo CIMEI em qualquer período de 2025, mesmo que não tenham tido faturamento no ano. É o caso, por exemplo, de profissionais que deixam de prestar serviços como MEI para trabalhar com carteira assinada. A Receita Federal orienta que os microempreendedores façam a entrega dentro do prazo para evitar encargos e manter a regularidade do CNPJ. Novas exigências de segurança para empréstimos consignados de beneficiários do Instituto Nacional do Seguro Social, INSS, começam a valer a partir desta terça-feira, dia 19. Aposentados e pensionistas que solicitarem esse tipo de crédito terão que validar a operação por biometria facial pelo aplicativo ou site Meu INSS. Os empréstimos consignados são valores descontados diretamente do benefício. A anuência biométrica está prevista na Lei 15.327/2026, que teve o objetivo de aumentar a segurança dos cidadãos. A nova lei proíbe a contratação de consignado por telefone ou por procuração de terceiros. A partir de agora, o beneficiário, quando solicitar o consignado, receberá a proposta no aplicativo Meu INSS, com o status pendente de confirmação. A pessoa terá até 5 dias corridos para confirmar a operação por reconhecimento facial. Os beneficiários poderão ter mais tempo para pagar os empréstimos. O prazo aumentou de 96 meses para o limite de 108 parcelas, ou 9 anos. Depois de acertado o crédito, a pessoa pode começar a pagar depois de até 3 meses. E os cursos de graduação em enfermagem de todo o país deverão ter formato presencial, duração de 5 anos e carga horária mínima de 4 mil horas. Além disso, o estágio supervisionado obrigatório deverá corresponder a 30% da carga horária total, no mínimo. As mudanças estão previstas em resolução do Ministério da Educação, publicado no Diário Oficial da União desta terça-feira, e servem para modalidades bacharelado e licenciatura, asins total, no mínimo. As mudanças estão previstas em resolução do Ministério da Educação, publicado no Diário Oficial da União desta terça-feira, e servem para modalidades bacharelado e licenciatura. As instituições de ensino têm até 30 de junho de 2028 para se adaptar às novas regras. Notícias da Tarde volta amanhã aqui na Esmeralda. Na sequência, Marcos Cola Duarte e as informações do esporte. A todos, uma boa noite.
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1: Olá, bom final de tarde para você, amigo ouvinte, ligado aqui na nossa Rádio Esmeralda de Vacaria. Obrigado pela sua parceria de estar mais uma vez conosco aqui na nossa programação. Estamos iniciando mais um Esmeralda nos Esportes, neste final de tarde, início de noite de terça-feira, são 18 horas com mais 16 minutos, uma temperatura neste momento na casa dos 11 graus, né? Já quase 10 graus, está baixando, já vai chegar aos 10 graus. A mínima nesta madrugada para o amanhecer de quarta-feira vai ser de 3 graus, minha gente. É isso mesmo, 3 graus. Vamos lá, trazendo muitas informações esportivas para você a partir de agora. 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Estamos chegando com o Esmeralda nos Esportes, né? Juntamente com o Tidão, aqui na parte técnica, você aí do outro lado. Vamos falar hoje muito, muito, vamos falar sobre o Glória, sobre a divisão de acesso, sobre a dupla Grenal, dá mais uma pinceladinha aí na seleção brasileira. Vamos falar do nosso esporte amador de Vacaria, da região. Tem muitas novidades para trazer para você também aqui. Muitas informações para nós repercutirmos no dia de hoje. Tá certo, gente? E a gente fala, começa destacando seleção brasileira. Sabe que a seleção brasileira é o seguinte. Muitos torcem, outros tantos não. E é sempre assim, sempre foi. Não vai ser agora algo incomum, não, não, sempre foi assim e sempre será assim. Por quê? Aquele que realmente gosta do futebol, e o brasileiro que gosta do futebol vai torcer para a sua seleção, não resta dúvida. Aquele que talvez não gostou de alguém convocado, não vai torcer pela seleção. Ah, deveria convocar aquele outro, né? Mas, enfim, tem toda esta condição aí de você achar que está certo, está errado, enfim, quem deveria ser convocado era o outro, não esse, né? Por exemplo, vamos citar aqui, a gente já falou ontem, o pessoal já ouviu hoje durante todo o dia os convocados. E se fez uma enquete, segundo informações, dentro da CBF lá, o próprio Ancelotti com os jogadores. Daí o que tu me diz do Neymar? Não, excelente jogador, bom. Esse vai nos ajudar. Beleza. Aí chegou um determinado momento que um dos que falou, e falou publicamente, foi o João Pedro, atacante do Chelsea, que foi considerado o melhor jogador do Chelsea na temporada. Disse, não, o Neymar tem que estar na seleção. E possivelmente foi ali que ele perdeu a vaga. Tá? Pro Neymar. E ele poderia estar ali. Aí aquela questão, talvez pela boa vizinhança eu falo, ou será foi verdade ou não, né? Mas enfim, agora é só esperar para ver como será a participação da nossa seleção brasileira. Há muitos que agora já começam, não, Neymar tem que ser titular, não. Tenho certeza absoluta, e na resposta que foi dada pelo Ancelotti, que agora, nesse instante, Neymar não é titular da seleção brasileira. Pela resposta que ele deu. Todo mundo ali tem direitos iguais. Quem tiver na melhor condição vai ser o titular. E qual que é a melhor condição? É o esquema de jogo que o Ancelotti vai colocar em prática. Sim. Aquilo que ele disse, olha, a partir de agora é assim, vai ser assim. Nós vamos jogar desta forma, você tem que recompor aqui, fazer ali. Se o Neymar se adequar àquilo que o Ancelotti quer, ele será titular. Caso contrário, ele vai entrar nas partidas, ou em algumas partidas, talvez, né? Não tem como ser diferente. Tá certo, minha gente? É esta a situação que vai ser a partir de agora. E tem muito para a gente esperar, para ver. Alegria dos gaúchos, né? A gente tem gaúchos que estão na Copa do Mundo. Alisson, goleiro formado no Internacional. Rafinha não foi formado no futebol gaúcho, mas é gaúcho de Porto Alegre. Ele saiu das categorias de base do Avaí. Ibanez, que foi formado aqui no Rio Grande do Sul, num projeto em Capão da Canoa, um projeto social. Depois foi jogar no PRS em Garibaldi. E dali ele foi para as categorias de base do Fluminense. Ibanez é de Canela, natural de Canela, esse jogador. Então, é um de Porto Alegre, um de Novo Hamburgo e outro de Canela, os nossos representantes gaúchos. Mas temos o Everton, goleiro que está no Grêmio, que vai ser outro que estará nos representando de alguma forma. E que, sim, está atuando no futebol gaúcho. Detalhe, gente, bem importante, que eu comecei a parar e a pensar, sabe? Lembro quando ele foi liberado pelo Palmeiras, porque seu ciclo encerrou, está caindo de produção, não foi mais ou menos isso que se comentava pela imprensa de São Paulo? O Everton está aí, não está em alto nível, não está legal. Aí Carlos Miguel chegou para ser o goleiro do Palmeiras. Olha onde que está o Carlos Miguel. Olha onde que está o Everton. Tá? Outra informação que... E até foi falada hoje pelo Ronaldo, ex-goleiro do Corinthians, comentarista hoje da Bandeirantes, né? Ele disse do Hugo Souza. Por que que o Hugo Souza perdeu a vaga na seleção brasileira? Ele disse, o Everton é pegador de pênalti, como o Hugo Souza seria esse pegador de pênalti da seleção, caso tivesse essa necessidade. Sabe jogar com os pés, enfim, toda essa questão. Mas o Hugo Souza perdeu quando ele diminuiu o seu ritmo de treinamento. Oscilou, minha gente. E você tem que estar em melhor forma possível. Diga-se de passagem, o Everton está mostrando que ainda está numa excelente fase, mesmo nos seus 38 anos. Não fosse ele, o Grêmio já estaria, né, mais tempo e ficaria na zona do rebaixamento. Ele está no jogo contra o Bahia, por exemplo, foi fantástico o que ele fez, né? Goleiro de alto nível, realmente, que apresentou algo sensacional. Então, são questões de jogadores que foram para a seleção. E tem alguns que a imprensa pode dizer, não, esse era nome certo, esse é discutível. Por quê? Aquilo que eu falei logo no início, né? Nem todos vão gostar de alguns jogadores que ali estão. Tá certo? Tá falado. Agora, só torcer, não tem outra alternativa. Vamos fazer o seguinte, vamos para o intervalo comercial, a gente já volta, tem mais informações para trazer para você.
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4: Agora são 18 horas com mais 27 minutos. É o Esmeralda nos Esportes para você aqui pela 96.5. 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Muito bem, deixa eu trazer algumas informações. Vamos falar hoje, dar um destaque no esporte amador aqui de Vacaria, o resultado do final de semana da Série B. Foi a quarta rodada do Campeonato Amador da Série B. Aconteceu no último domingo. Nós tivemos, né, partidas espetaculares, placares elásticos, placares não tão elásticos assim, né, que tivemos nesta rodada, que com certeza movimentou e muito, né, a nossa comunidade aqui de Vacaria. E se você tiver, para a gente ter uma ideia, né, nós tivemos aqui, olha só, uma quantidade de gols também expressiva. Claro que teve empates, né? Resultados mínimos, mas tivemos resultados aí que... Teve partida, por exemplo, que teve 7 gols, né? Então, para tu ter uma ideia, teve 7 gols em algumas partidas. Então, não é assim, né? O pessoal gosta de fazer gol. Teve gente que fez aí, meu amigo... Fez, se não me engano, 4 gols. A gente já vai conferir isso também, né? Teve time ganhando de 6-0. Então, veja só, a coisa estava bonita. O pessoal estava querendo fazer aí os jogos realmente serem serem jogos espetaculares. Um total de 36 gols só nesta rodada. 36, olha só. Vamos lá então, conferir? Vamos conferir aqui, ó. Tivemos o empate 1-1 entre as equipes do Boca Juniors e do PCV. O Iltomar Rodrigues Viana foi quem marcou o gol aí do Boca. E já o Carlos Alberto Nogueira foi o autor do gol do PCV. 1 a 0 para a equipe do Bayern, vencendo o Morgueados. O Delenovan dos Santos foi quem marcou o gol. Vamos lá, então, tem mais. 5 a 2 para o Academos em cima do Pumas. 2 gols do Emanuel, né? Vargas. Teve gol também do Douglas de Oliveira Marasquim, do Leonardo Cassol e do Neomar Barbizan. Teve esses gols aí, né? Os gols da equipe do Pumas, marcados pelo João Vitor Godoy, o Matheus Gomes Moraes. A equipe do Atlético Guerreiros perdeu para a Ponte Preta B pelo placar de 3 a 2. Gols da Ponte Preta, o Cauã Bandeira, o João Rodrigues e o Marlon Lima. Já para o Atlético Guerreiro, anotaram o Jefferson Carvalho e o Vinícius Garcia. O placar do jogo entre Vila Real e Sport, 4 a 3 para o Sport. 2 gols do Matheus Furtado, o Isaac Oliveira marcou 1 e também o Reginaldo Machado, 1 gol. Já os gols da equipe do Vila Real, 2 gols do Diego Silva e 1 gol do Michael Ricardo. Michel. Já 4-0 venceu a União PDC sobre a equipe do Santa Cruz. 3 gols do Cleiton de Oliveira Leite e o Marciano Lopes também marcou gol. 2-2 foi para a Tempestade Resenha. Os gols do Tempestade, 2 gols do Jonathan dos Santos e gols do Resenha, o Leandro Padilha e o Vitor Ribeiro dos Santos. 6-0, Planalto goleando o Leicester. Os gols do Planalto, 4 foi do Luciel Souza Rodrigues. Depois teve João Jean Barros e o William Bainer marcando gols também aí para a equipe do Planalto. 3-0 venceu o PSG sobre a equipe do Ferroviário. E os gols foram marcados pelo Alisson da Rosa, o Fernando de Souza, o Matheus Vargas Ferreira. Foram os gols. Tá aí, portanto, os resultados do final de semana com os seus goleadores, que realmente movimentaram aí as artilharias. Morgueados é o líder no Grupo A. Tem 4 jogos, tem 9 pontos. Marcou até agora 11 gols, é uma das equipes aí juntamente com o Planalto, que fez muito gol nesta rodada, né? Tá aí com muitos gols, ele e União PDC também, né? Então vamos lá. Morgueados, o primeiro do Grupo A, 9 pontos, 4 partidas. A segunda colocação do Vila Nova, 6 pontos, mas 3 partidas. Terceiro colocado, Academos, 6 pontos, 3 partidas. Quarta colocação, Vila Real, 6 pontos, 4 jogos. Quinta colocação, Sporting, com 4 pontos, 3 jogos. Sexto colocado, o Bayern, com 3 pontos em 3 jogos. E o Pumas, na sétima colocação, com 1 ponto ganho em 4 jogos. Grupo B, Planalto é o primeiro, 7 pontos, 4 jogos. O segundo é o Resenha, 7 pontos, 3 jogos. O saldo de gols do Planalto é melhor que o do Resenha, por isso está lá na frente. Terceira colocação, PSG, 5 pontos em 4 jogos. Quarta colocação, Leicester, tem 4 pontos em 3 jogos. O Tempestade é o quinto colocado, com 4 pontos em 4 jogos. Também temos aí a equipe do Ferroviário, na sexta colocação, 3 pontos em 3 jogos. E o Santa Fé tem 1 ponto em 3 jogos até o momento. No grupo C, União PDC é o primeiro, 8 pontos, 4 jogos. Da mesma forma, o PCV é o segundo colocado, 8 pontos, 4 jogos. O saldo de gols do União PDC é melhor, tem 6 contra 2, né, do PCV. Do PCV, então, por isso o PCV na segunda colocação. Terceiro colocado, São Caetano B, com 6 pontos em 3 jogos. O quarto colocado é a Ponte Preta, também 6 pontos em 4 jogos. A equipe do Boca Juniors é o quinto colocado, 5 pontos em 3 jogos. Sexta colocação, Atlético Guerreiros, não somou nenhum ponto. E o Santa Cruz também não somou nenhum ponto em 3 jogos, cada uma dessas equipes. Tá? E, portanto, os jogos que até agora tivemos, as partidas emocionantes, o pessoal está fazendo bonito aí nesta competição. E a gente fica feliz da vida porque, realmente, né, a competição chegou e chegou legal. Né? Ela chegou legal. Com certeza vai ter aí muitos jogos acontecendo já na sequência também da Série B, mas não neste final de semana, no outro. Este final de semana agora é a Série A que começa neste domingo, dia 24, dia 31, aí a gente vai ter os jogos da Série B. Ontem tivemos a rodada inaugural da Taça Cidade de Futsal, primeira rodada, Grupo A, Ponte Preta 7-0 para o Chapa Máxima, Fúria Futsal 5-2 para o Lavier Moinho, Estofaria do Paulinho 5-2 para o Nacional, jogos de ontem, né? E hoje tem continuidade, pois ontem foram os jogos da série, da chave A. Hoje a chave B. No ginásio do DMD tem chave B e chave D hoje jogos, né? Tem Real Madrid enfrentando Santa Cruz, Leicester jogando contra o Unidos e Santa Fé enfrentando a equipe do Só Uma Olhadinha. E amanhã tem, pela chave C e chave D, La Máquina enfrentando Soliano e Pinturas, Arsenal Futsal jogando contra União City, Original enfrentando Vila Real. São jogos que estarão acontecendo também. Mas, lembrando, hoje a gente tem esses jogos da chave B e chave C, que vai estar movimentando o ginásio do DMD, e você está convidado aí a comparecer, a ir lá, né, vibrar, incentivar. Encontrei meu amigo Armandinho, né, que foi um dos grandes atletas do nosso futsal aqui de Vacaria, que estará presente lá no DMD também, né? Então, só para lembrar, hoje, 19h30, Real Madrid jogando contra o Santa Cruz, logo após Leicester enfrentando Unidos e Santa Fé jogando com Só Uma Olhadinha. Jogos da chave B e chave D no dia de hoje, lá no ginásio do DMD. Muito bem, gente, agora são 18 horas com mais 37 minutos, 18h37, temperatura aqui em Vacaria já está na casa dos 10 graus. Você que está ligado com a gente na nossa programação esportiva, obrigado pelo carinho da audiência, obrigado pela parceria. Vamos fazer o seguinte, vamos para aquele intervalinho básico novamente e depois a gente volta, tem mais informações.
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Olha aí, gente, são 18 horas 41 minutos. Você está aqui na Rádio Esmeralda de Vacaria com o nosso Esmeralda nos Esportes neste final de tarde, início de noite. Obrigado pelo carinho, né, para mais uma vez estar aqui com as informações esportivas em nome de Point Car Automóveis. 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Pessoal, vamos falar rapidamente algumas informações. Hoje, por exemplo, para quem gosta de futebol, tem Fluminense e Bolívar, logo mais. Vai estar jogando pela Libertadores, né? Agora, 19 horas. Jogo esse, deve ser no Maracanã, né? Tem o All Red recebendo o Mirassol, às 21 horas também pela Libertadores. Mirassol já está classificado, mas ele quer ficar de boa, né? Tem ainda jogão. Para mim, esse aqui vai ser o jogo da noite na Libertadores. Boca Juniors e Cruzeiro. Gente, vai pegar fogo esse jogo aqui. Não é Botafogo, vai pegar fogo. Tá bom? Fala aí, Botafogo. Botafogo tirou o Danilo, que foi convocado para a seleção brasileira. Danilo Santos. Tá? Porque o Danilo Santos pediu alguma coisa lá, tá uma maior bagunça lá no Botafogo, e ele afastou dos dois últimos jogos do que o Botafogo tem agora, na sequência. O que vai acontecer? Ele vai ficar treinando de boa para ir para a Copa do Mundo, não correndo risco de lesão. É? Gente, vamos falar da dupla? Deixa eu destacar para você algumas informações da dupla Grenal, começando pelo Grêmio. O Grêmio, depois de ter o Everton

E o Grêmio vai fazer o pedido, ó. Pode ele jogar, depois ele vai e tal. Vamos ver se vai ser atendido ou não. Tem o caso do Flamengo. O Flamengo, nós estávamos fazendo as contas com o Juliano, entre seleção brasileira, equatoriana, uruguaia, enfim, todas as seleções de jogadores que ali estão no Flamengo, são 9. E se eu não estou enganado, há no regulamento, né, que quando passa de 7 jogadores, pode ser feito o pedido de troca de data. Como o Flamengo não está na Copa do Brasil e o jogo que o Flamengo vai ter, se eu não me engano, é com o... Agora não me lembro com quem, mas também vai ter uma data livre lá no último jogo, aí o Flamengo pode jogar lá pra frente, depois da volta. Tá? Vamos ver se vai acontecer isso ou não. Tem essas questões. Agora, é sacanagem também. A Copa do Mundo termina no domingo, na quarta-feira já tem jogo. Tá? 2, 3 dias depois, então... É, o nosso calendário é muito apertado, realmente. Enfim. O Grêmio, que tem jogo importante amanhã pela Sul-Americana, precisa ganhar do Palestino, é em casa, para dar aquela tranquilidade perante o seu torcedor. Não fez um grande jogo contra o Bahia, o Grêmio? Não. Né? Teve um jogo abaixo até da crítica. Para mim, não fosse o Everton, o Grêmio teria perdido, e perdido feio. Porque o Grêmio estava sem perna no final, estava cansado, mortinho dentro de campo. E o Bahia, mesmo desorganizado, foi lá, fez o gol de empate e não fez o segundo gol, o gol da vitória, porque faltou qualidade também. E, eu repito, o Everton, como sempre, salvando o Grêmio. E ele vai ter esse jogo contra o Palestino, amanhã às 9 da noite na Arena, e ele tem que ganhar esse jogo para classificar. Aí, o que, que vai acontecer? Não vai depender de resultado nenhum, né, para o confronto que ele terá lá na outra semana, na terça-feira, contra o Montevideo City Torque, que aí vão decidir quem vai ser o primeiro da chave. Por isso da importância de ganhar do Palestino em casa. Eu acredito que vai acontecer essa vitória, não resta dúvida. Depois joga pelo Campeonato Brasileiro no sábado contra a equipe do Santos. É um jogo fundamental para o Grêmio, porque caso alguém venha perder nessa partida, pode entrar na zona do rebaixamento, minha gente. Certo? Pode ter essa questão de entrar na zona do rebaixamento. Então, vai ter que vencer o jogo. Até porque o seu torcedor quer vitória no Campeonato Brasileiro. Afastar ali da parte de baixo, da tabela de classificação. Ele quer isso, de qualquer forma. Ele precisa disso. Então, aguardar para ver também como vai ficar nessa condição aí do Grêmio, que depois, como eu disse, na terça-feira da outra semana, tem o Montevideo City Torque pelo campeonato, a Copa Sul-Americana, e fecha a participação do Grêmio, né, antes da parada da Copa do Mundo, com o jogo em casa também com o Corinthians. Tá certo? Lá no dia 30, vai ser um sábado. O Internacional, por sua vez, vai jogar fora de casa. E o Inter só tem 2 jogos. O Grêmio tem 4 antes da parada. O Inter só tem 2. Porque não tem Sul-Americana. A Copa do Brasil já jogou o que tinha que jogar. Já passou de fase. E ele só tem 2 jogos. O primeiro vai ser fora de casa, neste sábado, enfrentando a equipe do Vitória, lá na Bahia. E o Internacional, gente, ele acabou já tendo a condição de jogar uma partida fenomenal, a melhor de todas na temporada, contra o Vasco. Agora, fora de casa, o Inter estava tendo bons jogos, né? E como será esse jogo com o Vitória? Ontem, no Esmeralda nos Esportes, a galera falou que acha que o Internacional, dos 2 jogos que lhe faltam, que é fora de casa contra o Vitória na Bahia e contra o Bragantino lá em Bragança Paulista, o Inter faz 4 pontos. Se o Inter fizer 4 pontos, ele belisca estar numa condição de pré-Libertadores. Belisca, tá? Então, se isso acontecer, beleza, o torcedor colorado vai ficar mais do que satisfeito. Mas o Internacional está numa situação assim, ele está bem no meio da gangorra. Sabe quando você tem ali e que tu faz, tu já foi no circo, já viu ali o equilibrista quando ele tem uma tábua em cima de um rolete e ele está no meio se equilibrando ali? É o que está acontecendo no Inter. Se ele for por um lado, ele pode subir, chegando próximo a pré-Libertadores. Se ele for para o outro, ele pode chegar numa zona de rebaixamento. Ele está muito próximo. De pontuação de zona de rebaixamento, o Internacional está a 3 pontos. Como está a 3 pontos?

essa outra desse outro lado. Está nivelado por baixo o campeonato também. Está nivelado por baixo. Mas o Inter, ele tem alguns fatores que são favoráveis a ele. Vem um bom tempo sem perder, correto? Você lembra qual que foi a última derrota do Internacional? Tem que parar para pensar um pouquinho, né? Foi no Campeonato Brasileiro a última derrota. E se eu não me engano, foi pro Mirassol. Certo? Olha só, nós tivemos que parar e pensar um pouquinho. Então ele vem de uma sequência de jogos aonde dos últimos 13 jogos o Inter perdeu um. Dos últimos 8 jogos o Inter ganhou mais do que empatou. E o Internacional tem esta condição de estar com isso sendo favorável a ele. Alguns cronistas dizem agora, a partir deste momento, acabou, o Internacional não tem problema nenhum de brigar contra o rebaixamento. Não, gente, é muito cedo ainda. Tá, o youtuber identificado estão saindo com essa. É muito cedo. Como é muito cedo para a gente dizer que o Grêmio vai ficar lá na parte de baixo ou o Grêmio vai subir também? Para todos é cedo. E até tem um outro detalhe. Tem a parada da Copa do Mundo. E nesta parada tem jogadores que vão sair e tem jogadores que vão chegar. De um lado ou de outro. De um time do Rio Grande do Sul, do, Santa Catarina, do Paraná, de São Paulo, de qualquer lugar. E aí a história pode mudar. Então aguardaremos para ver como será. O Inter que vai ter a ausência do Carbonero no jogo contra o Vitória, mas vai ter o retorno do Rocher, possivelmente, vai ter o retorno do Vitor Gabriel, do Félix Torres. Aí, seguinte, quem joga? Mercado tá garantido, tá? Não tem nem, porque fez uma baita partida contra o Vasco. Talvez ele mantenha o Juninho para dar uma sequência, ou coloca o Félix Torres ou o Vitor Gabriel. Aguardaremos para ver. Pessoal, quero falar para você também aqui da divisão de acesso. A divisão de acesso está chegando num momento muito interessante, se a gente for observar. Hoje, o União Frederiquense fez uma coletiva de imprensa onde oficialmente trouxe o seu treinador, que é o Bruno Coutinho. Então, Bruno Coutinho está lá. Hoje à tarde eu fiz um levantamento para ver como já está a divisão de acesso. Um levantamento para saber quantos clubes ainda não têm treinador confirmado para a divisão de acesso. 2. Apenas 2. Então a gente pode observar que é pouco tempo, viu? Já para o início da divisão de acesso, porque a organização da maioria dos clubes já está acontecendo. Hoje o Brasil de Pelotas tem como treinador o Gilson Maciel. E possivelmente ele deve ser mantido na equipe do Brasil para a divisão de acesso. Brasil de Farroupilha tem o Márcio Ebert como o treinador. O Aimoré, o Ariel Lanzini. A Apafute vai ter o Lucas Zanella como treinador. O Bagé tem o Rodrigo Bandeira. O Gaúcho, o Fabiano Daitz. O Glória, o Gabriel Dutra. O Gramadense, o Gustavo Correia. O Guarani de Venâncio terá o Leucir da Lastra como treinador. O Lajadense, o Serginho, permanece, é da casa lá. Passo Fundo terá o Márcio Nunes como treinador. O Pelotas deverá ter Paulo Henrique Marques como treinador. O Santa Cruz tem hoje como treinador o Silmar Prestes e deve permanecer para a divisão de acesso. União Frederiquense, então, confirmou o Bruno Coutinho. Sendo assim, restam 2 equipes que vão confirmar os nomes, Esportivo e Veranópolis. Há quem diga que Carlos Moraes estará treinando mais uma vez o Esportivo. E há quem fale que pode pintar o Gelson Conte agora no Veranópolis. Então, são o que temos da divisão de acesso é isso. Alguns clubes mais organizados, com mais jogadores, por exemplo, Brasil de Pelotas, Santa Cruz, hoje, o próprio Bagé, são equipes que já têm um plantel formado, onde estão disputando ou a Copa da Federação, o Santa Cruz também, né, no caso, né, a Copa da Federação, ou a Série D do Campeonato Brasileiro, no caso do Brasil. Outros não. Outros já têm. O União Frederiquense, por exemplo, já tem 40% do seu plantel formado, segundo declarações do próprio Bruno Coutinho. O Glória. Como está o Glória, gente? O Glória está num compasso onde hoje eu busquei algumas informações, e nessas informações, sim, o Glória definiu
o restante, os demais membros da comissão técnica do Glória. Deverá nos próximos dias ter o anúncio dos nomes destes membros da comissão técnica. Tá? Num primeiro momento é um preparador físico, é o preparador de goleiros e um auxiliar técnico. Há a possibilidade, quem sabe no futuro, de ter um analista de sistema. Mas nesse momento são estes que estarão sendo contratados aí para compor a comissão técnica. Quanto a jogadores, pelo que a gente pôde apurar, já tem nomes apalavreados com o Glória. Já. Tá? 3 ou 4. Alguns pediram um tempinho para pensar. Alguns, boa parte desses, já ainda estão em atividade. Então, olha, espera eu terminar aqui, a gente conversa mais para poder fazer, então, o nosso contrato aí e estar no Altos da Glória. Ou seja, a montagem já está acontecendo. Beto Almeida, diretor executivo do Glória, não está em Vacaria nesta semana, mas está trabalhando juntamente com o Gabriel Dutra, que também não está em Vacaria, mas eles estão trabalhando muito forte na conversação com jogadores. E o próprio Beto Almeida me passou uma informação, né? Que há o contato, né, entre ele e o Gabriel, chegou um denominador comum em nome do Tidão, por exemplo, para ser um jogador do Glória. Há aquele contato. Tem interesse de ir para o Altos da Glória? Tem. Então agora vamos passar para a direção do Glória, que faz os ajustes finais quanto à questão salarial. Né? Então isso está acontecendo e deve ser, e está assim sendo realizada toda esta movimentação para poder acertar salários, acertar tudo que é necessário para que esteja no Altos da Glória. Eu tenho uma informação aqui que dá conta que o Glória já tem zagueiro, já apalavreado, praticamente acertado, meio campista também, outros jogadores. Foi em busca de um nome aqui, um nome lá, está encontrando alguma dificuldade para fechar o nome determinado, porque se ele tem proposta do Glória, ele tem também do Brasil de Pelotas, do Brasil de Farroupilha, do Passo Fundo, do União, de qualquer um dos outros times da divisão de acesso, além de outras competições em outros estados que estarão acontecendo. Então, o jogador diz, olha, eu já tenho uma proposta lá. Se a tua proposta for melhor aqui, a gente pode ajeitar, pode acertar. Então, tudo isso está sendo agora feito, o trabalho para ver da possibilidade de chegar a esse denominador comum em termos de nomes. Tá? Mas já tem sim nomes que já foram contactados, que vão ter aí nos próximos dias, quem sabe até a divulgação. Não digo essa semana, divulgação de nome de jogadores, de atletas. Talvez na outra, até com o término da Série D, ou com algumas equipes já não tendo condições de classificação, vai aumentar a possibilidade de ter jogadores atuando no Altos da Glória. Tá certo? Porque a maioria dos jogadores que virão para cá são jogadores que estão já no mercado e atuando. Muito bem, estamos chegando ao final de mais uma edição do nosso Esmeralda nos Esportes. Obrigado pelo carinho da audiência, obrigado pela preferência, obrigado ao Tidão que esteve com a gente na parte técnica, você amigo ouvinte, Ponte Car Automóveis, nosso apoiador. Chega já para você, Voz do Brasil, depois Samir Becker, Tigisa Vitininski no Paradão Sertanejo, em sequência KM93 com Samir Goulart. A todos uma boa noite, um grande abraço.

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1: Em Brasília, 19 horas.
0: Está no ar a Voz do Brasil. As notícias do governo federal que movimentaram o país no dia de hoje.
2: Olá, boa noite.
1: Boa noite para você que nos acompanha em todo o país.
2: Terça-feira, 19 de maio de 2026.
1: Vamos ao destaque do dia. Nova etapa do Move Brasil.
2: Anunciados 30 bilhões de reais em crédito para que taxistas e motoristas de aplicativo financiem a compra de carros novos a juros mais baixos. Vanessa Casalino.
3: Com Move, táxis e aplicativos, vai ser possível comprar carros novos de até 150 mil reais, alinhados com a sustentabilidade.
1: Governo do Brasil também moderniza e simplifica regras para quem utiliza motocicletas como ferramenta de trabalho.
2: E ainda já estão valendo as novas regras para a contratação de consignado do INSS.
1: Agora, o beneficiário que solicitar empréstimo terá que validar a operação por meio de biometria facial. Raquel Mariano.
4: Para combater fraudes no sistema do INSS, estão em vigor as regras atualizadas para aposentados e pensionistas contratarem empréstimos por meio do site ou aplicativo do Instituto.
2: Proteção a crianças e adolescentes.
1: Política Nacional de Prevenção e Combate ao Abuso e Exploração Sexual agora é lei.
2: A medida prevê atendimento especializado às vítimas e às famílias e o fortalecimento das redes de assistência.
1: E você vai saber mais na Voz do Brasil sobre o combate à violência no ambiente digital.
2: Hoje na apresentação, eu, Luciana Vasconcelos e Luciano Seixas.
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2: Motoristas de aplicativo e taxistas poderão comprar veículos novos em condições facilitadas.
1: É o Move Táxis e Aplicativos, programa lançado hoje pelo governo do Brasil em evento em São Paulo.
2: O programa vai financiar carros de até 150 mil reais e, entre as vantagens, juros mais baixos e carência de 6 meses.
1: Também foram anunciadas medidas para os trabalhadores que usam motos em suas atividades.
3: O corre dos motoristas por aplicativo é todo por conta do trabalhador. Manutenção, aluguel de carro, veículo econômico para fazer o dinheiro render, é o que explica o motorista por app, Leandro Cruz.
5: Hoje o nosso trabalhador, ele trabalha 115 horas só para pagar o veículo. Está trabalhando para pagar agiota, para pagar carro, para pagar oficina, porque os carros estão sucateados.
3: 30 bilhões de reais em linha de crédito para financiamento e manutenção de veículos e capital de giro. É o total de recursos do programa que vai beneficiar os motoristas que trabalham e assumem riscos sem a proteção da CLT. Crédito concedido a juros mais baixos e que vale também para taxistas. Com o Move, táxis e aplicativos, vai ser possível comprar carros novos de até 150 mil reais, alinhados com a sustentabilidade. Veículos flex, híbridos flex, elétricos ou exclusivamente movidos a etanol e de montadoras habilitadas no programa Mover. Para acessar os motoristas por aplicativo, tem de ter cadastro ativo há pelo menos 12 meses e ao menos 100 corridas no mesmo aplicativo. Para os taxistas, basta estar registrado em atividade e toda a economia sai ganhando, como destacou o vice-presidente Geraldo Alckmin.
6: Vai ganhar com isso o emprego, a indústria automotiva fabricando e vendendo veículos, o comércio, as concessionárias, movimenta a economia, ganha o consumidor com segurança automotiva.
3: Além do crédito, novas regras para modernizar e simplificar a rotina de mototaxistas, motoboys e entregadores sobre duas rodas, incluindo o fim da obrigatoriedade do curso de motofretista, explica o ministro da Secretaria-Geral da Presidência da República, Guilherme Boulos.
7: A medida provisória hoje, ela vai acabar com a obrigatoriedade do curso do motofretista, com a obrigatoriedade da placa vermelha e com a obrigatoriedade do mínimo de 21 anos para trabalhar de motofrete.
3: Para o presidente Lula, o Move, táxis e aplicativos vai melhorar a vida, principalmente daqueles que hoje alugam veículos para poder trabalhar.
8: É o seu patrimônio que vai sobrar para o seu filho, que vai sobrar para a sua mulher, que vai sobrar para a sua filha, e você pode vendê-lo a hora que você precisar vender para mudar de profissão. Essa é a diferença.
3: As linhas vão estar disponíveis a partir do dia 19 do mês que vem via BNDES. Para os homens, juros de 12,6% ao ano. Para as mulheres, 11,5%. A primeira parcela só daqui a 6 meses. Reportagem Vanessa Casalino.
9: O setor da construção civil é um dos motores da economia brasileira.
1: Além de movimentar a indústria e o comércio, ele gera milhões de empregos e ajuda a reduzir o déficit habitacional no país.
9: Durante a abertura do encontro da construção civil, o Minha Casa Minha Vida foi destacado pelo presidente Lula.
10: 2.840.000 contratos imobiliários foram assinados entre 2023 e março deste ano pela Caixa Econômica Federal. E o programa Minha Casa Minha Vida já representa mais da metade dos lançamentos e vendas de imóveis no país. Durante o Encontro Internacional da Indústria da Construção, que reuniu empresários e governo em São Paulo, o presidente Lula destacou os avanços do programa e os impactos do setor para o país.
8: 171 mil contratos do Minha Casa Minha Vida, FGTS, apenas no primeiro trimestre de 2026. 93% mais do que no mesmo período de 2023. A Caixa tem uma carteira de crédito imobiliário de 966 bilhões e 200 milhões. Isso significa 7,2% do PIB brasileiro, 68% do total do mercado imobiliário nacional.
10: O ministro das Cidades, Vladimir Lima, destacou que o programa Minha Casa Minha Vida fez o Brasil atingir o menor déficit habitacional da série histórica, caindo de 10% na década de 1990 para 7,2%. Isso significa que mais pessoas possuem casa própria e moram em locais com qualidade de vida.
11: O programa Minha Casa Minha Vida se transformou num programa que ele traz inclusão social. E mais do que isso, é mais do que tijolo, é mais do que cimento. Ele gera emprego, ele gera renda, ele inclui as pessoas, ele traz dignidade, ele traz qualidade de vida para as pessoas.
10: A cooperação mútua movimenta anualmente cerca de 800 bilhões de reais na economia nacional, entre recursos públicos e privados. Esse montante consolida
11: dignidade, ele traz qualidade de vida para as pessoas.
10: A cooperação mútua movimenta anualmente cerca de 800 bilhões de reais na economia nacional, entre recursos públicos e privados. Esse montante consolida a articulação entre o governo federal e a iniciativa privada como uma das principais forças de desenvolvimento do país. O programa Minha Casa Minha Vida já conta com mais de 300 bilhões de reais em investimentos. Além da construção de moradias, os recursos também são destinados a obras de saneamento, urbanização e mobilidade urbana. Reportagem Dimas Soldi.
1: A abertura da Marcha Brasília em Defesa dos Municípios foi realizada hoje na capital do país.
9: O vice-presidente Geraldo Alckmin participou e falou sobre a importância de descentralizar políticas nacionais para fortalecer os governos locais.
1: E ainda ressaltou as políticas do governo do Brasil para atender os municípios brasileiros.
12: É a 20ª...

0: A sétima edição da Marcha dos Prefeitos, que este ano trouxe para Brasília mais de 15 mil gestores locais. O encontro, promovido pela Confederação Nacional de Municípios, é um dos maiores eventos municipalistas da América Latina e tem como tema o Brasil que dá certo nasce nos municípios. O vice-presidente Geraldo Alckmin participou da abertura e falou sobre a importância do movimento, que há quase três décadas é uma das vozes da sociedade brasileira.
1: A marcha dos prefeitos é a marcha do municipalismo, num país que é o quinto maior país do mundo, com 5.569 municípios. É fundamental descentralizar, fortalecer governo local, onde as pessoas vivem, o governo local enxerga os problemas porque convive com eles, sente as suas necessidades.
0: A Marcha dos Prefeitos é realizada anualmente. O evento vai até dia 21, próxima quinta-feira. Prefeitos, vereadores e autoridades vão discutir temas de interesse dos 5.569 municípios brasileiros. Reportagem Luciana Colares de Holanda.
2: Mais 262 famílias nos municípios de Juiz de Fora e Ubá, na Zona da Mata de Minas Gerais, receberam a parcela única do Auxílio Reconstrução nesta terça-feira.
3: O benefício, no valor de R$ 7.300, é destinado a moradores que tiveram perdas materiais devido às chuvas que atingiram a região no fim de fevereiro.
2: De acordo com o Ministério da Integração e do Desenvolvimento Regional, até agora, 3.093 famílias afetadas pelas chuvas já foram atendidas com esse auxílio.
3: Mudanças nos empréstimos consignados para beneficiários do INSS.
2: Novas medidas de segurança e aumento do prazo para pagamento da dívida são algumas das novidades que começaram a valer a partir de hoje.
4: Para combater fraudes no sistema do INSS, estão em vigor as regras atualizadas para aposentados e pensionistas contratarem empréstimos consignados por meio do site ou aplicativo do Instituto. A partir de agora, será necessário validar a operação por meio da biometria facial, como explica a presidente do INSS, Ana Cristina Silveira.
5: Após solicitar o crédito junto ao banco, o beneficiário recebe a proposta no aplicativo Meu INSS com status pendente de confirmação e tem até 5 dias para confirmar a operação por reconhecimento facial.
4: O prazo de pagamento do empréstimo também foi ampliado para 108 meses. Com essa medida, quem possui consignado do INSS terá um ano a mais para quitar a dívida, além de poder começar a pagar a primeira parcela após 3 meses do contrato. A presidente do INSS explica também as mudanças nas margens dos empréstimos.
5: Parte da margem do empréstimo reservada ao cartão benefício e ao cartão consignado poderá ser utilizada para a contratação de empréstimos consignados, observando o limite global de 40% para benefícios previdenciários e 35% para benefícios assistenciais.
4: Na avaliação do presidente da Associação dos Aposentados e Pensionistas de Volta Redonda, no Rio de Janeiro, Geraldo Vida, essas mudanças vão trazer mais segurança para um público que sofre tentativas constantes de golpe.
6: Olha, eu tenho certeza que essas novas regras, elas vão ser muito importantes para evitar a quantidade de fraudes que os aposentados, e principalmente os aposentados nossos associados, têm sofrido com essa modalidade de empréstimo que o governo fez para beneficiar as pessoas, em que está acabando se prejudicando, porque as fraudes são muito frequentes e são muito grandes e perigosas.
4: Caso a biometria não seja confirmada, o empréstimo não será concedido. No site do INSS, na opção Extrato Empréstimo Consignado, será possível conferir os contratos aprovados. Com locução de Raquel Mariano, reportagem Graziele Bezerra.
3: crianças e adolescentes contam com um novo mecanismo de proteção.
2: O governo do Brasil oficializou hoje a Política Nacional de Prevenção e Combate ao Abuso e Exploração Sexual.
3: A medida foi publicada no Diário Oficial da União e visa garantir atendimento especializado às vítimas e famílias.
2: E ainda dá maior agilidade ao processo de responsabilização dos agressores.
7: O governo do Brasil oficializou nesta terça-feira a Política Nacional de Prevenção e Combate ao Abuso e Exploração Sexual da Criança e do Adolescente. A medida foi publicada no Diário Oficial da União por meio de portaria assinada pelo Ministério dos Direitos Humanos e da Cidadania. A política prevê atendimento especializado às vítimas e às famílias, fortalecimento das redes de proteção e integração entre os sistemas de saúde, assistência social, justiça e segurança pública. O texto também determina que os processos de escuta de crianças e adolescentes vítimas de violência respeitem os procedimentos previstos no Estatuto da Criança e do Adolescente para evitar a revitimização. Entre os objetivos da iniciativa estão o combate à exploração sexual, a ampliação das ações preventivas e a responsabilização mais rápida dos autores dos crimes. A política também prevê campanhas permanentes de conscientização e ações educativas para enfrentar práticas culturais que naturalizam a violência sexual. A implementação será feita de forma articulada entre União, Estados, Distrito Federal e municípios, com coordenação do Ministério dos Direitos Humanos e da Cidadania. Claudimário Carvalho, para a Voz do Brasil.
3: A proteção a crianças e adolescentes também passa pelo ambiente digital.
2: Se você tem menores em casa, sabe o desafio que é controlar o que eles acessam pelo celular.
3: Para ajudar nessa missão, uma das medidas já aprovadas pelo governo do Brasil aumentou a classificação do YouTube, que agora não é recomendado para menores de 16 anos.
2: A decisão levou em conta parâmetros como conteúdos de violência extrema, nudez e apologia ao uso de drogas.
8: A advogada Tatiana Costa é mãe do Matheus, de 10 anos. Ela conta que, como toda criança, ele tem demonstrado um interesse crescente pelo ambiente digital, mas o acesso é por tempo limitado e com muita parcimônia.
9: Uma criança de 10 anos, ela não tem cognição para filtrar um vídeo que está passando no YouTube, porque são vídeos muito rápidos, com muita informação, muito colorido, muito ágeis, que a cabeça da criança não processa, não filtra aquilo que ela está vendo. Então, isso eu acho muito perigoso.
8: Para ajudar e proteger crianças e adolescentes de conteúdos inapropriados no ambiente digital, o governo do Brasil tem adotado uma série de medidas. No início deste mês, a plataforma de compartilhamento de vídeos, YouTube, foi reclassificada como não recomendada para menores de 16 anos, acima da indicação anterior de 14 anos. O secretário nacional de Direitos Digitais, Vitor Oliveira Fernandes, explica o que motivou a decisão.
10: Dentro dessa plataforma, tem crescido bastante conteúdos que vão de cenas de violência, tortura, mutilação, homicídio. Há muitos conteúdos que também envolvem consumo de substâncias lícitas e ilícitas, vídeos que mostram em parcerias de influenciadores com outros serviços que são serviços restritos para maiores de 18 anos, como, por exemplo, serviços de casas de apostas.
8: A classificação indicativa tem caráter informativo e é destinada a pais responsáveis e à sociedade em geral. O agente da Polícia Civil do Distrito Federal e chefe da Seção de Investigação de Crimes Cibernéticos contra Crianças e Adolescentes, Roberto Vitor, destaca os crimes mais comuns envolvendo menores no ambiente digital.
11: Por padrão, o que mais nos preocupa enquanto polícia é uma espécie de aliciamento progressivo. É o acesso às crianças e adolescentes, a criação de uma cultura de segredo, e isso induz as crianças em erro para que elas, de alguma forma, sejam estimuladas a especificamente produzir conteúdo íntimo, fotos ou vídeos.
8: Além do YouTube, outras redes já haviam passado por ajustes na classificação indicativa. TikTok e Kawaii, por exemplo, também foram reclassificadas para 16 anos. As mudanças fazem parte do Estatuto Digital da Criança e do Adolescente, sancionado pelo presidente Lula em setembro de 2025, com medidas voltadas à segurança online, proteção de dados, prevenção de riscos e responsabilidade responsabilização de plataformas por conteúdos ilícitos e práticas abusivas. Reportagem Gabriela Noronha.
3: E em tempos de telas, todo cuidado é pouco com crianças e adolescentes.
2: Para ajudar os responsáveis nessa missão, a população conta com um guia sobre o uso dos dispositivos digitais na infância e adolescência.
3: O guia orienta, por exemplo, sobre os riscos do uso excessivo de telas.
12: A estudante Esther Vitória de Almeida, de 13 anos, aprendeu na prática que a superexposição nas redes sociais pode ser perigosa. E depois de ser abordada por perfis suspeitos na internet, bloqueou a conta para que somente pessoas conhecidas tivessem acesso às suas postagens.
13: Muita gente muito mais velha começava a me seguir, começava a falar coisa, e é perigoso isso para quem não entende, né? Falei para os meus pais, cheguei a falar para minha mãe, removi, mas eu acho que nem todo mundo tem essa mesma visão.
12: Dados do Comitê Gestor da Internet no Brasil apontam que 25 milhões de crianças e adolescentes acessam a internet no país. E 98% deles usam o celular para se conectar. Mais de 80% têm perfis em redes sociais. E de olho na segurança das crianças e adolescentes, a Bruna Bezerra, professora de artes da escola em que a Esther estuda, começou um projeto para que alunos tivessem um olhar mais crítico ao navegar no mundo digital.
13: Para eles estarem consumindo um conteúdo verídico, tá ali verificando também em relação às fake news, aquele conteúdo de fato vai ser sadio, né, para o conhecimento deles, incentivando essa prática do bom uso.
12: E para ajudar pais, responsáveis e educadores nesta missão, o governo do Brasil lançou um guia sobre o uso dos dispositivos digitais na infância e adolescência. O documento orienta, por exemplo, sobre os riscos do uso excessivo dos aparelhos, como atraso no desenvolvimento, sedentarismo e aumento nos níveis de ansiedade. O guia traz ainda informações sobre o tempo de tela adequado para cada idade. Crianças de 2 anos, por exemplo, não devem ser expostas a telas. Já para aquelas de 11 a 17 anos, a recomendação é de, no máximo, 3 horas diárias. O documento também reúne informações sobre a faixa etária ideal para cada conteúdo, direito à privacidade, educação midiática e uso pedagógico da internet e dos celulares. Ana Ungari Dalfobro, coordenadora-geral de Tecnologia e Inovação Básica do Ministério da Educação, explica a importância deste guia para a formação digital nas escolas.
14: Foi um material muito rico, construído pelo governo federal, com contribuição também da sociedade civil, e vem orientando muito as escolas a usarem ele exatamente como uma referência dentro desse tema de uso equilibrado das tecnologias digitais por crianças e adolescentes. Então foi um material pensado para as famílias, para os educadores, mas também para a sociedade de uma forma geral e para as empresas.
12: O guia de uso de dispositivos digitais está disponível na página da Secretaria de Comunicação Social do Governo do Brasil em www.gov.br/secom. Reportagem Graziele Bezerra.
2: E as políticas para a infância e juventude alcançaram 264 bilhões e 200 milhões de reais.
3: É o que aponta o relatório da Agenda Transversal Crianças e Adolescentes, divulgado pelo Ministério do Planejamento e Orçamento.
2: Do total, cerca de 121 bilhões de reais foram destinados à primeira infância, com a melhoria de infraestrutura de creches e a construção de novas unidades.
3: Já os recursos para a educação de crianças e adolescentes chegaram a 60 bilhões e 500 milhões de reais. E a saúde alcançou cerca de 7 bilhões e 500 milhões de reais.
2: Mudanças na Política Nacional de Avaliação e Exames da Educação Básica.
3: Entre as novidades está a inscrição automática de concluintes da rede pública no Enem, o Exame Nacional do Ensino Médio.
2: Um dos objetivos é integrar o Enem ao SAEB, o Sistema de Avaliação da Educação Básica, que avalia o ensino no país.
15: O Ministério da Educação publicou novas normas complementares para execução da Política Nacional de Avaliação e Exames da Educação Básica. Entre as novidades está a integração do Enem ao SAEB com ações voltadas à ampliação do acesso e da participação dos estudantes no exame. Com a mudança a partir da edição de 2026, os concluintes da rede pública terão inscrição automática no Enem. O estudante deverá apenas confirmar a participação e selecionar opções como a língua estrangeira estrangeira da prova e eventuais recursos de acessibilidade. Outra medida prevê ampliação dos locais de aplicação do exame em cerca de 10 mil escolas. Com isso, a estimativa é que 80% dos estudantes concluintes da rede pública realizem a prova na própria escola onde estudam. As iniciativas reforçam o papel do Enem como instrumento de avaliação da educação básica e de ampliação de oportunidades educacionais. A meta do Ministério da Educação é alcançar em 2026 pelo menos 70% de participação dos concluintes do ensino médio das redes públicas no exame. Reportagem Júlio César de Oliveira.
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3: Foi deflagrada a nova fase da operação com foco no combate à comunicação do crime organizado em presídios.
2: A ação foi realizada ao mesmo tempo em 15 estados e integra o programa Brasil contra o Crime Organizado.
3: O principal objetivo é retirar celulares e outros itens proibidos das unidades prisionais, interrompendo comunicações ilícitas realizadas de dentro dos presídios.
2: Ao longo da semana, a operação acontece em unidades prisionais a partir de critérios estratégicos e de inteligência definidos pelas forças de segurança pública.
3: A Operação Mute integra o programa Brasil contra o Crime Organizado, lançado pelo governo do Brasil na última semana.
2: Desde 2023, já foram retirados quase 8 mil aparelhos celulares das unidades penitenciárias.
3: E essas foram as notícias do governo do Brasil.
2: Uma realização da Secretaria de Comunicação Social da Presidência da República.
3: Com produção da empresa Brasil de Comunicação.
2: Fique agora com as notícias do Poder Judiciário e do Congresso Nacional. Uma boa noite.
3: Boa noite para você e até amanhã.
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19: Primeira turma do STF decide que é competência da Justiça do Trabalho julgar a ação que envolvia normas de medicina do trabalho.
20: Acordo entre CNJ e DPU visa proteger órfãos do feminicídio.
19: Quatro legendas exibem propaganda partidária nesta semana.
20: Boa noite, eu sou Marcela Luiza.
19: E eu sou Walter Lima.
20: É competência da Justiça do Trabalho julgar ação que envolva normas de saúde, higiene e medicina do trabalho.
19: O entendimento é da primeira turma do Supremo Tribunal Federal, Marta Ferreira.
21: O caso concreto envolve uma ação proposta pelo Ministério Público do Trabalho contra o Estado do Amazonas, cuja pretensão era observância e o cumprimento das normas de higiene e segurança dos trabalhadores vinculados ao Hospital Regional de Eirunepé. Em discussão, saber se é competência ou não da Justiça do Trabalho julgar esse processo.
22: Mas a maioria da primeira turma entendeu que, em se tratando de ação que versa sobre o cumprimento de normas de saúde, higiene e medicina do trabalho, como é o caso do processo em análise, a competência é da Justiça do Trabalho, seguindo o voto do relator, o ministro Flávio Dino.
20: Em evento realizado no STF, no Dia Nacional da Defensoria Pública, o Conselho Nacional de Justiça e a Defensoria Pública da União assinaram um acordo para proteger órfãos do feminicídio.
19: O CNJ vai recomendar aos tribunais estaduais que comuniquem às defensorias a existência de filhos vítimas desse tipo de crime para agilizar o pagamento da pensão especial prevista em lei.
20: Para o presidente do STF e do CNJ, ministro Edson Fachin, a parceria é importante para garantir a proteção de crianças e adolescentes.
19: Fachin também destacou que o acordo vai ampliar mecanismos de busca ativa e de acolhimento institucional.
20: Prova obtida legalmente em ação civil pode ser usada em investigação criminal, mesmo com extinção do processo original, sem julgamento do mérito.
19: Esse posicionamento é do STJ. Fátima Uchoa.
0: Uma gestora de investimentos pediu compartilhamento com o inquérito da Polícia Federal de dados eletrônicos apreendidos em ação civil. Antes da efetivação da medida, a ação civil foi extinta sem resolução do mérito por ausência de interesse de agir. E o juízo criminal suspendeu o compartilhamento até uma definição final na esfera civil. A gestora impetrou o mandado de segurança, mas o TRF3 negou o pedido. No STJ, a maioria da sexta turma deu provimento ao recurso, considerando que a extinção da ação não torna automaticamente a prova inválida, já que não houve reconhecimento de ilicitude, nulidade ou irregularidade na obtenção do material. O voto que prevaleceu foi o do ministro Sebastião Reis Júnior.
20: Mais um dia de mutirão na Ilha do Marajó. Hoje foi no município de Melgaço.
19: Justiça do Trabalho leva serviços a moradores da região. Luma Soares.
1: Neste segundo dia, foram promovidas capacitações sobre combate ao trabalho escravo e exploração infantil, além de cursos de informática para estudantes da rede pública. Com cerca de 28 mil habitantes e grandes desafios de infraestrutura, Melgaço recebe apoio da Itinerância, que oferece serviços de justiça, cidadania e saúde. Até sexta-feira.
20: Nesta semana, os partidos União Brasil, Movimento Democrático Brasileiro, Progressistas e Partido Socialista Brasileiro vão exibir propaganda partidária no rádio e na TV, entre as 19h30 e 22h30.
19: As inserções serão transmitidas na terça-feira, quinta e sábado. Estevão Furtado.
5: O MDB terá o maior tempo de exibição na semana, 7 minutos e meio no total. O PSB terá 4 minutos de propaganda, divididos entre quinta e sábado. O PP exibirá 3 minutos de propaganda na terça-feira. Já a União Brasil terá uma inserção de 30 segundos, também na terça. A propaganda partidária serve para que os partidos apresentem ideias, mostrem ações no Congresso e falem sobre temas políticos e sociais.
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20: Uma boa noite.
19: E até amanhã.
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24: Eu sou Paula Groba.
25: E eu sou Humberto Pinheiro.
24: E estes são os destaques de hoje do Jornal do Senado, que começa agora.
25: Davi Alcolumbre confirma a sessão do Congresso para analisar vetos que impedem repasses a municípios.
24: Projeto no Senado pode liberar fabricação de medicamentos como Monjaro pelo SUS.
25: No Senado, presidente do Banco Central defende mais autonomia e detalha ações em investigação sobre o Banco Master.
24: Boa noite.
25: Boa noite.
24: Em meio à pressão de prefeitos por mais verbas, o presidente do Congresso, Davi Alcolumbre, anunciou que vai convocar uma sessão conjunta para analisar vetos do presidente Lula que barram o repasse de recursos federais a municípios inadimplentes.
25: A medida pode beneficiar mais de 3 mil cidades. As informações com o repórter Márcio Maturana.
26: O presidente do Congresso, o senador Davi Alcolumbre, anunciou nesta terça-feira que vai convocar para os próximos dias uma sessão conjunta da Câmara e do Senado, com a finalidade de analisar os vetos do presidente Lula ao projeto da Lei de Diretrizes Orçamentárias de 2025, que impedem mais de 3 mil municípios em dívida com a União de assinarem convênios para recebimento de recursos por meio de transferências voluntárias, programas, projetos ou emendas parlamentares. O presidente da Câmara dos Deputados, Hugo Mota, e o ministro das Relações Institucionais, José Guimarães, estavam ao lado de Davi no momento do anúncio.
27: Eu queria, Guimarães, com a compreensão do governo, e eu sei que nós teremos, e ao lado do presidente Hugo Mota, anunciar aqui na Marcha dos Prefeitos que nós vamos, ainda hoje, eu e o presidente Hugo, os líderes congressuais, os líderes do governo, organizar rapidamente uma sessão do Congresso Nacional para que a gente possa analisar esses vetos, derrubar esses vetos e entregar para mais de 3 mil municípios a possibilidade de acessarem mais recursos do Estado brasileiro.
26: O anúncio foi feito feito durante a 27ª Marcha à Brasília em Defesa dos Municípios, conhecida como Marcha dos Prefeitos. O evento acontece até esta quinta-feira, dia 21, reunindo mais de 3 mil gestores municipais e outras autoridades. O objetivo principal do evento é discutir investimentos, repasses e demandas dos municípios no Pacto Federativo.
24: E o Senado avançou em uma proposta para reduzir as perdas de grãos e aumentar a capacidade de estocagem no campo.
25: A Comissão de Desenvolvimento Regional aprovou o projeto que cria o Programa de Armazenagem Rural, com financiamento para a construção de silos e armazéns nas propriedades. Repórter Maurício de Santi.
4: Com o objetivo de reduzir perdas na produção agrícola e melhorar a logística no campo, a Comissão de Desenvolvimento Regional aprovou uma proposta para ampliar a capacidade de armazenagem de grãos no país. O projeto prevê que 10% dos recursos dos fundos constitucionais do Norte, Nordeste e Centro-Oeste sejam destinados à construção de silos e armazéns dentro das propriedades rurais. O relator, senador Cid Gomes, do PSB do Ceará, afirmou que os debates na comissão mostraram a importância do investimento em armazenagem rural.
6: Nós entendemos que o projeto de lei número 1070 é uma iniciativa fundamental para o desenvolvimento do setor agrícola. A audiência pública e as sugestões legislativas revelaram que os bancos administradores dos fundos constitucionais já perceberam a relevância da armazenagem rural.
4: A criação do Programa de Armazenagem Rural, que tem como autora a senadora professora Dorinha Seabra, do União do Tocantins, segue agora para análise da Comissão de Assuntos Econômicos.
24: Em meio às investigações envolvendo o Banco Master, o presidente do Banco Central, Gabriel Galípolo, defendeu a atuação da instituição e cobrou do Senado a aprovação do projeto que garante mais autonomia financeira e orçamentária ao BC.
25: Galípolo participou nesta terça-feira de audiência na Comissão de Assuntos Econômicos. A reportagem é de Marcela Diniz.
7: Com 5 horas de audiência, Gabriel Galípolo falou desde política de juros até o escândalo do Banco Master. Sobre o caso, ele afirmou que o BC colabora com as investigações e agiu certo ao afastar os servidores Paulo Sérgio Souza e Beline Santana, suspeitos de atuar em favor do banqueiro Daniel Vorcaro.
8: Não cabe ao Banco Central julgar, vai ser a justiça que vai determinar o que realmente ocorreu, mas os indícios em si já foram algo que foi muito grave e que causou uma grande sensibilização por parte de todos os servidores, eu inclusive ali.
7: Os senadores apontaram falhas na governança do Banco Central. Eduardo Braga, do MDB do Amazonas, citou a falta de avaliação de risco em movimentações financeiras atípicas.
9: Nós tomamos um tombo no fundo garantidor, equivalente a 1/3 do que nós tínhamos de reserva, porque foi permitido exatamente que os ativos e aquisição nos últimos anos fosse feito fora da curva da média. E isso é responsabilidade do Banco Central.
7: Galípolo admitiu limitações operacionais. Disse que o Banco Central perdeu cerca de 1.200 servidores na última década, quando saltou o número de instituições a serem fiscalizadas. Ele pediu que o Senado aprove proposta que amplie a autonomia financeira e orçamentária área do BC.
24: A senadora Tereza Leitão, do PT de Pernambuco, defendeu a aprovação do projeto que cria a Política Nacional de Minerais Críticos e Estratégicos. Segundo a parlamentar, o Brasil precisa transformar suas reservas minerais em vetor de desenvolvimento tecnológico, industrialização e fortalecimento da soberania nacional diante da crescente disputa internacional por terras raras e minerais estratégicos.
25: De acordo com Tereza Leitão, o país ocupa posição privilegiada no cenário global por concentrar uma das maiores reservas de terras raras do mundo. Ela ressaltou que o debate vai além da atividade mineradora e envolve temas como segurança energética, inovação tecnológica e autonomia econômica do Brasil.
10: Estamos legislando sobre a capacidade do Brasil decidir sobre seus próprios recursos naturais e de garantir que as riquezas nacionais beneficiem o povo brasileiro.
24: Já o senador Jaime Campos, do União de Mato Grosso, defendeu a criação de benefícios para estudantes que mantém em dia os pagamentos do Fundo de Financiamento Estudantil, o FIES. O parlamentar reconheceu a importância da nova etapa do Desenrola, programa federal voltado também à renegociação de dívidas do FIES, mas afirmou que os alunos adimplentes também precisam ser valorizados e estimulados.
25: Jaime Campos anunciou que vai apresentar uma emenda à medida provisória do programa para criar uma política permanente de incentivo aos bons pagadores, com medidas como redução de juros e condições mais vantajosas de financiamento. Segundo o senador, a proposta busca tornar o FIES mais justo, reduzir o endividamento estudantil e reconhecer quem cumpre regularmente seus compromissos financeiros.
2: Cria uma política permanente de valorização dos bons pagadores por meio de incentivos financeiros, juros mais baixos e ampliação dos prazos, carências e mecanismos que preservam a adimplência dentro do programa. A lógica é simples: além de ajudar quem está endividado, é justo também premiar quem cumpriu corretamente com suas obrigações.
24: A liberação do Monjaro para crianças e adolescentes com diabetes tipo 2 reacendeu o debate sobre o acesso a medicamentos usados também no tratamento da obesidade.
25: No Senado, um projeto autoriza a fabricação desses remédios pelo SUS, mesmo durante a vigência da patente. As informações com o repórter Márcio Maturana.
3: O Monjaro, nome comercial do medicamento emagrecedor que usa a substância tirzepatida, foi liberado para crianças e adolescentes a partir dos 10 anos que precisam tratar diabetes tipo 2. A decisão da Agência Nacional de Vigilância Sanitária, Anvisa, já foi publicada no Diário Oficial da União. O cirurgião especialista em emagrecimento, José Afonso Salé, disse à equipe da Rádio Senado que a novidade é bem-vinda para o tratamento de obesidade e diabetes, mas ressaltou que é preciso cuidado.
11: O diagnóstico precisa ser feito por equipe médica especializada, a recomendação da dose e o acompanhamento desse tratamento e os suportes nutricionais e suportes multivitamínicos são fundamentais.
3: O Senado analisa um projeto que permite ao governo autorizar a fabricação desse medicamento, mesmo que ele ainda esteja protegido por patente. A proposta prevê também a produção do remédio no Brasil e a ampliação do acesso ao tratamento da obesidade pelo Sistema Único de Saúde. A autora do projeto é a senadora doutora Eudócia, do PSDB de Alagoas.
12: A licença compulsória poderá ser adotada pelo Poder Executivo quando houver insuficiência de oferta, preços elevados e impacto relevante na saúde pública após análise da Anvisa.
3: Esse projeto precisa ser aprovado pela Comissão de Ciência e Tecnologia e pela Comissão de Assuntos Sociais antes de seguir para a votação na Câmara dos Deputados.
25: Com edição de Paulo Grova e trabalhos técnicos de João Lira, o Jornal do Senado fica por aqui. Acompanhe agora as notícias da Câmara dos Deputados. Boa noite.
24: Boa noite e até amanhã.
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14: Comissão aprova garantia de direitos para mulheres da pesca artesanal.
15: O projeto autoriza faixas para o transporte coletivo privado de passageiros.
14: Deputados comentam ações em defesa do fortalecimento dos municípios.
16: Boa noite. Luísa Canziani, do União do Paraná, defende o fortalecimento dos municípios e afirma que as transformações do país começam nas cidades. Segundo ela, saúde, educação, infraestrutura e segurança dependem de políticas públicas voltadas à realidade local.
14: Luísa Canziani acredita que o desenvolvimento nacional exige apoio aos pequenos municípios e destaca a importância da atuação municipalista. Ela também cita o avanço de obras de infraestrutura no interior do Paraná como exemplo de investimento que impacta diretamente a população.
16: Charles Fernandes, do PSD, celebra os 186 anos de emancipação política do município de Palmas de Monte Alto, na Bahia. O congressista destaca a história da cidade e sua importância como base para outros municípios vizinhos, como Guanambi.
14: Charles Fernandes saúda a população e a gestão de Palmas de Monte Alto, reconhecendo o município como polo agrícola e econômico regional. Ele cita o envio de suas emendas como prova de seu compromisso com o desenvolvimento da cidade e agradece o título. título de cidadão honorário recebido.
16: João Daniel do PT celebra acordo de cooperação para obra de abastecimento de água na bacia leiteira do Alto Sertão de Sergipe, com investimento de mais de 600 milhões de reais dos governos federal e estadual. O deputado afirma que a adutora vai contribuir para o desenvolvimento regional.
14: João Daniel ressalta que o projeto fortalece a agricultura familiar, as áreas de reforma agrária e a economia do interior de Sergipe. Entre os municípios beneficiados, ele cita Canindé de São Francisco, Poço Redondo, Monte Alegre, Nossa Senhora da Glória e Porto da Folha.
16: Na avaliação de Marcelo Nilo, do Republicanos da Bahia, a população baiana enfrenta graves problemas nas áreas de emprego, educação e segurança pública. O deputado afirma que o estado vive uma das piores crises administrativas de sua história.
14: Marcelo Nilo chama a atenção ainda para a superlotação dos hospitais estaduais e relata que pacientes enfrentam condições precárias nos corredores das unidades de saúde. Segundo o parlamentar, falta sensibilidade e compromisso humanitário por parte do governo estadual.
16: Carla Dixon, do PL, cobra do governo do Rio Grande do Norte apuração sobre o surgimento de uma sigla associada à facção criminosa na região do Morro do Careca, ponto turístico localizado na praia de Ponta Negra, em Natal.
14: Carla Dixon avalia que o episódio expõe a fragilidade na proteção de áreas turísticas e ambientais do Rio Grande do Norte. Ela cobra do poder público estadual maior proteção a moradores e visitantes com medidas efetivas de segurança em locais que são símbolos do estado.
16: Valdenor Pereira, do PT, realça a pesquisa segundo a qual 67% dos baianos aprovam a gestão federal e 56% apoiam o governo da Bahia. Ele reforça também a tendência dos eleitores em votarem candidatos vinculados às atuais gestões, contra 10% de apoiadores da oposição.
14: Na visão de Valdenor Pereira, os dados refletem o reconhecimento dos avanços sociais e melhorias na qualidade de vida da população, alcançadas graças a políticas públicas e programas sociais. Ele se orgulha de fazer parte de um projeto que vem transformando a vida.

0: sustenta que, apesar de o país ter uma matriz elétrica majoritariamente renovável, ainda impõe custos aos consumidores por meio de subsídios e da contratação de energia mais cara.
1: Capitão Alberto Neto também questiona o uso de diesel para gerar energia no Amazonas, mesmo com a presença de grandes reservas de gás natural no estado. Ele alerta que o aumento da tarifa afeta famílias, comerciantes e produtores rurais, além de afastar investimentos externos.
0: Valmir Assunção, do PT, salienta a parceria entre os governos do estado e federal para fortalecer a agricultura familiar na Bahia. Ele destaca a entrega de 100 refrigeradores de leite e os 3 bilhões de reais investidos para a inclusão de povos tradicionais.
1: O deputado anuncia também a ordem de serviço para a pavimentação de 37 quilômetros da estrada que liga Uruçuca à Serra Grande, aguardada há 13 anos. Para Valmir Assunção, as ações criam oportunidades reais para fortalecer o povo baiano.
2: Agricultura.
0: Comissão da Câmara aprova a garantia de direitos para mulheres da pesca artesanal. A repórter Júlia Lopes tem mais detalhes.
3: A Comissão do Trabalho da Câmara dos Deputados aprovou um projeto que reconhece legalmente as mulheres que atuam na cadeia produtiva da pesca artesanal como trabalhadoras do setor. O objetivo é garantir acesso igualitário a direitos sociais e previdenciários. A pesca artesanal é exercida por pescadores e pescadoras profissionais de forma autônoma ou em regime de economia familiar, utilizando meios próprios de produção ou contratos de parceria com ou sem embarcações de pequeno porte. No texto, passam a ser reconhecidas como trabalhadoras da pesca artesanal as mulheres que atuam em atividades como preparo de redes, armadilhas e embarcações, captura, cultivo e manejo de organismos aquáticos, limpeza, salga e processamento do pescado e de seus derivados. Com a proposta, essas trabalhadoras poderão ter acesso a benefícios previdenciários como auxílio-doença, seguro-defeso e salário-maternidade. Atualmente, muitas delas não conseguem acesso aos direitos por não terem reconhecimento legal específico dentro da atividade. Para a relatora do projeto, deputada Rogéria Santos, do Republicanos da Bahia, a proposta representa um avanço na proteção social dessas mulheres.
4: Que apesar de trabalharem constantemente, elas não têm nenhum desses direitos. Exato, pelo simples fato de que a lei traduz o mar, o barco, a atividade que acontece dentro do mar. E quando você olha para elas, a atividade delas, a maioria delas, acontece na terra, porque tem a ver com o beneficiamento em toda a cadeia produtiva.
3: A proposta que traz o reconhecimento legal para as mulheres que atuam na pesca artesanal está em análise na Comissão de Defesa dos Direitos da Mulher. Da Rádio Câmara de Brasília, Júlia Lopes.
1: Cobalcini, do MDB de Santa Catarina, menciona projetos considerados prioritários para o agronegócio, incluindo propostas sobre o seguro rural, a tributação do arrendamento e o apoio às cooperativas. Ele pede que o parlamento avance em medidas que fortaleçam a produção e deem mais segurança ao setor.
0: Cobalcini diz que os produtores rurais precisam de respaldo diante dos desafios enfrentados no campo, como eventos climáticos, quebra de safra e dificuldades de infraestrutura. Ele reforça que o agronegócio precisa de respeito e liberdade para trabalhar.
2: Trabalho.
1: Bom Gás do PT do Rio Grande do Sul critica a emenda ao projeto do fim da escala 6x1, que permite jornadas de até 52 horas semanais, além de adiar por até 10 anos a mudança no regime de trabalho. Ele aponta que as alterações descaracterizam a matéria original.
0: Bom Gás defende a redução da jornada de 44 para 40 horas semanais, com escala 5x2, sem redução de salário. Ele afirma que o objetivo do fim da escala 6x1 é garantir mais tempo para convivência familiar, estudo, descanso e lazer, sem perda de direitos para os trabalhadores.
1: Socorro Neri, do PP do Acre, condena declarações feitas por vereadores de São Paulo contra professores em greve no município. A deputada afirma que a mobilização da categoria é legítima, porque cobra dignidade, reajuste salarial e respeito ao trabalho realizado nas escolas públicas.
0: Socorro Neri apresentou na Comissão de Educação uma moção de repúdio contra os responsáveis pelas ofensas. Ela ressalta que a liberdade de expressão não pode ser vir para humilhar trabalhadores da educação, nem para desqualificar a luta dos professores por melhores condições de trabalho.
2: Transportes.
1: Projeto que permite a utilização de faixas exclusivas para o transporte

0: coletivo privado de passageiros avança na Câmara. O texto está na última etapa de análise na Comissão de Constituição e Justiça e a repórter Maria Neves tem os detalhes.
1: Aprovado na Comissão de Viação e Transportes, projeto que permite a utilização de faixas exclusivas no trânsito por transporte privado coletivo de passageiros, está em análise na Comissão de Constituição e Justiça da Câmara dos Deputados. Para utilizar as faixas exclusivas, o veículo deve ter capacidade de transportar pelo menos 25 pessoas e contar com autorização do poder público. De acordo com o relator na Comissão de Viação e Transportes, deputado Ricardo Aires, do Republicanos do Tocantins, a proposta vai contribuir para a redução do número de veículos individuais nas vias públicas.
2: A gente está falando de assegurar maior fluidez no trânsito das grandes cidades. O que a gente quer é incentivar que aqueles que utilizam o transporte coletivo de uma maneira em geral possam utilizar dessas faixas exclusivas para chegarem mais rápido ao seu destino, fazendo com que as faixas comuns sejam também alcançadas, liberando o trânsito para quem faz o seu uso do seu carro particular.
1: Autor do projeto, o deputado Guilherme Uchoa, do PSD de Pernambuco, argumenta que a Lei da Mobilidade Urbana já permite que a regulamentação do transporte de cargas e de passageiros priorize os aspectos coletivos. Da Rádio Câmara de Brasília, Maria Neves.
3: Pompeu de Matos, do PDT do Rio Grande do Sul, cobra a continuidade das obras de duplicação da BR-386, conhecida como Estrada da Produção. O deputado demonstra preocupação com o atraso no início das intervenções em dois trechos da rodovia que liga Porto Alegre às regiões norte e noroeste do estado.
0: Pompeu de Matos afirma que o pedido da concessionária para adiar o início das obras prejudica o desenvolvimento regional e compromete a segurança dos motoristas. O parlamentar informa que acionou a ANTT para cobrar esclarecimentos sobre o cronograma da duplicação.
3: Justiça. Helder Salomão, do PT do Espírito Santo, questiona as explicações de lideranças da direita a respeito do financiamento para filmes sobre o ex-presidente Jair Bolsonaro. Ele salienta que o valor de R$ 134 milhões de reais exige investigação por superar o orçamento de produções reconhecidas internacionalmente.
0: Helder Salomão afirma que as justificativas apresentadas após a divulgação de conversas com o banqueiro Daniel Vorcaro não esclarecem o assunto. Ele argumenta que o caso reforça suspeitas de irregularidades na transferência de recursos.
3: O Tony de Paula, do PSD do Rio de Janeiro, compara os impactos das declarações de diferentes candidatos à presidência da República sobre o mercado financeiro, para alertar a direita sobre o risco de derrota nas próximas eleições devido ao desgaste ético de suas lideranças.
0: O Tony de Paula menciona possíveis relações espúrias envolvendo lideranças do campo conservador com o aporte de 2 bilhões de reais de aposentados e pensionistas no fundo do Banco Master. Ele defende o afastamento da direita de figuras polêmicas para garantir seu projeto político.
3: Ana Paula Lima, do PT de Santa Catarina, avalia que áudios, negociações financeiras e transferências internacionais divulgados reforçam os vínculos entre integrantes da família Bolsonaro e o Banco Master.
0: A parlamentar sustenta que houve contradições de pessoas ligadas ao caso e critica a atuação de integrantes da oposição. Ana Paula Lima afirma ainda que os fatos revelados desmontaram narrativas anteriores sobre a ausência de relação de determinados políticos com Daniel Vorcaro.
3: Eli Borges, do Republicanos do Tocantins, conclama a sociedade a investigar o passado e a ficha limpa de todos os candidatos antes de decidir o voto nas eleições. Ele alerta contra mentiras em redes sociais e pediu que o cidadão não aceite frases prontas.
0: Para o deputado, o Brasil vive um tempo de injustiças e condenações advindas de versões distorcidas de fatos, enquanto recursos da saúde são desviados sem as devidas condenações. Eli Borges reforça que o poder emana do povo e que cabe aos eleitores decidirem os rumos do país.
3: Para Maria do Rosário, do PT do Rio Grande do Sul, novas revelações sobre o Banco Master apontaram vínculos entre integrantes da família Bolsonaro e Daniel Vorcaro. Segundo ela, áudios e movimentações financeiras reforçam suspeitas apuradas pelas autoridades.
0: Maria do Rosário também critica declarações de aliados políticos ligados ao caso e aponta contradições sobre pedidos de recursos e relações com o empresário. empresário investigado. Ela afirma ainda que os desdobramentos do caso enfraquecem versões apresentadas anteriormente.
3: Nelson Barbudo, do Podemos de Mato Grosso, defendeu a honra de líderes da direita contra ataques proferidos na tribuna da casa. Ele criticou ainda o silêncio da esquerda sobre denúncias de corrupção envolvendo o governo e afirmou que o país passa por uma crise econômica.
0: Nelson Barbudo alega que estatais como os Correios sofrem com a má administração. O congressista conclamou líderes religiosos a rejeitarem ideias progressistas que, segundo sua leitura, destroem famílias e a classe média nacional.
3: Alfredinho, do PT de São Paulo, rebate declarações do senador Flávio Bolsonaro sobre o caso envolvendo o Banco Master. Segundo o deputado, os desdobramentos das investigações indicam que envolvidos distorcem os fatos para confundir a opinião pública.
0: Alfredinho também questiona a falta de transparência em relação ao financiamento de uma produção cinematográfica sobre o ex-presidente Jair Bolsonaro. Para ele, as suspeitas enfraquecem o discurso de moralidade adotado pela oposição.
3: Segurança Pública. Aloysio Mendes, do Republicanos do Maranhão, cobra do Senado a votação da proposta que reduz a maioridade penal no país. O deputado ressalta que a medida já foi aprovada pela Câmara e, segundo ele, atende a uma demanda da sociedade.
0: Para Aloysio Mendes, a legislação atual favorece a impunidade de adolescentes envolvidos em crimes violentos, como homicídios e estupros. O parlamentar argumenta que jovens com direito ao voto também devem responder criminalmente por seus atos.
3: Direitos Humanos. Soraya Santos, do PL do Rio de Janeiro, destaca o Maio Laranja e alerta sobre o aumento do abuso infantil no país. Ela pede vigilância permanente de famílias, escolas e da sociedade na proteção das crianças que muitas vezes, pela tenra idade, não conseguem verbalizar a violência.
0: Segundo dados do Ministério da Justiça, nos três primeiros meses do ano, o Brasil registrou mais de 13 mil estupros de vulneráveis. Soraya Santos alerta que a maioria dos abusos ocorre nos círculos próximos da criança, tornando a infância um período marcado por dor e sofrimento.
3: Saúde. Câmara aprova assistência especial para mães de recém-nascidos com deficiência. A repórter Sofia Peçanha explica quais as condições.
4: A Câmara dos Deputados aprovou o projeto que torna obrigatória a assistência especial fornecida às mães de recém-nascidos com deficiência ou doença crônica que exige um tratamento continuado. A proposta prevê que maternidades, casas de parto e hospitais da rede pública e privada forneçam orientações por escrito sobre os cuidados necessários com a criança e também uma lista de instituições, associações e órgãos públicos especializados no atendimento a pessoas com deficiência ou patologias específicas. A relatora da proposta na Comissão de Defesa dos Direitos da Mulher foi a deputada Leda Borges, do Republicanos de Goiás. Ela destacou a importância do acesso à informação para as famílias.
5: Trata-se, sobretudo, da democratização do acesso às informações qualificadas sobre a deficiência ou patologia constatada na criança em tenra idade. Esse dado é fundamental, pois na maior parte dos casos, essa criança precisará de acompanhamento pelo resto da vida.
4: O autor do projeto original, o deputado Duarte Júnior, do Avante do Maranhão, afirma que o nascimento de uma criança com deficiência ou patologia crônica pode gerar um grande impacto emocional, físico e financeiro para a família, mas que a assistência especial a essas mães pode contribuir para a melhoria da qualidade de vida da criança e favorecer sua inclusão social. Durante a votação na Comissão de Constituição e Justiça, a relatora, a deputada Lindsay da Mata, do PSB da Bahia, afirmou que a medida pode trazer mais segurança às mães no momento do diagnóstico.
6: Isso vai dar mais segurança nesse momento de tanta fragilidade que a mãe passa com essa descoberta da dificuldade do seu filho, para que ela possa levá-lo a pessoas especializadas que possam realmente assegurar o tratamento dele e o apoio psicológico dela.
4: O projeto que obriga hospitais, maternidades e casas de parto, público e privados, a oferecer assistência especial a mães de recém-nascidos com deficiência ou doença crônica que exijam tratamento continuado, foi aprovado por todas as comissões da Câmara e será analisado agora pelo Senado. Da Rádio Câmara de Brasília, Sofia Peçanha.
3: Ciência e tecnologia.
0: Flávio Nogueira, do PT do Piauí, reproduz comunicado do Vaticano, que defende a inovação tecnológica com a preservação da capacidade humana de pensar e refletir. Ele aponta que a primeira encíclica do Papa Leão XIV recoloca a dignidade humana no centro do debate sobre inteligência artificial.
3: Flávio Nogueira lembra que a Igreja Católica já se manifestou em outros momentos da história sobre mudanças que afetaram profundamente a sociedade, como durante a Revolução Industrial. Ele reforça que a inteligência artificial deve servir ao ser humano e não o contrário.
7: Votação.
0: A pauta da semana na Câmara inclui projetos que tentam conter a crise na alta dos combustíveis e também que aumentam as penas para vários crimes de natureza sexual previstos no Estatuto da Criança e do Adolescente.
3: A análise das propostas começou no final da tarde no plenário da Câmara. A edição de amanhã vai trazer detalhes sobre as votações.
0: Termina agora o Jornal Câmara dos Deputados com trabalhos técnicos de Everson Urani e apresentação de José Carlos Andrade e Márcio Aquilissardi. Uma boa noite para você.
3: Ótima noite. A Voz do Brasil volta amanhã.
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9: 20 horas.
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1: Bem-vindos ao Paradão Sertanejo, o programa que está no ar desde 2012. 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

8:07, horário oficial de Brasília, 8 graus a temperatura, hoje dia 19 do mês de maio, hein? É a terça-feira, se apresentando aqui no Paradão Sertanejo. Segundo dia pra, da semana aí pra gente, né? 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

reverso, no reverso. Beleza, abraço aí meu amigo Tio Elias, né, aí da Ponte Carmo de Marques, ligado com a gente. É o nosso Paradão Sertanejo, você liga, pede a sua. A gente toca pra você. Aí 3231-7828, 984-18-6298-9-9159-6663. Os números da comunicação pelo WhatsApp é o nosso Paradão Sertanejo. Aqui na Rádio Esmeralda 96.5, produção executiva da minha rainha, Giza Vitinski. É o nosso Paradão Sertanejo ano 14, hein, gente? Dia 1º de novembro aí, completamos 14 anos aí de Paradão Sertanejo. Aqui na nossa Rádio Esmeralda. E você vem junto com a gente. É os 11 aí, muita música, animação, informação. Tem Minuto Gospel, tem loteria, tem informações da dupla Grenal, né? A seleção brasileira aí tá com um baita de um goleiro agora, né? Era, rapaz, o Everton, né? Everton, goleirão aí do Grêmio agora. Vai fechar a meta aí da seleção brasileira, né? Tô desconfiado que esse menino vai jogar a Copa, viu? Muito bom goleiro aí. E também abraço aí pra gurizada aí que tá ligado com a gente aí na cidade, no interior. O pessoal aí tá ligado com a gente aqui na Rádio Esmeralda em Antônio Prado. O pessoal tá ligado aí em Montes Capões, Esmeralda, Campo Belo do Sul, Lages, Caxias do Sul, Bom Jesus, Lagoa Vermelha, Campestre da Serra. Agradecimento a todos vocês pela audiência maravilhosa aqui na Mais Popular.

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0: 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E ainda lembrando aí para você, gente. Aqui ligado nosso Paradão Sertanejo, já já as loterias pra você, o Ney Pokémon tá na companhia.

8 horas e 22 minutos, é o nosso Parador Sertanejo aqui na Rádio Esmeralda. 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Chegando com a previsão do tempo, 8 graus a temperatura aqui na Terra da Vacaria. Acende. Hoje à noite, temperatura baixa de 3 graus a mínima. E passos lentos vai se afastando. Amanhã, dia 20, o dia será de sol com período de nublado. Previsão de chuva a qualquer hora. Temperatura máxima de 11, mínima de 3. Informações do tempo com a minha querida Giza Vitilista. 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
11: Com certeza.
12: Boa noite, Samir. Boa noite, Risa. Passando para desejar um ótimo programa a vocês aí, que Deus abençoe muito, cada vez mais. E oferece o homem de família do Gustavo Lima aí para todos os ouvintes e clientes da Point Car.

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1: 8:38, horário oficial de Brasília, o nosso Paradão Sertanejo, 8 graus de temperatura.
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1: Hoje é dia 19, dia de Santo Ivo, dia dos acadêmicos do direito também. É dia da conscientização para a doação de leite humano. É dia mundial da doação de leite humano. É dia nacional da Defensoria Pública e dia do físico. Também dia de Paradão Sertanejo até às 11. 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Aí teremos o nosso Minuto Gospel aqui na Mais Popular.
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1: Centro, é o centro.

0: Obrigada.
1: Boa noite, Samir. Boa noite, Giza. E o pessoal da rádio aí também. É o Neizinho Pokémon. Quero escutar a música do Eduardo Costa, Amor de Violeiro. Tá valendo. Um abraço para todos.

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1: 20 horas e 58 minutos.
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